0: Fred, eu não sei não, hein?
1: É, Gustavo, deve estar fora de área ou... Que trai
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0: passar espelho hoje aqui.
1: Quero o cheiro dela no meu travesseiro.
0: Carolina Herrera, bebê. Esse aí marca, viu? Esse marca.
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1: 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Vinte e três horas e 58 minutos.

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1: 2 horas e 26 minutos.

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2: 2 horas e 43 minutos.

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1: 2:59.

quase bem. Nessa terça-feira, nós voltamos a Ti, Senhor. Que a bênção dos santos, anjos, arcanjos, virtudes, potências, tronos, dominações, querubins e serafins sempre estejam conosco e nossas famílias. Que a bênção dos patriarcas, profetas, apóstolos, mártires, confessores e de todos os santos e santas de Deus estejam sempre conosco. Que a bênção de todos os céus de Deus estejam sempre conosco. Que a majestade de Deus nos ampare e nos proteja. Que a sua bondade eterna nos guie. Que a sua caridade sem limites nos inflame. Que a sua divindade suprema nos dirija. Que o poder do Pai nos conserve. Que a sabedoria do Filho nos vivifique. Que a virtude do Espírito Santo esteja sempre entre nós, nossos inimigos, nossos amigos, nossos parentes, tantos visíveis quanto invisíveis. Poder do Pai, fortificai-nos. Sabedoria do Filho, iluminai-nos. Consolação do Espírito, consolai-nos. O Pai é a paz, o Filho é a vida. O Espírito Santo é o remédio da consolação e da salvação. Assim seja. Amém.

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1: Tá na escuta aí, estradeiro? Aqui é o Fernando Riquetti e eu tô pronto pra prosear com os meus amigos da boleia. Ajusta o banco e aumenta o volume. Está começando mais um Brasil Caminhoneiro. Brasil, um dos maiores produtores de

0: Há uma rede silenciosa que transforma desperdício em esperança. O Mesa Brasil. O Mesa Brasil é um programa do SESC, o Serviço Social do Comércio, que atua como uma ponte entre quem pode doar e quem precisa receber. O objetivo é simples e muito importante: evitar o desperdício e garantir segurança alimentar. A Débora Cravo é coordenadora do Mesa Brasil e ela nos conta como nasceu o projeto.
1: Foi o nosso diretor regional na época, né, Danilo Santos de Miranda, que na verdade trouxe esse conceito, e ali naquele momento foi aqui em São Paulo, né, que foi implantado, e 7 anos depois ele foi implantado em nível nacional. Então hoje o programa Sesc Mesa Brasil ele está, né, em todo o Brasil, e em São Paulo a gente conta com 22 unidades, né, de programa, tanto na capital, Grande São Paulo, no interior e no litoral também.
0: Já são mais de 700 milhões de quilos de alimentos distribuídos em 2 décadas. O processo começa com a coleta de alimentos que perderam valor comercial, mas ainda estão próprios para consumo. Supermercados, produtores rurais, indústrias e distribuidores fazem parte dessa rede solidária. Esses alimentos são transportados e entregues a instituições sociais como creches, asilos e centros comunitários. E é aqui que entram os caminhoneiros. Eles são parte essencial dessa corrente que transforma alimento em dignidade. O João é um dos estradeiros.
2: É inexplicável, vamos dizer assim, a sensação. A minha experiência assim, nesse ramo de prazer, de dedicação, de reconhecimento profissional, é de ver que realmente o SESC faz a diferença para quem precisa, que chega na ponta, está lá no final. E é bom você chegar numa instituição para entregar uma doação, um alimento, e ouvir que eles estavam aguardando o SESC muito ansiosos. Ouvi que o SESC faz a diferença naquela instituição, faz a diferença na mesa daquela instituição com o alimento que leva.
0: Seja nas ruas, avenidas ou estradas, não importa. Cada quilômetro rodado para essa turma significa um prato cheio na mesa de alguém. E quando solidariedade e transporte seguem ali, ó, na mesma direção, não tem jeito. O destino é sempre a esperança.
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0: Um dos setores que ainda emprega muita gente no país é o setor de transportes. E problemas de saúde é uma coisa que a maioria dos caminhoneiros nem sabe se tem. Mais difícil mesmo é ficar acordado depois de horas e horas seguidas ao volante. É um perigo para todo mundo que pega a estrada. E uma pesquisa feita em 5 estados mostra que 23% dos caminhoneiros já sofreram algum tipo de acidente relacionado a essa falta de cuidado básico com a saúde. O prazo apertado para cumprir as datas de entrega de mercadorias e a necessidade de acumular serviços para conquistar um bom salário no fim do mês são as desculpas mais comuns dadas pelos caminhoneiros para enfrentar os perigos de dirigir com sono. A recomendação dos especialistas em saúde é simples: sentiu sono? Estacione o caminhão e pare de dirigir. O estradeiro Aguinaldo ficou parado por 10 dias à espera de uma carga, dormindo no caminhão. E ele nos conta que chegou a passar mal, viu? Vamos ouvir.
6: O pessoal do pedágio veio com a ambulância e me levou para o hospital. Acredito que um pouco de má alimentação, estresse, né? Que a gente depende muito do nosso trabalho, então, e tem outras pessoas que dependem também, né?
0: Outro estradeiro que tem uma história triste de sono ao volante é o Aparecido Gomes. Vamos ouvir.
7: Teve um amigo meu que morreu também na estrada, ele fazia daqui de São Paulo a Cuiabá com 27 horas, direto. Infelizmente, o

0: O sono quando pega, né? É fatal.
1: É, a combinação de sono e direção pode ter as mesmas consequências da mistura de álcool e volante. O risco de acidentes nessas condições é bem maior. E entre os sinais de cansaço estão piscadas lentas, dificuldades para controlar o veículo, e isso pode levar a não perceber a sinalização, errar o caminho e até a perda de controle do veículo. Afinal, de problemas nas estradas, turma, já bastam os buracos e a falta de infraestrutura.
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1: Tem música na boleia. Zé Neto e Cristiano.
3: Essa é pesada, hein?

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1: Governar é abrir estradas. Esse era o lema do presidente do Brasil, Washington Luiz, no início do século passado. Contudo, o país, você sabe, não fez bem isso, criando aí uma malha rodoviária que, com o passar dos anos, expandiu-se e acabou em muitos buracos pelas BRs da vida. E mais, sucateando a malha ferroviária. O Brasil apostou nos caminhões para levar tudo e alguma coisa a mais. Hoje, sobram cargas e faltam condutores para poder levar 65% de tudo aquilo que o país produz. Esses dados foram divulgados numa pesquisa divulgada pela ANTC, Associação Nacional do Transporte de Cargas e Logística. Eu conversei com a Luciene Oliveira. A Luciene é representante da Tequim, uma empresa especializada em transporte de produtos perigosos. Ela diz que está faltando profissionais preparados para pilotar caminhões com tecnologia embarcada. E o que a empresa tem feito para substituir esses profissionais qualificados? Contratar caminhoneiros menos experientes e capacitá-los dentro da própria filosofia da empresa. Dentro dos quatro muros da transportadora. É, vamos ouvir.
2: Nós realizamos aqui transporte de produtos químicos perigosos e não perigosos. Então aqui, vagas para motorista nós temos constantemente. Por quê? Porque são motoristas diferenciados para fazer o nosso tipo de carregamento. Nós precisamos que os motoristas sejam qualificados com o curso MOP, que é o de operação de produtos perigosos, e que tenham uma experiência mínima, né, na área. Então, é muito difícil encontrar profissionais qualificados nessa área. Nós temos um programa de oportunidade interna, então nós temos motoristas que trabalham com o truque, que nós qualificamos, eles passam por um período de treinamento com nossos instrutores de frota. Assim que qualificados, eles são promovidos à função de motorista carreteiro. Vaga é constante, principalmente motorista, ela é... Hoje, para você ter uma ideia, eu tenho no mínimo 20 vagas em aberto para motoristas. Quanto mais ele se qualificar na parte de dirigir o caminhão, né, direção preventiva, direção econômica, isso faz diferença também, porque para você entrar numa empresa, hoje você tem que fazer um teste de volante, então você vai ser analisado por um profissional em relação aos seus vícios na direção. Então é importante você ter uma performance também nisso.
1: E tendo custos crescentes acima da média, como o diesel, bem como o frete defasado em 25%, segundo a ANTC, boa parte dos caminhoneiros sabe o que fez? Abandonou a boleia. No levantamento da entidade, só a obrigatoriedade do exame toxicológico fez com que 3 milhões e meio de condutores, é isso mesmo que você ouviu, 3 milhões e meio de caminhoneiros saíram do mercado, indicando que essa população inteira usa algum tipo de produto químico.
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1: E agora tem música, Gustavo Lima.

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1: Estamos de volta e direto e reto para as nuvens. É isso mesmo. Vamos conhecer a história de um piloto de avião que também acelera o carrão do tapete preto. O piloto e caminhoneiro é o Arthur Queiroz. E quem conta a sua história é o nosso repórter especial, Francisco Garonce. Fala, Garonce!
2: Fala, Riquetti! Hoje nós estamos aqui no Aeroporto Internacional Santa Genoveva, na cidade de Goiânia, para conhecer a história de um caminhoneiro que anda com a cabeça nas nuvens. Mas isso não é um problema. Aliás, ajuda muito na segurança dele na estrada. O Arthur costuma fazer os voos dele aqui no estado do Goiás. E também é aqui que ele trabalha com transporte rodoviário de cargas. Arthur, como é que você foi parar nesse universo aqui da aviação?
3: Como eu sou do interior, sou de Santa Bárbara de Goiás, tem uns tios que moram em Brasília. Eles levavam a gente para o aeroporto, né? E um moleque do interior vê um aeroporto internacional, aquele tanto de aeronave grandes, ali foi despertando o interesse. E lembro como se fosse hoje, eu vi uma aeronave decolando e eu falei, um dia eu vou ser piloto de avião. E eu aproveitei para tirar a carteira, habilitação D, para poder conciliar, né? Você trabalha como caminhão, pega o salário e investe nas horas de voo. E graças a Deus, tá dando tudo certo e o foco é só esse, é voar.
2: O mundo profissional dos caminhoneiros e dos pilotos de aeronaves tem muitos pontos em comum. As duas profissões exigem muita dedicação e preparo. Passar noites em claro trabalhando, ficar longos períodos longe da família e, principalmente, estar sempre muito atento a tudo que se refere à segurança no trabalho. Existem situações na estrada em que os procedimentos de segurança que você faz aqui na área da aviação te ajudam?
3: Sim, a questão de fazer a inspeção na aeronave, né? É o mesmo de fazer no avião ou no caminhão. Você olha o pneu, verifica o óleo, verifica se não tem algum vazamento e como no avião.
2: A CNH do piloto chama-se Carteira de Habilitação Técnica e ela é bem diferente da CNH, porque a nossa habilitação das estradas, ela só indica das letras A até E o tipo de veículo que pode ser conduzido. Já a Carteira de Habilitação Técnica, em primeiro lugar, ela especifica se é piloto de helicóptero ou avião. Diz que tipo de equipamento que aquele piloto pode voar. E ela também traz a experiência de voo. E aí, Arthur, a sua CHT tá em dia?
3: Sim, garoto, tá em dias. Como é que eu sou piloto privado, né? Tô fazendo agora o piloto comercial. Graças a Deus, 50 horas de comercial, falta 60, né? Para concluir,
2: a aviação tem como base de qualquer operação a segurança. A atitude de segurança tem muito mais a ver com o profissional que é responsável e adota as medidas de proteção do que com o meio de transporte utilizado. Elaborar um bom plano de voo ou planejamento do seu trajeto na estrada, avaliar a previsão do tempo, fazer a verificação das condições, quer seja do caminhão ou do avião, antes de iniciar as atividades do dia. E ter certeza da boa distribuição de peso, tanto na carroceria quanto no bagageiro da aeronave, tudo isso leva a uma mesma situação: a segurança na atividade profissional.
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1: Vamos ouvir mais modão?
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2: Olha só, um estudo realizado pela Polícia Rodoviária Federal revela que 27% dos acidentes nas estradas são causados por falta de manutenção no veículo. Direção, freio, suspensão, pneus, rodas, tudo isso aí, quando não está em boas condições, pode colocar em risco a sua segurança e a dos demais usuários. Isso sem falar que a manutenção preventiva é a forma mais econômica de manter o seu pesado em bom estado. Procure fazer as revisões programadas aí no seu caminhão. Olha, isso evita quebras inesperadas que podem afetar no seu orçamento no final do mês. Possante que não está com motor regulado, por exemplo, consome mais combustível que o normal, perde desempenho. Por isso, se o consumo de combustível aumentou acima da média, peça para fazer uma regulagem nos bicos aí da bomba injetora na sua próxima parada. Caminhão desregulado consome mais, polui mais. Seja você também solidário com o meio ambiente.
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1: E o nosso programa de hoje acaba por aqui, mas amanhã eu tô de volta. 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Um grande abraço para os amigos do trecho e até amanhã.

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1: Comunicando, Alberto Ferreira.
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5: 4:50.
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8: Bom dia, que você tenha um excelente dia, cheio de paz e do amor de Deus.
9: Bom dia! Hoje é terça-feira, dia 2 de junho de 2026. Já se passaram 151 dias, faltam 213 dias para o término do ano, dia de combate da comunidade italiana. Sim, é o dia da comunidade italiana, também dia nacional de combate à cefaleia, né? Pois é, eu desejo para você um ótimo dia. Bom dia.
10: Pessoa que planta o amor, boa sorte.
9: A igreja celebra São Pedro e São Marcelino, né? Pois é, boa sorte. Tudo de bom para você, meu amigo, minha amiga. Boa sorte.

0: cai o tempo e a temperatura.
1: Aqui choveu e relampagou.
2: Opa, será que vai chover?
3: Chovendo aí, tá? Aqui agora tá chovendo.
2: Aqui tá tranquilo, viu?
3: Olha o relâmpago.
4: Tá, agora que é todo.
2: Pois é, máxima pra hoje de 25 graus, mínima de 16 graus, sensação térmica 18 graus, umidade relativa do ar 96%. A lua está na fase crescente, estação é outono brasileiro. Pois é, como é que é, seu João? É pra tirar o facão da bainha, é? É, vambora. Vambora, a gente tirar o facão da bainha e passar sebo nas canelas.
5: Aí, Alberto Ferreira, tira o facão da bainha e fala a hora certa.
2: Tão por cá, seu João, tão por cá, né?
4: Tá de trabalhar de
2: pois é, lá, né? Tá faltando ali 6 para 5 ainda, né? 6 para 5. Ô, neném, a escola aí.
1: Já foi,
2: a escola aí, pegar o ônibus aí pra chegar na escola, viu? E aí, moço, bora trabalhar. Vambora.
3: Da mulher não deixa, não.
2: Bora, moço, bora. Bora. Bora, moço.
4: Vontade de trabalhar desgramada.
2: É, vamos que vamos. Opa! Eu começo bem com.
0: Quem é?

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1: Poder, vereador, vamos lá.

0: moda.
1: Quem é o cantor?
0: Com Tião Carreiro e Pardinho, fechando o primeiro módulo musical aqui do Paradão Sertanejo, hein? Pois é, o pessoal já acordando aí pra luta e pra labuta, né, senhor José? É na luta.
1: É na luta e na labuta.
0: Na labuta, na luta e na labuta. 5:07, bom dia, 5:07, agora o nosso Onda Rural chegando aqui nas ondas da Santa Cruz.
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3: Mudanças climáticas, crédito reduzido e o aumento do endividamento do produtor rural continuam colocando em risco o agronegócio em várias regiões do país. A ausência de políticas públicas e a baixa adesão ao seguro rural diante das perdas climáticas intensificam a crise no campo. Durante o encontro de seguradoras e resseguradoras no Rio de Janeiro, Glaucio Toyama, diretor de agro do IRB-RE, reforçou a necessidade de produtos de proteção cada vez mais adaptados aos desafios climáticos e econômicos do país.
4: Considerando o ambiente que a gente tem vivido, conjuntura atual, taxa de juros, margens afetadas, né? Falta de capacidade para o desenvolvimento de produtos, e o que está vindo para dentro do portfólio de segurador, o mercado de seguros, são clientes que têm mais dificuldade e dá tranquilidade para suas operações. E com isso a gente vai caindo numa espiral negativa do modelo de negócio. Então a gente vai ter que virar a chave para encontrar possibilidades melhores de desenvolvimento de produtos mais aderentes.
3: A frequência de chuvas, ondas de calor e estiagem têm reforçado a necessidade da utilização de ferramentas de gestão de riscos baseada em dados e inteligência artificial para aumentar a resiliência climática no campo e em cidades, avalia o executivo.
4: A gente tem hoje uma série de tecnologias para falar de base de dados, para interpretar dados, e a gente não está fazendo isso de bom uso, né? Então a gente precisa começar a revisitar como que a gente vai mudar essa relação do mercado securitário com o cliente, com toda a base. O mercado brasileiro, ele merece uma nova reflexão, né? Uma reflexão de como a gente olha as segmentações do ponto de vista de prejuízos catastróficos afetando clientes, população, regiões muito mais vulneráveis, no como que a gente trata a variação climática pensando em modelos de risco com oportunidade.
3: Diante desse cenário, a CNSEG, Confederação Nacional das Seguradoras, vem ampliando o diálogo com o governo e o Congresso Nacional para avançar na ampliação do acesso ao seguro rural, ferramenta considerada fundamental para facilitar o crédito e reduzir a vulnerabilidade do agronegócio. Para mais conteúdos como este, acesse o site Notícias do Seguro. Agência Rádio Web, produção e reportagem, Karina Chagas.
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0: Olha a hora, gente, 5:11. 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
0: Ô, compadre, fala.
7: Pode crer, nós.
0: Do lado que eu escuto, moço. Opa, bora. É. Marroço, moço.
8: Da mulher. Então lá vai a água,
9: viu? Acertou.
10: Agora que é todo.
0: Pelo jeito, hoje ele não vai, não, né, comadre?
8: Não vai, não.
0: Pelo jeito, não, né?
8: Ele não vai, não.
0: Por que você não vai, moço?
11: Minha mulher não deixa, não. Posso, não.
0: Bora trabalhar, moço.
8: Não, nada.
0: Bora. Não tá de trabalho, bora trabalhar.
12: Já foi, Beto.
0: A escola aí. Ah, claro. Opa, 5 horas e 14 minutos. 5 e 14.

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5: Opa, 5:16.
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7: E aí, galera? Opa. Que bom ter você aqui comigo na nossa rádio preferida. Começando mais um Momento Pet, a sua dose diária de carinho e informações sobre quem a gente tanto ama, os nossos bichinhos. Sabe, ter um pet é ganhar um companheiro pra vida, né? Eles trazem um carinho que só eles sabem dar, fazem parte da família de verdade. E para retribuir todo esse amor, a gente precisa de cuidado e atenção, mas principalmente respeito. E falando em respeito, uma dica de ouro. Cada animal tem um jeitinho. Tem uns que são mais sapecas, outros mais quietinhos. É super importante respeitar o tempo dele, o espaço dele e nunca forçar uma situação que deixe ele com medo ou desconfortável. E um jeito ótimo de ajudar seu cãozinho a se sentir mais seguro e feliz, a gastar energia, é passear. Levar ele para conhecer outros lugares, outras pessoas, outros amiguinhos de quatro patas. Isso ajuda demais na socialização, diminui a timidez e até a agressividade. Um pet que passeia, que se exercita, é um pet mais tranquilo em casa, mais feliz e, claro, muito mais saudável. Olha, essa foi a nossa primeira parte do Momento Pet com o Lineu Silva.
8: É mesmo,
7: mas não
8: é?
7: Sai daí, porque daqui a pouquinho tem mais dicas incríveis pros seus pets, aqui na sua rádio.
9: Agora que é todo.
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5: 5:18, bom dia. 5:18.
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2: Barnabé, vamos receber o...

0: Muito obrigado, muito obrigado. Que Deus ajude vocês, que eu mereço. E agora, acho que tá na hora da gente cantar. Vocês deixam?
1: Deixa.
0: Pode cantar?
2: Pode.
0: Tá. Então vou cantar a sanfona da véia.
3: Sanfona da véia?
4: Rapaz, acho que eu vou ir.

0: Agora que eu tô dó.
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2: Opa! 5:21, estamos de volta. Continua no radinho.
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2: Comigo esparramando aqui ao microfone.
4: Aô,
2: da Santa Cruz.
4: Potência!
2: Lasqueira, hein?
5: Não tem as manhas, não entra não. Você é a instrução de um profissional.
6: Ô, Alberto Ferreira, manda esse pessoal tirar o facão da baninha, mas moço, vamos lá.
2: Muito ocupado aqui, Dona Maria.
6: Sempre nas canelas e vaza na braquiara.
2: Tô ocupado aqui, Dona Maria. Tô ocupado aqui. Meu serviço é esse, né? Esse é o meu serviço. Pois é.

0: fala do lado que eu escuto, fala do lado que eu escuto.
1: Vai, já tá no trabalho, meu João. Tá famoso pra nós aí, Ferreira.
2: Quem é o cantor?
1: Tá famoso, chamado Batista pra nós aí.
0: Mais tarde nós vamos rodar. Agora eu tô ocupado aqui, João.
1: Terceira. Eu ofereço pra Marinaldo, que gosta de curtir essa rádio também. Essa hora já tá com rádio ligado lá.
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1: Era aqui da Taboca também.
3: Ah, vale, é mesmo, né?
1: Nós aí, toca essa música aí, pra Marinaldo.
0: Tá, nós vamos tocar depois das seis. Agora eu tô ocupado aqui, João. Não repara, não. Não fica me empaiando, não, viu, João? Ô, Gaguinho, tira o facão da bainha.
4: Ô, Alberto Ferreira, bom dia, como é que tá você? Tá num batidão
0: eu
4: aí,
0: tô mano. Bom que chega.
4: Manda uma música aí. É, pé de pano.
0: Tô bom que chega.
5: Tá bom que chega.
4: Você na pedra do Mocó, pequena aí, ó, no restaurante novo aí agora, aí o bambu vai gemer. Pessoal aí do Surubim, Gil. Zé Piaba, Coringuinha, Geraldo Cobra. Geraldo Cobra, eles estão montando na mula cega aí do outro lado aí, mano. Vai pra Cavalgada. Não é Paulinho, Araçatuba. Manelo, vai da Nicarágua também. Manelo é bicho doido, viu? Tá montando o Jegue um apião.
0: Sim.
4: Vai carroceiro aí, Antônio do Panela.
0: Sim.
4: Salaqueirada pesada aí.
0: Sei, o Aurino tá internado lá no hospital, viu, Goguinho? Depois você dá um pulinho lá pra fazer uma visita pra ele lá, que ele gosta muito de você, viu? Ô, Aurino, se o senhor estiver ouvindo aí agora, melhoras pro senhor aí, viu?
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0: É, melhoras pro senhor aí.

0: É o Zezinho Barros e o Pé de Pano. Opa, 5 horas e 28 minutos agora. 5h28.
1: Tá de trabalhar aqui, né?
2: Menino chegou pra mãe dele e falou: mamãe, que cheiro de chifre queimado é esse? Pô, cala a boca, menino, não sabe que seu pai tá com febre, não?
3: Agora que é todo.
4: Quem é o cantor?
0: Iridirineu, a bica d'água. Opa! Saudade da bica d'água, hein? Oh,

0: Quem é o cantor?
1: Iride, meu, a bica d'água, a bica d'água. Oh, essa bica d'água me lembra. Me lembra alguma coisa. Me lembra alguma coisa. Mas não pode falar, né? Não pode falar, né? Opa, parou. Tem muita moça bonita, viu, tio? Já tem. Tem muita moça
2: chovendo
1: bonita.
2: Chovendo aí, tá? Daqui não, tá chovendo.
1: Não sei não, tio. Tá chovendo aí. É.
3: Agora
1: aí,
3: que é doido. Cai
1: até tempestade, né, tio? É, aí cai até tempestade. Opa. Muita moça bonita ouvindo a programação da nossa
4: Santa Cruz.
1: Mais tarde aparece uns teco-teco também, né? Mas por enquanto só moça bonita, viu? Só moça bonita. Opa, moça bonita acorda cedo, né? Acorda, moço. Tira o facão da bainha aí, ó. Vamos que vamos. Um paradão sertanejo. Vai ser preguiçoso assim, hein? Esse é preguiçoso, né, comadre? É.
3: Meu Deus.
1: Esse aí, pelo jeito, hoje ele não vai, não, viu? Travou o platinado.
5: Não vai, não.
1: Tá igual
5: ele
1: o gordo lá
5: não.
1: Do mercado, o gordo da verdura. É o gordo de Dona Geralda, né? Ô, Dona Geralda. Manda ele trabalhar, Dona Geralda.
5: Vai, não.
1: Manda ele trabalhar,
5: ele não vai,
1: Dona Geralda.
5: Não.
1: Dona Geralda. Vambora, gente. 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
1: Opa! Ô, comadre, tá chegando, hein? Tá chegando. Na próxima semana vai esparramar um forrozão pesado, viu, pesado? Vem aí!
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3: Ô, larguei. A hora, passa o zóio no relógio, aí, moço.
4: A mulher não deixa não, posso
3: 5:35, viu, João da Taboca? 5:35, sai da toca.
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1: Opa! E vamos nós aqui pela
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1: Voltei! 5 horas 41 minutos, 5:41 agora. Chegando.
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1: 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É, atenção para o que estava escrito no para-choque daquele bruto. Só voa alto quem não tem medo de cair. Na cabine.
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1: Cabine do irmão caminhoneiro, da irmã caminhoneiro, Mato Grosso e Matias. Tributo a um.

Mato Grosso e Matias. Tributo a um caminhoneiro. Um abraço aí pra irmã caminhoneira. Irmão caminhoneiro, tá na rodada.

0: Trânsito Livre. Sinal Verde para informações.
1: Amigos do volante, dirigindo, sempre ouvindo. Um idoso de 69 anos morreu em um acidente entre bicicleta e caminhão na BR-116. O acidente aconteceu ontem, lá na Zona da Mata. Esse idoso morreu. Esse acidente aí envolvendo aí a bicicleta e o caminhão. Quem tá na rodagem aí, na BR, muita atenção, viu, gente? Vamos redobrar atenção, pilotos de motocicletas, caminhoneiros, condutores de veículos em geral. A BR-367 está com obras em andamento. Tem máquinas, caminhões pesados e homens trabalhando na pista entre Jequitinhonha e Itaubi, em alguns trechos com sistema pare e siga. É bom reduzir a velocidade, viu? Reduzir a velocidade no local da obra e também nas partes que já foram pavimentadas, estão sem sinalização. Aí muitas pessoas vêem o asfalto e pensam que pode acelerar. Pode dar uma paradinha aí pra evitar acidente, viu? Pois é, fica aí o sinal de alerta pra você aí no trânsito. Somos todos pedestres, né? Cuidar aí da situação de conduzir o veículo, prestar bastante atenção, porque é o dever de todos evitar acidente aí. Quem conduz veículo sabe disso.
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1: Amanhã, após as 5:30, retorna mais um
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1: Oi, gente, vamos preparar para a reza com o Frei daqui a pouco. Quem ainda não mandou áudio, manda o áudio, mas não grava com o rádio ligado, não, senão mistura tudo, vira uma confusão. E não fica falando toda a vida, não. Fala aí um meio minuto aí, que dá tempo de eu. A pessoa fala 2 minutos e meio, significa 5 ouvintes, né? 5 ouvintes. Aí fica falando, e não dá tempo do outro participar.
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1: Olha o zóio no relógio aí, vamos trabalhar, gente. Moço,
3: não, mulher não deixa não, posso
1: bora,
3: não.
1: Bora, moço, vamos chega o dia do pagamento, ó. 5:49, o Du pediu pra avisar que tem o café quente, o biscoito frito, pastel, bolo, pão de doce, pão de sal. 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
7: Opa, muito bem, estamos ao vivo com o momento da oração da manhã. Daqui a pouquinho o Parco Feiron e também o Bispo Diocesano Dom José Hamilton de Castro. E nessa linda manhã de terça-feira. Hoje é dia 2 de junho de 2026. A igreja celebra hoje. Celebra hoje São Pedro. E também vamos aqui, deixe-me ver os avisos da paróquia São Miguel e Almas. Atenção, em nossa comunidade já está preparando. Para a celebração de Corpus Christi, para a confecção dos tradicionais tapetes, contamos com a colaboração de todos os fiéis. A secretaria está recebendo aí as doações de materiais, serragem, sal, tintas xadrez, pó de café, entre outros, tá bom? Quem puder contribuir, procure a Secretaria Paroquial e faça sua doação, sua ajuda é muito importante para manter viva essa bela tradição da nossa fé. O os avisos da paróquia São Miguel e Almas, quarta-feira, quinta-feira, dia 4, tem celebração nas comunidades rurais. Viu missa na comunidade estiva, Nossa Senhora da Ajuda, também às 15 horas, missa na comunidade Nossa Senhora do Rosário, lá na Mumbuca, viu gente? Dia 4 agora, viu? Com o Frei João Bosco, Rezende, presidindo a celebração. Todos estão convidados. Logo mais, na Igreja Matriz São Miguel e Almas, tem a celebração da missa com a liturgia, comunidade Santo Antônio, e já a parte musical é com Renan Fernandes. E às 19 horas, no mesmo horário, também tem celebração na comunidade São José, liturgia e música com o pessoal local. São os avisos da paróquia nesse momento aqui da oração da manhã.
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0: manhã, que Deus abençoe nosso dia, guie nossos passos e fortaleça nossa fé. Que Ele esteja à frente de cada decisão e que cada minuto do nosso dia seja abençoado pela sua presença. Bom dia, Raimundo. Estamos ao vivo com o momento da oração da manhã, aqui nas ondas da Santa Cruz. Vamos incluir os representantes do clube, né? Temos o representante Dazinho Chaveiro e também as representantes Solanginha de Joaíma, a dona Ceissa aqui em Jequitinhonha, seus filhos Alberto e Adalberto. E a oração para todos os amigos que renovaram no clube e também para os aniversariantes, né? De hoje e de toda semana, né? Sim, é o Clube de Amigos da Rádio Santa Cruz. Vamos incluir na oração minha filha Desirique e o Vinícius, que já estão a caminho de Belo Horizonte, viajando pelas estradas do nosso querido vale, rumo à capital. Também para meu filho Davidson, lá em Belo Horizonte, e para minha esposa Helena, na rua Amazonas. Dona Eli, dedicando a oração para Gustavo, Felipe e Regis, e também Adriana, né? E Alessandra, lá em Belo Horizonte, Camilinha, Jadir, Paulinho, DJ, oração para você aí pela sua saúde, no bairro São João Batista, em Vila Nova. O Marco Antônio, o Amaral, a Cleomar, ambos do bairro Juliana, o Zezinho Pedreiro também, o Wilson, oração para você, viu? Também para Fátima, lá no Paulo VI. Em Felisburgo, a dona Genício, o Antônio Pé-de-Foz, a oração aí para todos da família, pela alma do filho Erivelto, saudoso filho Erivelto, da dona Geni, seu Antônio Pé-de-Foz, lá de Felisburgo. O Tim em Joaímo, o Pedro Amelo, o Vaca Maga, a dona Maria, Mila, Súria, né? Todos que estão à escuta. Ô Mário, você tá aí no Guarani, é? Bom dia.
1: Bom, tá bom, é o que eu desejo. Oração para todos nós, né? No texto dos homens, com o texto sim, da mulher ontem. Nós celebramos ontem. Rezamos um texto junto, né? Eu desejo tudo de bom para vocês aí. Oração para minha mãe.
0: Sim.
1: Oração com o padre Alex.
0: Qual é o com
1: Alexandre?
0: Com Feirão.
1: Feirão, para todos os comunidades, para todos nós do Guarani, para todos vocês da Santa Cruz.
0: Sim.
1: Para todos presos, né? Eu desejo a oração para minha mãe, Sinésia, para todas as famílias nossas. Para todos que estão tá doentes, né?
0: Sim,
1: uma oração também para o marido Matos, que vai com a família. Meu filho também, Ramon. Para todos da comunidade Guaranilândia, né? Tô indo na escuta para escutar, tá?
0: Tá bom. Oração pro Aurino, ele está internado no Hospital São Miguel, sob os cuidados médicos. Vamos nessa corrente de fé pela saúde do nosso amigo Aurino, lá da Araçatuba. Oração para a senhora aí, viu, dona Eva, para todos os filhos, netos e bisnetos de Aurino. Oi.
1: Alberto, peço oração.
0: José Carlos,
1: da
0: bom
1: manhã.
0: Dia.
1: Para mim, José Carlos, e minha esposa, Rita de Cássia. Para meus netos, Eduardo, Ayla, Michele, Zé Antônio. Para Toninho e Nelcia, aí no bairro São José. Principalmente para Toninho, que está em fase de tratamento. Para seu Anito, no bairro Montes Claros. Todos os enfermos dos hospitais, os presos da cadeia pública. para você, Dona Lena, e a todos que precisarem, que necessitarem da saúde nesse momento, que está em fase de tratamento, ou que não esteja em fase de tratamento. Que Deus abençoe a todos e fique com Deus.
0: Obrigado, Zé Carlos. Oração para o Nilson do Bar também, se recuperando após a operação, né? O Nilson lá do Bar do Nilson, para suas filhas e todos da família.
2: Bom dia, Alberto, aqui é Daniete, que eu tenho dos olhos, coloca na oração aí toda a minha família, minha mãe, meu pai, meus irmãos, meus sobrinhos, meus filhos, também coloca na oração. Tio Wilson e família, tia Dalva e família, Dona Santa e família, Dona Maria e família, Dona Isaura e família, Nilzinho e família, Dona Domingo e família, e todos vocês aí da rádio, e todos que necessitam e precisam de oração. Então, um bom dia, fica com Deus.
0: Bom dia, obrigado.
3: Alô, Alberto Ferreira, bom dia. Aqui é Maria da Rua. Eu gostaria de pedir oração pela minha saúde, pela saúde dos meus filhos, pela saúde de todos os meus amigos. A Cuba no Campo Novo, Valina na Rua Amazônia, Paulina e Eva na Araçatuba, Gida, José, Wilson, Daniela e Lucinha na Boa Vista, Conceição com o esposo Joaquim na Boa Bonita, Nami de Nova Alvorada, Irani no Vaticano, Mulher de Deus, Araci, Olívia, né, Santo Antônio, Diana no Santa Luzia, José na Fazenda Escura, Paulo, Regilene, Juninho e Marta na Boa Vista, Oswaldo na Elza Mourão, e pela sua saúde, pela saúde de todos, estiver precisando de oração. Um abraço, bom dia.
0: Oi, bom dia.
4: Bom dia, Alberto Ferreira, aqui, Imaculado Batistano. Eu pedi oração para mim mesmo, pela minha saúde. Sou todos meus 5 filhos, Iago, Natanael, Rômulo, Maria Eduarda, Amanda, minhas 2 netas, Cecília e Maria Júlia, e para você, e tudo que aquelas pessoas precisam e necessitam de oração. Jesus te abençoa muito, viu, Alberto Ferreira? Meus parabéns, viu? Jesus,
0: obrigado.
4: Te dá muitos anos de vida, saúde, força.
0: Amém.
4: E seja essa pessoa alegre, você é, viu? Brincalhão. Todo que você chega, todo mundo chegava e te fala. Jesus vai te amar muito.
0: Amém, muito. Amém.
5: Oi, Alberto Ferreira.
0: Oi.
5: Bom dia, Rosildo de Felisburgo. Eu peço uma oração para minha saúde, a saúde dos meus filhos e meus netos lá em Belo Horizonte e para todos que estão na escuta. Obrigada, bom dia.
6: Bom dia, Humberto Ferreira.
0: Bom dia, Solanginha.
6: Oração hoje para mim mesmo, minhas filhas, netas, genro, todos meus familiares, irmãos e irmãs, Ana Lia, Helena, Deserrei, Vinícius, que tá na estrada, né?
0: Sim.
6: Todas minhas primas e primos, irmãos e irmãs. Bom dia aí pra você, Joalina, também Tereza. Que Deus o abençoe, tá?
0: Bom dia.
7: Bom dia, Alberto Ferreira. Peço oração das 6 horas para mim, Alzane e Fernando, para vocês, filhos da rua. Fica com Deus. Sejam bom pra vocês aí.
0: Bom, deixa eu ver, tem mais gente pra falar com a gente aqui nas ondas da Santa

Olha a oração, deixe-me ver quem está pedindo aqui. Vamos mandar a oração para o Agripino, lá em Joaíma, todos da família, a filha dele.

0: Bom dia, Alberto Vieira, tudo bem? Alberto, oração, vou pedir pela minha saúde, pela saúde dos meus quatro netos, minhas duas bisnetas, Maju e Melinda, minhas duas filhas, Cula, Galdino, Tereza, Irene, Conceição e Joaquim, Maria José com esposo Manel, Nadino Alvorada, Solanginha e Joaíma, Dorino São Miguel, Preta e Tiago, Silvani e Valadares, Doriano São Miguel, Silvani Valadares e Noela, pela saúde sua, Adilena, Desirê, Deis, Eli com toda a família, Beto do Sindicato de Família, Iris do Sindicato, Renan do Sindicato, Lucinha e família, Carminha, Valéria e Nenê e família, Domingas e família, Vanduz e família, Pedro Serraleiro e família, Bigode e família, o Gorda Verdura, Didi da Indiana, Bárbara do Vaticano, Bela do Vaticano, Lenice do Vaticano, Minha na Travessa, João Pinheiro, todos os funcionários da rádio, Zenilda na Boa Vista e família, Marcelo na Boa Vista e família, Imaculada na Travessa, João Pinheiro, Isma e família, todas as meninas da atividade ativa do polo esportivo e pela saúde do professor e a família dele, Preta e Tiago, Daniel Barreto, Dida e família, Fátima e família, Cida de Santos e família, Nicinha e seu Zé e família, e todos que nesse momento estiver precisando de oração, e vai por todas as almas do purgatório. Muito obrigada e um bom dia. Fica com Deus. Um abraço, tchau.
1: Oi, Alberto Feira, bom dia. Sou líder da comunidade Boa Vista. Peço oração para toda a minha família, Maria das Dores e família, e Joalina e família. E um bom dia. Maria Santa Cruz, bom dia, homem de Deus.
2: Bom dia, mulher de Deus.
1: Seis horas pela minha saúde, pela saúde de Lena, sua esposa, pela saúde de Sábio em Belo Horizonte, pela saúde de Ari, pela saúde de Pedro Antônio, pela saúde de Geraldo. Pela saúde de todos os doentes do mundo inteiro, pela alma do meu filho Antônio Albinho, pai Benício, mãe Petrina, mãe Jovalina, mãe Donora, Donora, Tiazinha, Petrité, Deusdete, Moreira Félix, Gilberto Porto Prates, João Moreira, Dona Alessi, Maria do Pastel, lá de Joaíma, Doutor Henrique, o Padre Dandas Cunhamel, Doutor Bernardino, Aracy, seu Tó, todos os falecidos do mundo inteiro, de Deus.
3: Bom dia, quem fala aqui é Maria de Fátima, da comunidade de Mantinha. Gostaria de pedir você por mim na oração, meu esposo Joaquim, meus cinco filhos, meus nove netos, meus sete irmãos, minha mãe, meu cunhado Valdo, tio Valdo, tia Nedinha, dona Denar, tia Rita, Neuzinha, Adelino, Joyce, Cido, Vanderlei, Lira, Tim, Maria, comadevinha, compadre Juarez, Elizabeth, dona Maria, do Joaema, do Código do Cansado, do Cansanção, Alice, Leni, Santo Terceiro, dona Ana, para todos os filhos de Deus que estão precisando de oração neste momento e para vocês também, bom dia.
2: Bom dia.
4: Bom dia, meu amigo Alberto Ferreira, aqui é Maria Vanilda aqui da Fazenda Gangorrinha.
2: Sim.
4: Quero pedir de oração para meu esposo Adilson, meu filho Nezinho, Claudiane, Sofia, Simone, de Pedro de Amélia, com a toda a família dele na comunidade Barreirinho, Tica e Dinho, com a toda a família dele na comunidade Barreirinho, Pequeno João, com a toda a família dele na comunidade de São Felipe, minha mãe Dona Ana, meu pai o Debrano na rua João de Mato em Joaíma, minha filha Maria Mery, meu genro Antônio Marco, moro fora do Brasil, Quilozinho e Lúcia na Fazenda Chapadinha de Bastião. E para você, meu amigo Alberto Ferreira, e a tua família, um bom dia para você.
2: Bom dia.
5: Alberto Ferreira, põe uma oração, por favor. Queria fazer meus dois Sebastião, meus filhos Aurício, Patrick, Anderson, Thaleson, Danilo, Estive, meus pais João Cruz, Manos e Manos, Chandra Helena, Laila, Carla, Alice, meu netinho Otto, meu netinho Bianca, para a dona Geracina, família, Mauro e família, todos, Luz e família, todos lá, Zona Rural, de Chão, nossa senhora, no mini cubo que sou muito sagrado. Falou, tchau, com Deus.
2: Obrigado, viu, dona Rosilene, pela participação.

0: Oi, Alberto, bom dia. Manda oração pra mim e Gilson aqui na Ilha do Pão.
1: Sim, filho.
0: Pra toda a minha família lá na Rua Amazônia e pra todos meus amigos, um bom dia.
1: Bom dia. Vai pro Antônio Pinheiro, na Ilha do Pão também, Vanusa. Oi, Frei, bom dia, hoje é terça-feira.
2: Bom dia, meu irmão, minha irmã. Paz e bem. Nessa terça-feira, nós voltamos a ti, Senhor. Que a bênção dos santos, anjos, arcanjos, virtudes, potências, tronos, dominações, querubins e serafins sempre estejam conosco e nossas famílias. Que a bênção dos patriarcas, profetas, apóstolos, mártires, confessores e de todos os santos e santas de Deus estejam sempre conosco. Que a bênção de todos os céus de Deus estejam sempre conosco. Que a majestade de Deus nos ampare e nos proteja. Que a sua bondade eterna nos guie. Que a sua caridade sem limites nos inflame. Que a sua divindade suprema nos dirija. Que o poder do Pai nos conserve. Que a sabedoria do Filho nos vivifique. Que a virtude do Espírito Santo esteja sempre entre nós, nossos inimigos, nossos amigos, nossos parentes, tanto os visíveis quanto invisíveis. Poder do Pai, fortificai-nos. Sabedoria do Filho, iluminai-nos. Consolação do Espírito, consolai-nos. O Pai é a paz, o Filho é a vida. O Espírito Santo é o remédio da consolação e da salvação. Assim seja. Amém.

Oração a São Miguel Arcanjo. Glorioso São Miguel Arcanjo, poderoso vencedor das batalhas espirituais, vinde em auxílio das nossas necessidades espirituais e temporais. Afugentai de nossa presença todo mal e todo ataque e ciladas do inimigo. Com sua poderosa espada de luz, derrotai todas as forças malignas e iluminai nossos caminhos com a luz de tua proteção. Arcanjo Miguel, do mal libertai-nos, do inimigo livrai-nos, das tempestades socorrei-nos, dos perigos protegei-nos, das perseguições salvai-nos. Glorioso São Miguel Arcanjo, pelo poder celeste a vós conferido, sê para mim o guerreiro valente e conduzi-nos nos caminhos da paz. Amém.

tudo posso naquele que me fortalece. Nota de falecimento. A funerária Deus protege e a família de José Ramos de Oliveira, vulgo Zé Divina, comunicam com profundo pesar o seu falecimento ocorrido ontem às 23 horas e convida a todos parentes, amigos e vizinhos para o seu sepultamento a realizar-se hoje às 16 horas. Saindo o féretro da capela velório do Hospital São Miguel e Almas, onde o corpo será velado a partir do meio-dia. Para o cemitério Parque das Almas, saída para Joaíma. Antecipadamente, a família agradece por este ato de solidariedade cristã. A Rádio Santa Cruz noticiou com profundo pesar o falecimento de José Ramos de Oliveira, vulgo Zé Divina. Velório iniciará a partir do meio-dia.

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1: Se liga na hora, 6:20. O bom peão não cai do cavalo. 6:20. Bom dia. Bom dia.
2: Tá de trabalhar desgramada.
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0: 6:23. Alô, bom dia.
1: Bom dia, Roberto.
0: Ô, Zé Carlos.
1: José Carlos,
0: bom
1: da
0: dia.
1: Rua Porto Alegre.
2: Quem é o cantor?
1: Peço você para rodar a música para mim com Amado Batista, Nossa Senhora Aparecida. A mesma eu ofereço para minha esposa Rita de Cássia, meu irmão Edgar, na Pedra do Bode, com toda a sua família, Dona Júlia, Zé do Ox, em Joaíma, Tereza, no bairro Santo Antônio, seu Anito, no bairro Montes Claros, Toninho e Dona Nelci, na Rua Paraguai, no bairro São José, Cosme também no bairro São José, e a todos vocês aí na rádio, principalmente para você. No mais, fique com Deus.
0: Opa, falar com o João. Ô, João.
3: Bom dia, meu amigo Beto Ferreira. Ô, Beto Ferreira, sai da toca, Beto Ferreira. Tava sumindo, Beto Ferreira. Ô, Beto Ferreira. Agora aqui é João, aqui tá bom, meu João. Levantei agora, já tá no trabalho, meu João.
4: Vontade de trabalhar.
3: Dá uma música pra nós aí, Beto Ferreira.
2: Quem é o cantor?
3: Dá uma música chamada Batista pra nós aí.
5: Você piorou, hein?
3: Toca aí. Terceira. E eu ofereço pra Marinaldo,
6: que todo.
3: Eu gosto de curtir essa raia é também.
7: Mesmo,
3: essa
7: é?
3: Hora já tá com raio de galá, meu João. Era aqui da Taboca também. Faz esse favor pro nós aí, toca essa música aí, pra Marinaldo.
0: O relógio marca 6:25.

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0: 6:27 agora, bom dia, 6:27.

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3: Porta do fim da escala 6x1 pode demorar mais de um mês para ser votada no Senado.
4: Minas registra mais de 100 crianças desaparecidas neste ano.
3: Homem é executado com cerca de 20 tiros na Grande BH. Namorada também avaliada.
4: Polícia investiga ataque cibernético contra a prefeitura de Contagem.
3: Violência doméstica empurra mulheres para a fome antes do sonho de empreender.
4: A partir de hoje, uso de substância para fins estéticos passa a ser proibido no país.
3: Ônibus metropolitano perde o controle e atinge vários veículos em Nova Lima.
4: Frio ganha força na capital e temperaturas podem ficar abaixo de 10 graus.
3: Elos Itatiaia mira a indústria para encerrar ciclo de debates sobre o agro.
4: Mega Leite começa hoje em Belo Horizonte com expectativa de movimentar 400 milhões em negócios.
3: Greve em Portugal provoca cancelamentos e altera voos entre Brasil e Europa.
4: Ataque a tiros mata 6 pessoas da mesma família nos Estados Unidos.
3: Escritório americano propõe tarifas de 25% sobre mercadorias do Brasil.

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0: 6:32.
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10: Comigo de volta, faltando 19 para 7. Deixa eu ver se eu falo com o pessoal bonito aqui nas ondas da Santa Cruz, né? Ô, lasqueira. Alô, bom dia. Oi, quem fala comigo agora?
13: Oi, Beto, bom dia.
10: Oi.
13: Sou Tuti aqui da fazenda Jequitibá.
10: Tudo bem?
13: Sítio Beija-Flor.
10: Beija-Flor,
13: eu,
10: né?
13: Quero pedir uma música com Chicote de Luz, Disquite de Pobre é Briga.
10: Eu
13: quero oferecer pra mim e minha família. Falei errado, desembocha aí.
10: Eu não sei.
13: Ih, agora. Não põe no ar, não, Beto. Eu quero que você fale pra mim.
10: Você já tá
13: oferecer pra
10: ar.
13: Santa, que tá aqui comigo, minha família, meus Sim. amigos, meu vizinho. E pra você e sua família. E Eli, a família de Eli.
10: De Eli,
13: se
10: né?
13: Se dá, você não põe no ar, não, porque eu fui, fiquei nervosa.
10: Ah, você errou, né, Herói?
13: E parabéns, muitos anos de vida, errou. Meu amigo.
10: Obrigado.
13: Parabéns. Deixa eu ver, Santa.
14: Parabéns pra você.
10: Opa, deixa a Santa falar aí comigo, Tuti. Deixa a Santa. Ô, Santa, vamos bater uma prosa aqui, Santa. Nas ondas do rádio, né? A Santa vai falar comigo aqui. Opa, deixa eu ver aqui. Alô, Santa. Cadê a Santa? Santa.
15: Sumiu!
10: Ah, campeão. Vazou na braquiária. Não consigo falar com ela assim. Alô, bom dia. A Santa tá lá junto com o Tuti lá. Deixa eu ver aqui. Agora sim, né?
15: Sumiu!
10: Sumiu? É, não, tá aqui, moço.
16: Roberto Ferreira, bom dia. Aqui é
10: bom
16: Santa
10: dia, bom
16: da
10: dia.
16: Família Kitibá, Roberto, aqui na Catute, meu irmão, Santa Cruz tá pegando aqui em
17: massa. É mesmo, é?
10: É, tá.
16: Roberto, eu tô pedindo a música pra você pra mim, Matute, o esposo de Bio, que não tem um sítio. Falei Kitibá, sítio Beija-Flor. Ofereço pro meu filho Valeruado, para minha esponjeira, pra minha prestação me curtir. Eu quero pedir aquela música, eu bati na porta e a janela abriu. E deu um beijo nela e ninguém viu.
10: Eu não sei como é essa música.
16: Com os pais Zezé, Dinho, Jardim. Vim aqui perto do rádio e fala pra me fazer.
10: Esqueci.
16: E pra... Neuza com a esposa Ivona fazendo Jardim. Com Júlia, irmã dela. Pra você ir na rádio. Que aniversariou. Pra Eli, Dona Lena. E todos que gostaram da música, minha amiga Cula, lá no Campo Novo, viu?
10: Ah, Cula do Campo Novo.
16: Que tinha com a família, Glória com a família, Ivan, meu sobrinho com a esposa Carla.
10: Sim, sim.
16: Em Fisté, na fazenda Bom Jesus.
10: Bom Jesus, né?
15: Foi mesmo,
16: é? E Zaninha aqui na fazenda Guitibá, viu?
10: Sim, sim.
16: E todos que gostaram da música, porque não pode falar muita gente. É. Você vai pedir também?
17: Não sei, não sei
18: se eu conheço. Agora
17: o
16: que é todo, ó. Tchau, Beto. Mas a rádio tá pegando bem demais. Ah, Pereira Pazé também, na fazenda de ajuda. Tá muito alegre. Que tá doidinho que essa rádio voltasse.
10: Voltou, tá esperando.
16: Tá pegando bem demais, viu, Beto, a rádio? Eu tô aqui na casa de tudo.
10: Tá pegando gás de pau, cerca de arame, porteira. Tá pegando pra todo lado, viu? Vou rodar a porta encostada, que é o que eu tenho aqui agora, viu, tudo? Não repara, não, viu?
19: Aqui tem coragem.
10: 15 para 7 agora, viu, gente?

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0: A hora aí, gente. A hora, são 6:47. 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
0: Pô, um abraço aí pro Nivaldo, Nivaldo da Kombi, né? Aquele pastel gostoso, aquela garapa, aquele caldinho de banho. Ele atende, viu, gente, todas as terças e na Praça da Rodoviária e no sábado na Praça do Mercado. Mas ele pediu pra avisar que hoje ele não vai não, viu?
9: Não vai não.
0: Hoje não vai não.
9: Ele não vai não.
0: Porque por motivo de força maior, ele hoje ele não vai não. Só não sabe que vai atender lá na feira, mas na próxima terça-feira, na outra, aí ele vai atender. Mas hoje você não vai não, né?
9: Não vai não.
0: Hoje não vai não.
9: Ele não vai não.
0: Não dá pra levar o carro lá pra vender os pastéis e tudo. Então tá pedindo aí já o pessoal a compreensão que hoje não vai atender na rodoviária, mas na próxima semana ele atende. E sábado e na, lá na feira, viu? Um abraço aí, Nivaldo. Olha os vai no relógio aí, moço.
10: Tá trabalhando, né?
0: 6 para 7 agora.
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4: Opa! Faltam 3 minutinhos para 7. O Clube de Amigos, representações de Dazinho Chaveiro, também da Solanginha de Joaíma, a dona Conceição também. Agradecemos a todos que já renovaram conosco. E se você ainda não renovou, venha renovar conosco. Pode passar aqui na rádio, falar com o Alberto Ferreira na feira. E também esperamos por você que ainda não faz parte do clube, venha ser sócio. Pois é, tem gente que participava, faz tempo que participava, né?
5: Saudade.
4: Pois é, que tal você voltar para o Clube de Amigos da Rádio Santa Cruz? Você aí do outro lado do rádio. Hoje é o seu dia, é? Parabéns, felicidades mil, muita paz, amor e alegria.

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1: A Fátima de Belo Horizonte compartilha conosco para hoje. Comece seu dia desejando algo bom para alguém. Eu escolhi você e desejo que tenhas um dia muito feliz. Muito bem, eu paro por aqui, você fica com o Jornal da Itatiaia e após o jornal, comunica N. Souza.
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1: Articulações no Senado podem adiar votação da proposta que acaba com a escala 6x1.
2: Mineiros representam quase metade dos brasileiros deportados dos Estados Unidos.
1: Greve geral em Portugal interrompe voos e afeta milhares de passageiros brasileiros.
2: Banco Central projeta mais crescimento e mais inflação para 2026.
1: Elos e Itatiaia mira a indústria após encerrar ciclo de debates sobre o agro.
2: 6 pessoas da mesma família morrem em ataque a tiros nos Estados Unidos.
1: O americano propõe tarifas de 25% sobre mercadorias do Brasil.
2: No futebol, seleção brasileira desembarca em Nova Jersey em busca do Hexa.
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1: 7h01, Jornal da Itatiaia. Hoje é terça-feira, 2 de junho de 2026. Você está na companhia de Eustáquio Ramos e Fernanda Viegas. Muito bom dia para você que está sintonizado com a gente. Nós estamos ao vivo também no YouTube, no site, no aplicativo da Itatiaia, na Alexa, na TV a cabo e no canal 957 da Parabólica Digital. A partir de agora, toda a rede Itasat reunida para trazer os principais destaques de Minas, do Brasil e do mundo. E nós começamos com o trânsito.
3: BR-040 tem bloqueio parcial na pista em direção a Belo Horizonte, na altura do quilômetro 518, no bairro Vereda, em Ribeirão das Neves, na região metropolitana. A Via Cristais está a caminho do local, ainda sem mais detalhes sobre esta ocorrência que causa mais de 3 quilômetros de congestionamento. Na capital, um carro perdeu as rodas e bloqueia uma faixa do anel rodoviário para quem segue no sentido Vitória, pouco antes do acesso à Praça São Vicente. Já são pelo menos 2 quilômetros de retenção. Direto da Central de Trânsito Itatiaia MIV, repórter Isabela Gouveia.
0: Agora, as condições do tempo.
4: Terça-feira de tempo estável com sol entre poucas nuvens em Minas Gerais. Uma massa de ar frio atua aqui no estado e mantém temperaturas amenas em praticamente todas as regiões mineiras. O frio se concentra pela manhã. Ao longo do dia, os termômetros aumentam. O céu fica parcialmente nublado com possibilidade de chuvisco e chuva fraca no Jequitinhonha, Mucuri, Rio Doce e Zona da Mata. Demais regiões de céu claro a parcialmente nublado. Oscilação grande na temperatura com mínima de 5 e máxima de 32 graus. Repórter Duda Esperantio.
2: 7h03. A proposta que prevê o fim da escala 6x1 pode levar mais de um mês para ser votada no Senado. De Brasília, ao vivo, o repórter Pedro Nascimento tem os detalhes. Ô Pedro, a estratégia da oposição e a tramitação em comissões podem adiar a análise do texto aprovado recentemente pela Câmara. Bom dia para você.
5: Exatamente. Bom dia para você, Eustáquio. Bom dia, Fernanda. Bom dia também para todo mundo que acompanha Itatiaia. Pois é, agora o texto tá na mão do Senado, né? Foi aprovado na Câmara e agora já na casa, que é a casa revisora, o presidente Davi Alcolumbre deve se reunir nessa semana com lideranças dos partidos para discutir justamente como é que será esse processo de tramitação desse projeto. E se seguido com todos os prazos, né, desse rito comum, esse texto poderia levar mais de 30 dias para ser aprovado. Só que, no entanto, a gente tem um pedido de celeridade nisso, né? Lideranças, principalmente governistas, devem defender um projeto que corra com mais celeridade, como eu disse. Na teoria, o primeiro passo seria o encaminhamento desse texto à CCJ, que é a Comissão de Constituição e Justiça, que analisa, né, a legalidade do texto, se ele não viola nenhuma cláusula da Constituição. E se utilizado o período regimental para as discussões e análise desse texto, né, a CCJ poderia levar mais de 30 dias para apresentar um parecer final. Lembrando que nessa etapa é possível também a inclusão de emendas, né? A oposição já disse que vai tentar mexer nesse projeto, vai tentar mexer no tempo de transição. Então é justamente na CCJ que esse prazo para regimental para esse texto pode demorar um pouquinho mais. Se essa proposta for encaminhada para uma comissão especial, que também é uma possibilidade, poderia haver um novo prazo para apresentação de emendas ao texto, que, né, caso sejam incluídas, poderiam trazer esse texto para uma nova análise na Comissão de Constituição e Justiça. Ou seja, ainda há um um tempo considerável para que essa proposta seja aprovada. Mas tudo isso vai depender da decisão política de Davi Alcolumbre, que, como eu disse, tem essa reunião essa semana que pode destravar esse texto no Senado. De Brasília, Pedro Nascimento.
1: 7:05, quase metade dos brasileiros deportados dos Estados Unidos neste ano são mineiros.
6: Dados do programa Aqui é Brasil apontam que dos 1.373 deportados registrados até maio deste ano, 628 são de Minas Gerais, 47% do total. As cidades de Governador Valadares, Ipatinga e Belo Horizonte concentram o maior número. Em BH, o governo federal realiza praticamente toda semana operações de recepção humanitária para brasileiros que retornam dos Estados Unidos, com serviços de hospedagem, emissão de documentos e entrega de kits de higiene. É uma ação coordenada pelo Ministério dos Direitos Humanos e Cidadania. Coordenador desse programa, Carlos Ricardo, fala a Itatiaia sobre as medidas de recepção adotadas.
7: Desde a parte de recepção e acolhimento humanizado, que já começa no aeroporto, no espaço de hospedagem onde essas pessoas ficam, né, onde tem atendimento de saúde, né, uma equipe com médica, psicóloga, enfermeira, fornecimento de alimentação, kit higiene, espaço para banho, apoio para reintegração familiar, né, quando as pessoas perderam contato com suas famílias, tem todo um apoio para isso. E ao contrário do que muita gente com preconceito acaba pensando, né, 89% dessas pessoas estavam trabalhando, né, lá nos Estados Unidos e trabalhavam mais de 8 horas diárias.
6: A deportação de estrangeiros é medida rotineira do governo dos Estados Unidos, mas se acentuou na gestão de Donald Trump, quando os voos com deportados para o Brasil passaram a ter frequência semanal. Repórter João Felipe Loli.
2: 7:07, a seguir, Banco Central projeta mais crescimento e mais inflação para 2026.
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0: 7:10.
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0: Ô Rita, o mercado volta a revisar para cima as projeções para a economia com mais crescimento e mais inflação para 2026. Bom dia.
2: Bom dia. Assistimos ontem mais um capítulo da novela chamada O Paradoxo do Brasil. Nas projeções feitas pelos economistas ouvidos no relatório de mercado, Boletim Focus do Banco Central, tivemos pela 12ª semana consecutiva o aumento na projeção de inflação, que saltou para 5,09%. Uma semana atrás estava em 5,04 e há um mês atrás em 4,89. E olha que há um mês atrás nós já tínhamos o conflito no Oriente Médio. Assistimos também uma revisão para cima na projeção do PIB, Produto Interno Bruto, de 1,89% para 1,9%. E o que nós tivemos na semana passada que fez com que os economistas ouvidos pelo Banco Central aumentassem a projeção de inflação e aumentassem também a projeção do crescimento? Esse é o paradoxo do Brasil. Qual é a qualidade desse crescimento? É um crescimento impulsionado pela demanda, pelo consumo das famílias. A qualidade do crescimento não é sustentável porque esse aumento de consumo, esse aumento da demanda é impulsionado por novas linhas de crédito. O governo lança uma nova linha subsidiada praticamente a cada semana ou a cada dia nesse ano eleitoral. E por outro lado, os subsídios vão aumentando. Subsídio ao diesel, subsídio à gasolina e os benefícios sociais também são abundantes. Esse consumo que leva as famílias a tomarem mais crédito na ilusão de que aquele crédito é barato. Como que tem crédito barato em um país que tem a segunda maior taxa de juros do mundo? Isso não existe. Essa ilusão do consumo acaba tendo como consequência famílias endividadas, CPFs negativados e empresas pedindo recuperação judicial e decretando falência, fechando. Essa é a qualidade do crescimento que vem sendo praticado no Brasil nos últimos anos e que tem como consequência também o endividamento crescente do país, que faz com que o custo de carregamento da dívida seja sufocante. Mais de 1 bilhão de juros pagos a cada ano. E aí o que que acontece? Nós temos uma projeção de maior crescimento econômico. A qual custo? A uma taxa de inflação ainda maior. E a política fiscal não anda na direção da política monetária. Resumo da ópera, em paralelo, vários bancos, apesar de o relatório não refletir isso, o relatório manteve a projeção da Selic a 13,25%, vários bancos já estão revisando para cima a Selic para o final de 2026 e apostando que na próxima reunião do Copom não teremos mais a calibragem e que a Selic vai parar por aí, 14,5% por um tempo, e que pode, se cair, cair 0,25 até o final do ano, para terminarmos com 14,25. A maioria dos bancos, repito, já estão elevando a projeção da Selic final para 2026. Rita Mundin, para a Rádio Itatiaia.
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5: Pet 7h14, a próxima etapa do Elos Itatiaia vai ser dedicada à indústria, com debates voltados principalmente para a geração de empregos, produtividade e desenvolvimento econômico.
0: Ontem, políticos, empresários e especialistas participaram do encerramento do quarto ciclo do projeto especial, que destacou os desafios e oportunidades do agronegócio.
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6: Flávio Bolsonaro, do PL, participou do primeiro painel, que tratou de geopolítica agro no centro das decisões globais. O segundo painel contou com a participação do ex-governador de Goiás, Ronaldo Caiado, do PSD, que deu entrevista à Itatiaia falando não só sobre o agro, mas também sobre as movimentações políticas de formação de chapa para as eleições deste ano.
7: Encontrei com o Flávio quando cheguei aqui, ele estava presente, eu cumprimentei, ele vai continuar com a campanha dele, também o Zema vai continuar com a campanha dele, tá certo? Eu continuarei com a minha. Esse assunto, cada coisa ao seu tempo, na verdade, a gente antecipa, não suprime degraus. Esse é um degrau que a gente vai tratá-lo na hora certa.
6: No terceiro painel participou o ex-governador de Minas Gerais, Romeu Zema, do Partido Novo, que também deu entrevista à reportagem da Itatiaia e falou sobre a importância do agro para o estado e as movimentações políticas também para as eleições este ano.
8: Eu já disse que eu levarei a minha pré-candidatura e candidatura até o final. É lógico que eu e o Caiado nos damos muito bem, fomos governadores juntos durante 7 anos e meio. Ele também é um governador bem avaliado. E nós sabemos que essas conversas na política sempre ocorrem. PSD e Partido Novo estão juntos aqui em Minas Gerais. E mais adiante, com certeza, alguma coisa, alguma união pode ser possível. Mas por hora não passa de cogitação e de conversa.
9: Isso, essa união, ela pode depender de quem conseguir performar melhor nas pesquisas daqui para frente?
8: Olha, não tem nada conversado, nós só conversamos que nós temos um alinhamento muito grande. As ideias do Caiado, as minhas ideias são muito semelhantes. O Caiado tem um passado longo na política e nada que o desabone. Então temos mais esse ponto em comum. E eu aprecio o trabalho dele, mas isso vai ser discutido mais adiante, está muito longe ainda.
6: Repórter Edson Costa.
5: 7h17, daqui a pouco, o ataque a tiros mata 6 pessoas da mesma família nos Estados Unidos.
0: Escritório americano propõe tarifas de 25% sobre mercadorias do Brasil.
5: Greve em Portugal provoca cancelamentos e altera voos entre Brasil e Europa.
0: No futebol, seleção brasileira desembarca em Nova Jersey em busca do Hexa.
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0: agora às 7:20.
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0: Já tem acidente, BR-040, Isabela Gouveia.
2: Viegas, um acidente envolvendo moto bloqueia parcialmente a BR-040 na pista em direção a Belo Horizonte, na chegada ao bairro Liberdade, em Ribeirão das Neves, na região metropolitana de Belo Horizonte. A Via Cristais está no local, já são pelo menos 3 quilômetros de congestionamento e sem previsão de liberação total da pista. No sentido Sete Lagoas, para quem está na 040, até o momento, o trânsito apresenta boas condições. Volto com você, Eustáquio.
3: Obrigado, Isabela Gouveia, 7:21.
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3: Quem chega com tudo é a Nath Fiuza, começando a falar da seleção brasileira, chegando a nova jersey nos Estados Unidos em busca do hexa. Nath, bom dia para você.
4: É isso mesmo, Eustáquio. Bom dia para você também, a quem nos acompanha aqui no Jornal da Itatiaia. Os jogadores da seleção brasileira estão desembarcando nesta manhã lá nos Estados Unidos para buscar o hexacampeonato. Lembrando, antes da estreia, no dia 13, contra Marrocos, teremos ainda um amistoso no próximo sábado contra o Egito. A Itatiaia já chegou nos Estados Unidos para a cobertura da Copa. Vamos acionar o repórter Cláudio Rezende, que está por lá, esperando também os nossos jogadores. Cláudio.
5: A seleção brasileira chegando aqui a Nova York já tem treinamento à tarde. Vai começar a preparação final do técnico Carlo Ancelotti com seus atletas para o último amistoso, que vai acontecer no sábado em Cleveland, também aqui nos Estados Unidos, contra o Egito. E lógico, para a estreia na Copa do Mundo no dia 13 de junho aqui em Nova Jersey contra o Marrocos. O técnico brasileiro que deve manter uma base titular, que jogou o amistoso contra o Panamá. Ele está aguardando a dupla de zaga. Os atletas que estavam lá na final da Champions League, Marquinhos e Gabriel Magalhães, além do Martinelli, se juntam aos demais jogadores aqui já nos Estados Unidos.
4: Muito obrigada, Cláudio. Ao longo de toda a nossa programação, vamos atualizando os passos agora da nossa seleção já nos Estados Unidos. Gabriel Martinelli, Gabriel Magalhães e o Marquinhos desembarcaram nos Estados Unidos ontem à noite, já estão por lá à espera de Ancelotti e de seus parceiros para a disputa do Mundial. E ontem, o Atlético, hein, jogadores de férias, né, nesse recesso agora para a Copa do Mundo, mas nos bastidores, diretoria trabalhando, e o Atlético anunciou a chegada de um novo zagueiro para o substituto. Aí o Júnior Alonso, né, que vai disputar a Copa com o Paraguai e depois não retornará mais ao Atlético. Não é isso, repórter Pedro Abílio? Bom dia.
6: Bom dia para você, Nath, a quem acompanha o Jornal da Itatiaia. O Atlético anunciou a contratação do zagueiro Léo Duarte, de 29 anos. Ele estava no Istambul Başakşehir e o seu contrato se encerrou no dia 31, no último domingo. 3 anos e

0: jogador que fez história no futebol turco e hoje é o treinador do Istambul. Diz que se destaca o atleta por sua liderança ao longo dos últimos anos na equipe turca. Nath.
1: Obrigada, Pedro. Cruzeiro, jogadores também de recesso até o dia 21 de junho. E pra gente encerrar, hoje teremos João Fonseca, tenista fenômeno do Brasil, 19 anos, disputando as quartas de final de Roland Garros. Vai enfrentar o tenista da República Tcheca, o Mensik, partida na quadra central de Roland Garros a partir de 3:15 da tarde. Notícias do esporte com Nath Fiuza. Volto com você, Fernanda. Bom dia.
2: Ótimo dia, Nath. Obrigada. Agora às 7:25.
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2: Os Estados Unidos propõem a aplicação de uma tarifa adicional de 25% sobre uma ampla lista de produtos importados do Brasil.
4: A medida foi anunciada por um escritório americano após a conclusão de uma investigação que apontou supostas práticas consideradas prejudiciais ao comércio norte-americano.
2: Apesar da proposta de sobretaxação, alguns produtos brasileiros ficaram de fora da lista, como café, carne bovina, frutas e nozes.
4: A medida, no entanto, não entra em vigor automaticamente. Antes de uma decisão definitiva, o governo norte-americano vai abrir um período de consultas públicas para ouvir representantes do setor produtivo e especialistas.
2: Somente após essa etapa, o governo americano vai decidir sobre as medidas propostas.
4: Ainda nos Estados Unidos, um ataque a tiros mata 6 pessoas da mesma família no estado de Iowa, nos Estados Unidos.
2: As autoridades acreditam que o autor dos disparos era um parente das vítimas e que o crime teve origem em uma disputa familiar.
4: Na Europa, passageiros com viagens programadas entre o Brasil e a Europa enfrentam transtornos devido à greve geral em Portugal.
2: A paralisação de trabalhadores de diversos setores, incluindo serviços ligados à aviação, levou ao cancelamento e à reprogramação de voos que tem Lisboa como destino ou ponto de conexão.
4: O impacto é sentido principalmente no aeroporto Humberto Delgado, na capital portuguesa, um dos principais centros de distribuição de voos internacionais da Europa e porta de entrada de milhares de brasileiros que visitam o continente todos os anos.
2: A TAP informou que vai operar apenas 79 voos durante o período de serviços mínimos estabelecido para a greve. As demais operações previstas para amanhã vão ser suspensas.
4: Já a Azul e a Latam anunciaram um cancelamento de 4 voos entre Brasil e Portugal em razão da paralisação.
2: 7:27. No próximo bloco, uma entrevista ao vivo com o pré-candidato à presidência pelo PL, senador Flávio Bolsonaro.
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6: 7:27.
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0: 7:29.
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2: O Brasil avança em qual direção quando se trata de regulação de inteligência artificial e Big Tech? Isso é um tema importantíssimo no mundo inteiro. O decano do Supremo, o ministro Gilmar Mendes, acha que o Brasil está avançando na direção certa, claro, graças ao próprio Supremo, que recentemente fixou novos parâmetros para responsabilizar plataformas digitais. E também ao governo federal, que acaba de editar decretos atribuindo a essa tal Autoridade Nacional de Proteção dos Dados o combate a crimes graves no ambiente digital. Vamos lá, uma boa parte do legislativo acha que o Brasil está andando na direção errada e atentando contra a liberdade de expressão ao criar uma espécie de Ministério da Verdade, que vai definir o que é, aspas, discurso de ódio ou, aspas, conteúdo antidemocrático. Isso são conceitos bem elásticos. No Senado já está sendo protocolado, portanto, um projeto de decreto legislativo que pretende derrubar os efeitos dos atos recentemente promulgados pelo Executivo e elogiados por Gilmar Mendes. É claro que essa questão é de altíssima complexidade, envolve muitos fatores. Eu vou listar alguns dos fatores que estão envolvidos para vocês terem uma ideia. Entre esses fatores estão o enorme poderio econômico das Big Techs, a capacidade delas de comandar fluxo de informação em função da sede delas por lucros, o que é legítimo, a necessidade de proteger vítimas de deepfakes e assegurar uma atmosfera de respeito mínimo a regras eleitorais. Mas não é isso que está em discussão. E sim, quem deveria fazer isso? Aí entra em campo um outro problema de cunho claramente político e no momento insuperável. É a legitimidade do Supremo e do Executivo perante o Legislativo quando se trata de formular leis com tamanho alcance. Em outras palavras, dado o grau de desconfiança do público, o que está sendo feito para regular Big Techs e inteligência artificial no Brasil é menos importante hoje do que quem está fazendo isso. Da CNN em São Paulo, William Vac.
3: 7:32. Começa a valer hoje uma resolução do Conselho Federal de Medicina que proíbe o uso de uma substância para preenchimento estético responsável pela morte de mulheres que fizeram procedimentos.
4: A medida, no entanto, mantém a exceção do PMMA apenas para tratamento de pacientes com HIV no SUS.
5: Médicos estão proibidos de utilizar o PMMA como substância preenchedora para fins estéticos ou reparadores após uma série de complicações graves associadas ao produto. A dermatologista e cirurgiã, doutora Berta Tamura, dá detalhes sobre o uso e controle do material.
6: O produto, ele se incorpora ao tecido muscular e se incorpora a tecido gorduroso e vira uma espécie de cola. Para tirar esse produto, é só cirúrgico mesmo. E não é possível identificar e retirá-lo totalmente, virando um foco de problemas e complicações permanentes. Infelizmente, aqui no nosso país, ainda não há uma regularização de quem pode ou não utilizar produtos para preencher as áreas que são mais injetadas, o PMMA, que é o bumbum, e as coxas. Proibir apenas para os médicos não é suficiente. Deveria haver um controle central de venda, com certeza que seja para um profissional que realmente entenda e que seja permitido fazer a injeção, porque se não for dessa forma, não vamos conseguir inibir mais mortes.
5: O PMMA é um material sintético utilizado para preenchimento permanente de regiões do corpo e do rosto, e a única exceção prevista na nova regra é o tratamento de lipodistrofia, uma condição caracterizada pela distribuição anormal ou perda parcial ou total de gordura corporal. Isso acontece em pacientes com HIV ou AIDS, realizado em unidades especializadas do SUS. Repórter Laura Gorino.
3: 7:34, no segundo capítulo da série especial sobre o impacto da violência doméstica no empreendedorismo feminino, nossa reportagem mostra como a dependência financeira imposta por agressores leva vítimas a situações precárias que incluem fome, separação dos filhos e risco de perda da guarda.
0: chegava bêbado em casa, me forçava a fazer sexo com ele. Eu não sabia nada, não fazia nada. Minha vizinha perguntou quem fazia minha mãe. Fiz a dela, ela foi me indicando para outras pessoas.
7: Mais fortes que a violência.
8: Se engana quem acredita que a luta contra a violência doméstica termina na denúncia. Ao colocar fim em um relacionamento violento, as vítimas enfrentam medos, julgamentos, inseguranças e a vulnerabilidade financeira. Muitas vezes, sozinhas com os filhos, elas precisam encarar o desafio de sobreviver após a violência. Algumas mulheres encontram sustento naquilo que já sabem fazer. Segundo o levantamento do Sebrae em Minas, 8 em cada 10 empreendedoras do estado utilizam o trabalho próprio como principal fonte de renda. Mas, para quem passou por situações de violência, o caminho até a estabilidade não é simples. Mãe de 3 filhos, Eliana Martins sobreviveu a 2 relacionamentos marcados por violência física e psicológica. Sem nunca ter trabalhado, ela quase perdeu o contato com o filho após o primeiro casamento.
0: Eu fui descobrir uma traição dele. Pedi perdão, não sei o que, não sei o que, não sei o que. Eu aceitei. Você chegava bêbado em casa, me forçava a fazer sexo com ele, eu fingia que eu tava dormindo e ele fazia assim mesmo. Fui e tive o Eric. Aí quando eu saí do hospital com o Eric, a minha comadre falou comigo: o Ney tá te traindo, fulano de tal. Falei com ele: eu quero você fora da minha casa. Aí eu fiquei sozinha com o Douglas e com o Eric. Aí ele me vê na rua, me batia, eu puxava meu cabelo, pisava no meu pescoço, tentou me matar apertando meu pescoço, jogou uma pedra na janela que quase acertou o Douglas, que tem paralisia. Ele pegou o Douglas de mim, tomou o Douglas. Aí veio a conselheira tutelar, virou pra minha mãe e falou assim: ó, a senhora pega ou senão a gente vai levar para um abrigo, porque nenhum dos dois tem capacidade de ficar com o Douglas. Aí minha mãe foi, levou ele para morar com ela. Quase que eu não consegui ficar próximo, só consegui ficar por causa da minha mãe, né?
8: A cientista social Maria Elisa Gomes, que é pesquisadora da Rede FEMJUSP da UFMG, a Rede Feminina de Estudos de Violência, Justiça e Prisões, explica por que a dependência financeira entre vítima e agressor é tão comum nesses casos.
9: A justificativa para essas tarefas de cuidado da casa, tarefas não remuneradas serem consideradas de mulher, é que a gente acredita que elas são naturalmente mais aptas a realizar esse tipo de tarefa. Enquanto os homens, eles, a gente olha para eles como provedor, né? Quando existe uma situação de violência doméstica, esses papéis e expectativas, eles estão em muita evidência. Pro caso da mulher não trabalhar fora, ela tem dificuldade e diminui, de certa forma, os incentivos que ela tem para fazer a denúncia, porque o risco que ela corre fazendo a denúncia e rompendo aquele relacionamento é muito maior do que o benefício que ela teria de sair daquele relacionamento, né? Tem receio de não conseguir se sustentar. Às vezes ela se vê como a única responsável pelo cuidado com aquela criança. A alternativa que ela tem é ficar em casa, e vai cada vez mais dificultando a capacidade dela também de responder a esse risco que ela está enfrentando. Eu acho que tem uma parte muito importante, que é da consciência da própria mulher, de que ela não tem que passar por isso. É um direito dela procurar ajuda e que ela pode sair daquele relacionamento. Talvez mais importante seja dar condições para ela fazer essa saída do relacionamento, da situação de risco. Garantir, né, que ela tenha não só habilidades, mas também criar políticas públicas que incentivem essas mulheres a permanecer no mercado de trabalho.
8: E foi com o empreendedorismo que Eliana conseguiu se reerguer e voltar a sustentar os filhos com o trabalho de manicure.
0: Eu não sabia nada, não fazia nada. Minha vizinha perguntou quem fazia minha mãe, eu falei eu. Ela falou que era mentira. Aí eu fiz a dela, ela foi me indicando para outras pessoas e fui atrás do curso e comecei a fazer a unha de gel. Consegui construir meu estúdio. Eu ganhei até o prêmio de melhor new design de Santa Luzia. Quando eu vi que eu conseguia sustentar meus filhos, eu busquei, me sustentei, sustentei meu filho.
8: Repórter Giovana Meirelles.
4: 7h39, vamos para um rápido intervalo. Na volta você acompanha. Mega Leite começa hoje em Belo Horizonte com expectativa de movimentar 400 milhões de reais em negócios.
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0: balanço geral de toda uma cadeia que envolve um país que se coloca entre os três primeiros produtores mundiais. Entretanto, o Brasil apresenta deficiências pela falta de planos estratégicos de vários governos, o que poderá comprometer o comércio doméstico e internacional do agro. Todos os participantes dos diversos painéis Duelos e Itatiaia destacaram o avanço do agro brasileiro, mas deixando evidente os riscos com a falta de infraestrutura que começam a interferir de forma negativa na competitividade brasileira no mercado internacional. E como dissemos ontem no Jornal da Itatiaia, o presidente Donald Trump anunciou tarifas de 25% sobre a maioria dos produtos brasileiros, inclusive os agrícolas. No agro, estão fora das tarifas de Trump o café, carne bovina e algumas frutas, que são fundamentais para os americanos e que provocaram, quando sobretaxados ano passado, aumento da inflação nos Estados Unidos. O Brasil vai continuar negociando tarifa com os americanos até o dia 15 de julho, data em que as taxas de 25% entram em vigor. E hoje será aberta a Mega Leite na Gameleira, quando Belo Horizonte se transforma na capital mundial do leite. Itatiaia Agro, Valdir Barbosa.
1: 15 para as 8.
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1: Isabela Gouveia, você tem destaque da problemática Fernão Dias, né?
3: Isso mesmo, Eustáquio. Tem um engavetamento na rodovia Fernão Dias, uma batida que envolve pelo menos um caminhão e três carros na pista em direção a São Paulo, próximo ao Carrefour Contagem, na região metropolitana, altura do quilômetro 481. Duas faixas bloqueadas e o motorista já enfrenta bastante congestionamento, ainda sem informação sobre feridos. A concessionária está a caminho do local. Destaco também a situação aqui de Belo Horizonte, porque tem semáforo com defeito bem no encontro da Via do Minério com a Avenida Olinto Meirelles, na região do Barreiro. Trânsito completamente travado nos dois sentidos, tanto da Olinto Meirelles quanto da Via do Minério. A BH Trans também é caminho do local. Quem puder, vale evitar essa região ali no Barreiro para quem segue em direção a Belo Horizonte ou para quem segue também em direção a Ibirité. No anel rodoviário, trânsito travado para quem segue no sentido Vitória por conta de dois veículos com defeito: um ônibus de turismo e também um carro com defeito próximo à Praça São Vicente e mais à frente no acesso à Avenida Pedro II. Volto com você, Viegas.
4: Muito obrigada, Isabela Gouveia. Agora às 7:47, a gente fala sobre uma operação da Polícia Federal contra o tráfico internacional de drogas. Amanda Antunes com os detalhes. Bom dia, Amanda.
5: Bom dia, Fernanda Viegas. A operação deflagrada agora pela manhã ocorre de forma simultânea em Minas Gerais, Espírito Santo e Mato Grosso do Sul. Ao longo das investigações, em 11 flagrantes contra a organização criminosa, foram apreendidas quase 3 toneladas de cocaína. Estão sendo cumpridos 49 mandados de busca e apreensão e 25 mandados de prisão preventiva. Aqui em Minas Gerais, as ações acontecem em Belo Horizonte, Uberlândia, Uberaba, Ituiutaba, Araguari, Centralina e Araporã. Apenas na cidade de Uberlândia são cumpridos 29 mandados de busca e apreensão. Repórter Amanda Antunes.
1: 7:48. Greve em Portugal afeta operação de voos aqui no Brasil. Vamos ao vivo a São Paulo falar com o repórter Yuri Cavalieri. Bom dia, Yuri.
6: Um ótimo dia, você, Eustáquio, a quem nos acompanha. Exatamente, só aqui em São Paulo já são 8 voos cancelados, sendo 4 de hoje e já 4 de amanhã por conta dessa greve geral que acontece em Portugal. Diante da paralisação, a administração do aeroporto de Lisboa, que é a principal porta de entrada dos brasileiros em Portugal, orientou os passageiros a verificarem a situação de seus voos antes de seguirem para os terminais. A companhia aérea Azul anunciou cancelamento de 4 voos entre Brasil e Portugal, sendo 2 saindo de Viracopos em Campinas com destino a Lisboa e 2 de Lisboa vindo para Viracopos. A Azul também reforçou que os clientes afetados estão sendo comunicados e recebendo toda a assistência necessária conforme prevê a resolução 400 da ANAC. A Latam também confirmou 4 cancelamentos, sendo 2 Guarulhos-Lisboa e 2 Lisboa-Guarulhos. A companhia também também orientou os passageiros impactados a entrar no aplicativo ou no site da companhia para ver as opções. A Gol informou que só vai começar a operar em Portugal em setembro deste ano, portanto, não há impacto em voos da Gol. A gente lembra que essa greve geral em Portugal foi convocada pela Confederação Geral dos Trabalhadores Portugueses e é um protesto contra uma proposta de reforma trabalhista aprovada pelo Conselho de Ministros e enviada ao Parlamento Português em maio. De São Paulo, repórter Yuri Cavalieri.
4: 7:49 em passagem por Minas Gerais, onde cumpre agenda de campanha, o pré-candidato à presidência da República pelo PL, senador Flávio Bolsonaro, concede uma entrevista ao vivo ao Jornal da Itatiaia. Ele conversa agora com a nossa repórter Edilene Lopes, que está em Belo Horizonte. Bom dia para você, Edilene.
7: Bom dia, Fernanda. Bom dia, Eustáquio. Bom dia aos nossos ouvintes. O senador Flávio Bolsonaro, pré-candidato à presidência da República, concede uma entrevista exclusiva à Itatiaia neste momento, aqui na capital, onde ele cumpre a agenda desde ontem. Senador, muito obrigada pela entrevista, por tirar esse espaço na agenda pra gente.
8: Bom dia, Edilene. Bom dia a todos que nos assistem. Obrigado pelo convite. Uma honra sempre estar aqui em Minas Gerais, a terra onde meu pai teve uma segunda vida após, né, o atentado contra a vida dele em 2018 no Juiz de Fora. Então, uma grande honra estar aqui. Vamos bater um bom papo com os nossos ouvintes.
7: Seja sempre bem-vindo. Toda vez que vier, pode colocar na agenda uma entrevista com a gente. Senador, o senhor cumpre a agenda aqui desde ontem, não apenas na capital, mas no interior do estado, e uma agenda muito voltada para o agro. E é o esquenta da pré-campanha do senhor, né? O que o senhor tem de compromisso daqui para frente?
8: Bom, ontem já fomos recebidos aí com muito carinho lá no Mercado Popular, junto com as nossas lideranças aqui, né, em Minas Gerais. A gente vai ter um movimento hoje, lançamento da pré-candidatura de domingo sábado ao Senado Federal, aqui pelo nosso partido, pelo PL. Espero em breve conseguir arrumar o nosso palanque aqui em Minas, já que nós temos aí grandes quadros que são da centro-direita e entendem que precisamos estar unidos para derrotar o PT, uma administração que tem feito tão mal a tantos brasileiros, deixando o brasileiro endividado, a violência desenfreada em todo o país, muitas dificuldades, falta de oportunidades, né, para muita gente. Eu tenho certeza que a gente vai conseguir chegar nesse consenso aqui em Minas, porque historicamente é Minas que decide das eleições presidenciais, é Minas que diz para onde o Brasil vai. Então, muito importante estar aqui. E vamos ter também outros, vamos hoje aqui na abertura da Mega Leite, um segmento que também tem sofrido muito na mão do presidente Lula. E a partir de amanhã nós vamos também a contagem e ter outras agendas aqui com lideranças políticas.
7: Depois de Minas, qual é a próxima grande agenda do senhor no Brasil?
8: Nós vamos pro Pará na semana que vem, né? Vamos estar em Altamira, né? E depois em Belém. Então, estamos rodando o Brasil, onde a gente já tem esses palanques bem definidos para começar a falar, né, de coisas que interessam mais ao povo em todos os cantos do Brasil.
7: Pois é, eu queria que o senhor fizesse um balanço da montagem dos palanques até então, quantos já estão montados, quais são os outros que ainda tem alguma coisa por decidir, e de Minas Gerais, porque o Cleitinho parece que deu um prazo até essa quarta-feira para decidir o que vai fazer. Se não for o Cleitinho, cabeça de chapa e o palanque do senhor, como é que o senhor vai montar? O senhor tem Flávio Rosco e Vitório Medioli, como é que está o quadro?
8: Pois é, a gente já tem mais de 22 palanques montados em todo o Brasil, né? São pré-candidatos a governo e ao Senado, que são os palanques majoritários que a gente chama, e as nossas nominatas de pré-candidatos a federal e estadual também estão bem fortes. Então, estou bem feliz com isso, porque, só para você ter uma ideia de comparação, em 2022 o presidente Bolsonaro tinha em torno de 10 palanques apenas em estados. O que eu percebo disso tudo, Adilene, é que há esse entendimento que precisa haver essa unidade para a gente tirar esse grande câncer que virou a administração petista de esquerda em todo o Brasil, todo mundo sofrendo, mais uma vez o Brasil endividado, mais de 80 milhões de pessoas endividadas, dívidas que são atualizadas com base na Selic, que hoje é uma das maiores do mundo, quase 15% ao ano, quer dizer, algo inimaginável, algo que é proibitivo para o contexto de negócio em todo o Brasil. A gente não consegue atrair investimentos de quem está aqui no Brasil, dos empreendedores brasileiros, a gente não consegue atrair a confiança dos empreendedores internacionais que gostariam de investir aqui no Brasil por causa da insegurança jurídica, por causa da corrupção, por causa dessa instabilidade política que existe no Brasil. E aqui em Minas Gerais, a minha convicção é que a gente vai conseguir chegar num consenso, porque um Cleitinho é um grande quadro, é senador comigo lá em Brasília, é uma pessoa que fala com o coração, uma pessoa que tem um olhar para as pessoas que mais precisam, como nós também temos. Então gostaria muito de caminhar ao lado dele aqui em Minas Gerais. A gente tem o Nicolas, né, que é esse grande fenômeno, em especial no tocante à juventude, um jovem preparado que está no início da sua carreira política. Eu acredito que tem um futuro brilhante ainda pela frente, em colaboração não só com Minas Gerais, mas com todo o Brasil. E nós temos quadros excelentes aqui também de parlamentares em Minas Gerais, como o Domingos Sábio, que é o nosso pré-candidato ao Senado. E eu acho que a gente consegue, né, chegar nessa composição de partidos para fazer uma frente ampla aqui em Minas Gerais, que dê essa arrancada importante para nós. O povo mineiro tem uma grande responsabilidade. Pensa em Minas Gerais. Mineiro, vocês têm uma grande responsabilidade com o Brasil. Não podemos errar, porque a gente precisa, com fé, resgatar o futuro do nosso Brasil.
7: O senhor gostaria que o Cleitinho fosse o candidato do senhor ao governo do estado e Matheus Simões já ficou para trás?
8: Não, na verdade, o Matheus Simões, ele escolheu um caminho, né, que foi se filiar ao PSD, que tem um pré-candidato à presidência da República e tem lá o palanque dele montado já também, que ele não considera o PL. Então seria, sim, uma possibilidade que está na mesa, o Cleitinho ser o cabeça de chapa, o pré-candidato aí a governador. É, as pessoas que dizem que ele não tem preparo, que isso não é verdade, é uma pessoa que sabe o que fala, que sabe o que faz, pode montar um grande time, com a independência política que ele tem, montar um grande time de pessoas qualificadas aqui nas secretarias que podem ajudar Minas Gerais. Mas independente de ele ser o pré-candidato a governo, ou a vice, ou tá de fora apoiando uma chapa que a gente monte em conjunto, eu quero muito caminhar junto com o Cleitinho aqui em Minas Gerais.
7: Agora, Zema e Caiado, o senhor acredita que eles possam se unir nessa campanha? Ou vão manter suas candidaturas?
8: Eu quero crer que sim, tá? Apesar de algumas poucas ali divergências.
7: O senhor, os dois vão se unir numa outra candidatura?
8: Eu acredito que eles se unam numa candidatura própria. Eu fui um dos que incentivei, inclusive, tanto a candidatura do Zema quanto do Caiado. Eu acho que é importante nós termos aí diversos pré-candidatos, né, que possam mostrar a verdade sobre o desgoverno que foi o governo Lula, que está sendo ainda o grande desastre que ele vai deixar para o próximo presidente da República. Eu acho que quanto mais campanhas tivermos mostrando a verdade sobre isso, alertando o povo brasileiro que a partir de 27, numa hipotética, mas eu acho quase impossível continuidade do atual governo, o que a gente vai ter é uma violência desenfreada, a continuidade desses aumentos de impostos a todo momento para aumentar as despesas, quer dizer, um descontrole total. Você imagina, na minha casa, na sua casa, a gente faz assim, Adilene, a gente só gasta aquilo que a gente tem, que a gente ganha, a gente não faz dívida que a gente não possa pagar. O que está acontecendo é com esse atual governo é isso: ele faz dívida que é impossível de pagar, deve para todo mundo, perde a credibilidade, os investimentos não vêm, ou seja, a gente não consegue gerar empregos mais no Brasil que paguem bem. Aí ele tem que ficar discutindo coisas que são eleitoreiras a todo momento para tentar ganhar simpatia de um povo que está sofrido, um povo que tem cada vez mais dificuldade de tirar o sustento da própria terra. Você vê, o nosso agro está sufocado, todo mundo endividado, quase 2.000 pedidos de recuperação judicial das nossas empresas do agro, algo inimaginável. Tinha um momento de bonança, durante o governo do presidente Bolsonaro, nós multiplicamos as exportações do agro em 1,7 vezes, quer dizer, aumentou demais as exportações do agro, porque tinha confiança, tinha pujança, tinha apoio do governo. E agora, em 3 anos de Lula, as exportações do agro diminuíram quase 5%, é um sintoma clássico de que o Brasil está doente com o Lula, e a gente precisa estar unido, sim, para evitar que esse desastre continue.
7: Agora, senador, só para aproveitar, porque a gente está falando dos palanques ainda, dois palanques importantes, Rio e São Paulo ainda não estão definidos, Cláudio Castro não vai ser mais senador, como é que fica no Rio e São Paulo? Eu vi que o capitão Derrite está acompanhando a agenda do senhor aqui em Minas Gerais. Qual que é a articulação?
8: Não, São Paulo está definido o palanque, nosso pré-candidato é, com muita honra lá, o atual governador Tarcísio, que faz um grande trabalho. Para o Senado, nós temos ali o Derrite, que é um dos nossos pré-candidatos, e o outro é o André do Prado, que é o atual presidente da Assembleia Legislativa de São Paulo, um quadro também muito preparado e que a nossa militância já começa a enxergar melhor, a pessoa que defende os mesmos princípios que nós. É no Rio de Janeiro, a gente está sofrendo uma intervenção por parte do Supremo Tribunal Federal. Infelizmente, quem tem voto está perdendo para quem tem caneta lá no Rio de Janeiro. Nós temos um governador que ele foi a um interventor judicial, algo completamente ilegal, fora da Constituição, que está fazendo um trabalho de sinalizar a todo momento para o atual governo Lula. E aí, mais uma vez, uma canetada de um ministro do Supremo interferindo nas eleições. Nós temos lá o Douglas Ruas, que é o atual presidente da Assembleia do Rio. A linha sucessória está restabelecida no Rio, portanto, ele poderia assumir o governo, é o que diz a lei, mas na canetada impedem que isso aconteça, única e exclusivamente para prejudicar o nosso palanque no Rio de Janeiro e para ajudar o Lula. E lá o Lula tem um candidato, né, próprio dele, que é o Eduardo Paes. Então a gente está ainda trabalhando juridicamente para tentar reverter esse quadro lá. E aqui em Minas é o que eu te falei, nós temos como certo já o Domingo Sávio, o nosso pré-candidato ao Senado. A gente está ajustando com o nosso grupo aqui essa frente ampla para enfrentar o PT e sair vitorioso aqui em Minas.
7: O Nicolas agora é candidato a deputado federal, mais uma vez, e é importante para a chapa para puxar outras cadeiras. O que o senhor vê de futuro para ele dentro do PL? O senhor acha que ele permanece no partido? O senhor acha que ele pode ser candidato a governador numa próxima eleição? Quais são os planos?
8: Não, mais uma vez, o Nicolas ele fez 30 anos por esses dias, né? É um parlamentar jovem ainda, está no primeiro mandato. Eu acho que ele tem um grande futuro na política, né? Se assim Deus tocar no coração dele, é uma pessoa religiosa que se guia também muito por esse sentimento, né, de Deus, como eu também faço. Eu tenho certeza que o que ele pretender ser, no caminho que ele está indo, ele vai conseguir dentro do PL, junto com a direita, que é o perfil dele, de conservador, de liberal na economia. Então eu não tenho nenhuma preocupação com relação a isso, apesar de uma parte da imprensa a todo momento tentar colocar um muro entre nós ou separar o Nicolas da gente, nenhum medo. O Nicolas sempre mostrou ali a sua lealdade ao presidente Bolsonaro e certamente é um grande quadro que faz muita inveja à esquerda de não ter alguém como o Nicolas ao seu lado.
7: Agora, senador, o senhor falou em relação às exportações importantes, principalmente do setor do agro, um carro-chefe da economia brasileira. Hoje, o Escritório Comercial dos Estados Unidos propôs taxar em 25% importações brasileiras, excluindo alguns setores importantes, mas vai pegar outros. O senhor chegou a tratar desse assunto com Donald Trump na reunião que tiveram?
8: Tratei, sim. Eu fui lá, obviamente, pedir, como todos sabem, que essas facções, Comando Vermelho e PCC, fossem declaradas terroristas, que é o que elas são. Nós precisamos da ajuda não apenas dos Estados Unidos, mas de outros países aqui na América Latina, de Israel. O Brasil precisa entrar nesse escudo das Américas, que é um grande acordo de cooperação entre diversos países aqui no continente americano inteiro, para se unir com tecnologia, com inteligência, com controle de fronteiras, para poder deixar esses marginais isolados, fazer uma asfixia financeira, principalmente, seguir o dinheiro. Porque não, a polícia de Minas Gerais, por exemplo, fez uma grande operação aqui ontem para combater o CVPCC. Eu quero dar aqui os parabéns aos nossos policiais mineiros. Só que esses crimes, eles ultrapassaram as fronteiras de Minas Gerais, do Brasil e do nosso continente. A gente precisa de uma cooperação entre os países para fazer um combate eficiente, para mais uma vez asfixiar essas pessoas, esses terroristas. Eles lavam o dinheiro em algum lugar. De onde? Qual a origem? Quem começa a esquentar esse dinheiro? Aí que a gente começa a sufocar, porque com esse dinheiro, eles corrompem servidores públicos, eles treinam pessoas para passar em concurso público, virar juiz, virar promotor, eles investem em campanhas de políticos, tem braço do CVPCC dentro da política. A gente tem combater isso com todas as nossas forças. Então é um governo paralelo, é um governo, são facções terroristas que impõem um medo coletivo, né? Que dá toque de recolher, que faz salve aí pelo Brasil para fazer assassinatos de policial em massa, né? Que decapita a gente penitenciário dentro de presídio, que expulta as pessoas dentro de suas casas, como a gente viu lá em Morada Nova, no Ceará, como acontece no Rio de Janeiro. A gente tem que libertar esses 50 milhões de brasileiros, Edilene, que não tem soberania hoje em dia. Todo mundo anda com medo na rua. Você sai com o seu celular na mão aqui na rua? Não, você esconde, né? Você não dá mole com a sua bolsa. Muita gente anda com dinheiro contadinho para perder para um assaltante, para ter o que entregar. A gente não pode se conformar com isso. A gente tem que tratar esses marginais como eles são, como terroristas. E quem se... Em vez de se... Já ver uma unidade nossa para combater esses terroristas, começa a ver uma unidade capitaneada pelo atual presidente da República para defender a soberania desses caras levarem o terror para a população brasileira. Ele não pode admitir isso. Então, com o Trump, eu fui levar essa pauta e entrei também na pauta, respondendo a sua pergunta. Eu pedi expressamente nas três reuniões que nós tivemos, né, com o presidente Trump, o vice-presidente Jay Vance e o secretário de Estado Marco Rubio, eu pedi expressamente: não taxem as empresas brasileiras. É um pedido que eu fiz expresso a eles, porque eu disse o seguinte: a partir de 2027, vocês vão ter um governo que vai sentar aqui com vocês, vai negociar de igual para igual, porque o nosso agro alimenta o mundo. Não é justo taxar as nossas empresas. A gente tem que valorizar a nossa tecnologia, a gente tem que valorizar o nosso PIX, a gente tem que valorizar o nosso etanol, que é uma energia limpa e que já está sendo usada aqui para o nosso agro, para substituir o diesel, por exemplo. A gente tem que incentivar esse nosso capital, que é a tecnologia de etanol, seja da cana, seja do milho. Então a gente tem tudo, é para sentar de igual para igual. Por favor, não taxe as empresas brasileiras. Só que qual o problema que nós temos, Edilene? Sentado hoje na cadeira de presidente da República, você tem alguém que simplesmente conseguiu ganhar a desconfiança do governo americano. Eles não confiam no Lula, porque o Lula sai de lá pedindo, primeiro, para não combater facções criminosas. Os caras já pensam o quê? Pô, que presidente é esse? Estamos aqui oferecendo uma ajuda, uma cooperação, e o presidente do Brasil sai daqui pedindo o contrário, para defender bandido, para defender terrorista, né? E pior, sai de lá e vem aqui cantar de galo, falar mal do Trump no Brasil, vomitar um sentimento anti-americano a todo momento. O Trump tá vendo com quem ele tá tratando, quer dizer, se vangloriando de algo que não existe, menosprezando a maior democracia do mundo. É o nosso maior parceiro comercial historicamente, hoje em dia, ao lado da China. Ele não pode escolher a China e abrir mão dos Estados Unidos. Um presidente da República sério, que pensa no seu país, tem que sentar com os Estados Unidos, tem que sentar com a China, tem que negociar com todo mundo. Então eu fiz o pedido expresso pro presidente Trump para que isso não acontecesse. Agora, pelo que eu entendi, é uma sugestão ainda, e que entraria em vigor a partir de julho apenas. Quer dizer, o Lula tem mais esse tempo para ir lá e negociar, para defender as empresas brasileiras, para valorizar o nosso agro, para que as nossas empresas não sejam sancionadas, não sejam punidas, porque o Trump sabe que o Lula se mobiliza para tirar o dólar como padrão internacional de comercialização entre os países. Isso é um tiro no coração dos Estados Unidos. Então quem está sendo retalhado não são as empresas brasileiras, quem está sendo retalhado é o próprio Lula. O Trump toma essa medida porque olha para o Lula, vê uma pessoa inconfiável, uma pessoa incompetente, uma pessoa que é suspeita de ter algum interesse em defender facções criminosas, como você vê em PCC. Então olha como é que a gente está mal parado internacionalmente. Mais uma vez, eu insisti e pedi, eu espero, como não estou sentado na cadeira de presidente da República, eu sou um pré-candidato ainda, eu digo que em dois dias eu consegui fazer mais pela segurança pública do povo brasileiro do que o Lula em todos os seus mandatos, porque a gente precisa dessa força-tarefa para sufocar essas organizações terroristas. Temos que fazer a nossa parte aqui no Brasil, e a todo momento a bancada do PT no Congresso, eles ficam votando contra os projetos que acabam com a saidinha de presos, eles são a favor de projetos para preso poder votar, eles são contra projetos de lei que aumentam penas para os crimes cometidos contra as mulheres. Eles votam contra o aumento de pena para roubo de celular. E assim, esse é o PT. Então o Brasil tem um caminho, tem dois caminhos muito simples para escolher. Ou fica do jeito que está, com o governo que defende bandido, ou você vem, você dá uma oportunidade que a gente vai oferecer, que é combater o crime com a mão pesada, usando a lei e acabando com a impunidade.
9: Senador, aproveitando que esse assunto o senhor domina completamente, o senhor citou o PIX, alguns especialistas têm dito que essas operações, ou essa sanção dos Estados Unidos em relação ao crime organizado podem afetar o PIX no Brasil. O senhor acredita que isso possa acontecer ou não? Quanto que o senhor acha que vai ser a primeira ação dos Estados Unidos em relação ao PCC e o Comando Vermelho?
8: É mentira que o PIX está ameaçado, não tem absolutamente nada a ver o meio de pagamento com isso tudo. Mais uma vez, o PIX é brasileiro, foi feito pelo presidente Bolsonaro, o PIX não é taxado porque o presidente Bolsonaro assim determinou que não fosse. É algo que revolucionou a forma dos brasileiros fazerem transferências bancárias com rastreabilidade, com segurança. Então isso não está em discussão, é um terrorismo que o Lula cria ou tenta criar na cabeça de brasileiros que não existe. É igual dizer que o Trump vai vir aqui no Brasil, vai invadir o Brasil e vai explodir a Baía de Guanabara, vai fazer, vai acontecer com operações militares. Isso não está no papel. Você tem uma ideia, o Trump já declarou organizações terroristas, Gilene, outras facções em outros países. Foi assim na Colômbia, foi assim em El Salvador, foi assim no México. E teve invasão desses países? Não. Não teve. Paraguai e Argentina já declararam o CV e o PCC como organizações terroristas. Teve chadeira? Aqui do Brasil, não. Era pra gente ter feito isso aqui também, nós também temos declarado como terroristas essas organizações, para dar um tratamento diferenciado. Sim, o que é o tratamento diferenciado? São punições mais pesadas, são presídios especiais, é isolamento dessas lideranças, é asfixia financeira dessas organizações terroristas, tudo que o Brasil não está fazendo e precisa em algum momento começar a fazer.
9: O senhor falou do endividamento do Brasil, não só o endividamento do país, mas como o endividamento dos brasileiros. Eu queria saber qual é a principal proposta do senhor para combater isso, e aí eu vou fazer uma pergunta composta. Ontem os Correios anunciaram prejuízo de 3,2 bilhões de reais no primeiro trimestre. Qual vai ser a solução do senhor para a situação dos Correios se o senhor for presidente da República?
8: Olha, para começar, os Correios, não tem nenhuma dúvida que é uma instituição que foi corroída pelo PT. Já tinha sofrido, né, com a corrupção e a roubalheira em outros governos anteriores do PT. Todos vão lembrar do caso do Postales, né, que é o Instituto de Pensão dos Trabalhadores do Correio, que foi saqueado pelo PT. E agora está acontecendo de novo. Eles conseguiram quebrar uma instituição como os Correios, que tem um monopólio na sua atividade. Ou seja, os Correios não têm concorrente. Eles conseguiram quebrar essa instituição, colocando pessoas lá, né, para atender a camaradas, né, ideológicos e políticos, não botando gestores para que a empresa pudesse prestar um serviço de qualidade para a população. Com o presidente Bolsonaro, os Correios tiveram um superávit de quase 3 bilhões em 2021. E agora o que a gente vê é um prejuízo no primeiro trimestre já de quase 3 bilhões de reais. Eles já tinham pedido um empréstimo de 20 bilhões para conseguir manter as suas operações. Edilene, em 3 meses. As estatais brasileiras já dão um prejuízo equivalente ao ano passado inteiro, ou seja, vai vir vezes 3, vezes 4 o prejuízo das estatais esse ano. Quem paga a conta é o povo brasileiro. Você está perguntando como é que resolve. A gente tem que, primeiro, o Correio tem que ser privatizado, para começar. Acho que é uma unanimidade a sua ineficiência e a falta de capacidade de investimento para poder voltar a competir e voltar a fazer um serviço de excelência para a população brasileira. Então, com relação aos Correios, esse é um ponto. E temos que partir para as ações de outras empresas também, que continuam sendo ineficientes e não tem nenhuma justificativa para que continuem sendo públicas, né? Tem que ser, sim, um modelo em que a iniciativa privada toque com mais eficiência, com capacidade de investimento essas outras empresas. E é muito simples, vamos dizer assim, a lógica que a gente tem para resolver. As despesas têm que caber dentro do orçamento. A gente tem que dar previsibilidade para aquelas pessoas que querem investir, porque fazendo esse gesto, arrumando as contas públicas, a tendência de longo prazo é a taxa de juros começar a cair. Porque hoje vale muito mais a pena, quem tem dinheiro, Edilene, você especular, você botar esse dinheiro na bolsa de valores, você investir num CDB, em alguma outra letra de crédito, que dá um rendimento razoável acima da inflação, ao invés de você empreender, de você abrir o seu próprio negócio, a sua vendia, a sua padaria, você abrir um salão de beleza, ou você fazer um grande empreendimento. A dor de cabeça que dá, a burocracia que hoje o Lula voltou a implementar no Brasil, isso tudo desestimula as pessoas a investirem em algo que vai gerar emprego de verdade, que vai resultar em arrecadação dos estados, municípios e da União. Está inviabilizado o ambiente de negócio no Brasil hoje por causa desse atual desgoverno. Então o caminho é fácil apontar qual é o caminho, qual é o norte, mas não vai ser um trabalho simples de fazer. Hoje o governo Lula tem 39 ministérios. Se ele fizer uma reunião com os 39 ministros, ele não vai saber nem o nome de todos os ministros. Quem dirá o que é que eles estão fazendo com o dinheiro público dentro dos seus ministérios? Então, a gente tem que partir para algumas privatizações, a gente pode partir para a venda de muitas ações que a União tem hoje em diversas empresas. Isso vai dar um capital importante para o governo poder investir em infraestrutura e em políticas sociais. A gente tem um outro ponto ali que é quase um trilhão de imóveis que a União tem sob sua propriedade, que podem ser colocados no fundo ou podem ser leiloados. Isso vai gerar um caixa também. A gente tem que dar celeridade para a exploração do petróleo na margem equatorial. Isso pode gerar uma arrecadação rápida, né, e que, mais uma vez, esse dinheiro que pode ser investido é para pagar um pedaço da dívida. Isso ajuda a começar a diminuir os juros futuros, investir em infraestrutura, que é uma dificuldade também no nosso Brasil, principalmente do nosso agro, construção de ferrovias, modernização de portos, de aeroportos. Isso faz com que os nossos produtos, as nossas commodities, não apenas o nosso agro, possam exportar com mais velocidade, o alimento possa haver.
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Olá, bom dia! Excelente terça-feira para você sintonizado com a gente pelas ondas da 105,7 FM Santa Cruz, por todos os meios de comunicação, primeiro lugar em todo lugar, tá no seu rádio, tá no seu celular, tá no seu tablet, no seu computador, no som do seu carro, tá no som do vizinho, tá no carro da rua. Tá em Jequitinhonha, nos municípios vizinhos, em outro estado e em outro país, é isso mesmo. Primeiro lugar em audiência, a potência em comunicação no Baixo Jequitinhonha. Estendendo aí seu sinal pro Nordeste Mineiro, Sul da Bahia, em todos os lugares tem Santa Cruz. Satisfação comunicar para você. Eu sou Eni Souza. 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

Nessa terça-feira, 2 de junho de 2026, Dia Internacional da Conscientização dos Transtornos Alimentares, eu desejo a você, aniversariante, saúde, sucesso, felicidades mil, longevidade. De onde quer que esteja me acompanhando, recebo o abraço e o carinho da equipe Santa Cruz, tá? Eu vou começar o som de Eduardo Araújo, ele é o bom. Essa vai de forma muito especial pro amigo Doro, o profeta. Ô Doro, obrigada, viu? Toda a equipe Santa Cruz tá aqui deixando um abraço pra você, agradecendo pelo seu carinho, tá? Deus abençoe sua vida, você é o bom demais.

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5: 8:30.
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Fala galera do Momento Pet, Lineu Silva de volta, com o coração cheio de carinho pelos nossos bichinhos. E olha, papais e mamães de pet, tem dica importante pra gente seguir construindo essa relação linda com nossos companheiros. Sabe, muitas vezes a gente esquece que os animais aprendem no tempo deles, né? Principalmente os filhotinhos. Eles podem demorar um pouquinho para pegar o jeito de onde fazer as necessidades, por exemplo. Mas a chave, meus amigos, é a paciência. Com muita calma, carinho e aquela repetição que a gente sabe que funciona, o aprendizado rola naturalmente. É essencial para uma convivência saudável, para todo mundo ficar feliz. Então respira fundo e aproveita cada fase. Daqui a pouco, na próxima parte do programa, eu volto com mais dicas especiais para você e seu pet. Fica ligado!

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3: 8:35.
4: Eu não entendi o que ele falou.
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6: Quem é o locutor?
7: Fala muito.
8: Enio Souza, bom dia. Como é que é seu nome?
7: Meu nome é Cássio Ferreira da Costa.
8: Você quer uma
7: música?
8: Você quer uma
7: música do meu pai, minha mãe.
8: Com qual cantor?
7: Roberto Carlos.
8: E...
7: a mais antiga deles.
8: Pode ser a amante, a moda antiga?
7: Pode ser ela, é verdade, viu, mãe? Deus abençoe a senhora aí, meu pai. É Fiote e Dona Lourdinha, viu?
8: Beleza.
7: Maria de Lourdes. Tá ok?
8: Obrigado, viu?
7: Mas eu falo, Amado Batista antiga e Roberto Carlos.
8: Ah, você quer o...
7: mais antigo.
8: Ou Amado Batista ou Roberto
7: Carlos. E Roberto Carlos.
8: Ela vai tocar pra você?
7: Vai. Obrigado, e você?
8: Fala uma música aí,
7: viu?
8: Tu Amado Batista.
7: Qualquer uma das antigas.
8: É, ou Amado Batista ou Roberto Carlos.
7: Não, é nosso ano, é esse ano.
8: Beleza, obrigado, querido.
7: Obrigado você,
8: tá
7: viu?
8: Aí, Anisson.
7: Deus abençoe nós.
8: Beleza.
7: Viu? Amém, viu?
8: Falando comigo aqui no centro.
9: Bravo.
8: É Alberto Ferreira, girando pela cidade, né? A gente encontra com as pessoas. 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
10: Souza? 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
11: Lá do ano de 1965, mais antiga que essa, impossível. Roberto Carlos canta Parei e Olhei pra Rua do Sucesso.

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3: 8 horas e 40 minutos.

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8: 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Hora certa. 8:42.
9: Você acompanha agora os avisos da paróquia São Miguel e Almas de Jequitinhonha. A Renovação Carismática Católica de Jequitinhonha comunica a toda a comunidade paroquial que a partir de junho, o grupo de oração passará a acontecer na comunidade Imaculada Conceição. 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Renovação Carismática Católica de Jequitinhonha.

E em preparo para a celebração do Corpus Christi, estamos recebendo doações de materiais como serragem, sal, tinta, xadrez, pó de café, entre outros, para a confecção dos tradicionais tapetes. Quem puder contribuir, procurar a Secretaria Paroquial e deixar sua doação. Sua ajuda é de suma importância para manter viva essa linda tradição de fé. Até o dia 8 de junho acontece a renovação das assinaturas da liturgia diária do ano 2027. Os interessados devem procurar a Secretaria Paroquial em seu horário de funcionamento. E a liturgia com a letra normal está no valor de R$ 55,00, a liturgia com a letra grande no valor de R$ 90,00. Ainda todas as quartas-feiras, a comunidade Nossa Senhora das Graças convida todas as mulheres para o Terço das Mulheres às 7 horas da noite na comunidade.

Hoje, terça-feira, 2 de junho, às 7 horas da noite, missa na Matriz São Miguel, responsável pela liturgia Comunidade Santo Antônio. 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Às 7 horas da noite, missa na Matriz, responsável pela liturgia Pastoral Carcerária. 5 de junho, sexta-feira, às 6 horas da noite, adoração ao Santíssimo na Matriz São Miguel. Logo após, às 7 horas, Santa Missa na Matriz, responsável pela liturgia Apostolado da Oração. Sábado, 6 de junho, às 7 horas da noite, missa na Comunidade São Vicente, responsável pela liturgia Comunidade Santa Luzia. 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

0: atenção às comunidades rurais para escala nos setores rurais. Celebrações com Frei João Bosco. Quinta-feira, dia de Corpus Christi, 4 de junho. Às 9 horas da manhã, missa na comunidade Nossa Senhora da Ajuda, Estiva. Às 3 horas da tarde, missa na comunidade Nossa Senhora do Rosário, Mumbuca. 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Às 4 horas da tarde, missa na comunidade Nossa Senhora dos Remédios, Brejão. E às 6 horas da noite, missa na comunidade São Francisco, Boa Vista. Você acompanhou os avisos da paróquia São Miguel e Almas de Jequitinhonha.
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0: Senhor é o meu pastor e nada me faltará. Nota de falecimento. A funerária Deus Protege e a família de José Ramos de Oliveira, Zé Divina, comunica com profundo pesar seu falecimento ocorrido ontem e convida todos os parentes, amigos e vizinhos para o seu sepultamento a realizar-se hoje ao meio-dia. Saindo o féretro da capela velório do hospital para o cemitério Parque das Almas, na saída para Joaíma. Antecipadamente, a família agradece, junto à funerária, por esse ato de solidariedade cristã. A Rádio Santa Cruz noticiou o falecimento de José Ramos de Oliveira, Zé Divina. O velório dará início às 9 horas da manhã.
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2: 8:52.
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3: Eu começo a nossa viagem pelo mundo da música popular brasileira trazendo a voz inconfundível e implacável de Pereira da Viola, que estará conosco essa semana, no dia 4 de junho, lá no Quilombo de Mumbuca, no povoado Laranjeira, trazendo pra gente aí África Interior, realização de vivências e cantoria, cantando hoje pra nós, Tauanará.

E recebendo bem a chegada do mês de junho, nessa primeira semana de junho, comemoramos aí, celebramos a Semana Nacional do Meio Ambiente no Brasil. Eu trago no nosso Minuto MPB, na voz da querida Maria Bethânia, a canção Pantanal, 8h57.

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0: O Senhor é o meu pastor e nada me faltará. Nota de falecimento. A funerária Deus Protege e a família de José Ramos de Oliveira, Zé Divina, comunica com profundo pesar seu falecimento ocorrido ontem e convida todos os parentes, amigos e vizinhos para o seu sepultamento a realizar-se hoje, ao meio-dia. Saindo do féretro da Capela Velório do Hospital para o cemitério Parque das Almas, na saída para Joaíma. Antecipadamente, a funerária Deus Protege e a família agradecem por este ato de solidariedade cristã. A Rádio Santa Cruz noticiou o falecimento de José Ramos de Oliveira, Zé Divina.
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7: O Cruzeiro terá pela frente mais 20 dias de descanso antes do início da intertemporada. A comissão técnica, que não só tem influência dentro de campo, como armar o elenco para o segundo semestre, a diretoria do Cruzeiro também, em conjunto com a comissão técnica, com o técnico Arthur Jorge, que participa, né, das negociações e do planejamento que tem pela frente. Cruzeiro que vai, já que avançou a próxima fase da Copa Libertadores e também da Copa do Brasil, tendo movimentações importantes no mercado e trabalhando, acima de tudo, com muito sigilo e tendo peças importantes, jovens, valorizados dentro do elenco, que vem recebendo sondagens. Mas o clube busca sempre a melhor opção em termos do futuro do atleta.
8: Dos estúdios da Rádio Itatiaia, em Belo Horizonte, para a rede Itasati, Rubem Júnior.
9: O Atlético anunciou a contratação do zagueiro Léo Duarte, de 29 anos. Ele estava no Istambul Başakşehir e o seu contrato se encerrou no dia 31, no último domingo. 3 anos e meio de contrato e, claro, o anúncio oficial está condicionado à realização e aprovação dos exames médicos, que serão realizados no meio deste mês de junho. Revelado pelo Flamengo, ele se destacou em 2018, quando foi negociado com o Milan. Chegou para a temporada 2019-2020, mas não teve sequência na Itália, já que sofreu com uma série de lesões. Léo Duarte foi então para o Istambul jogar na Turquia, onde era considerado um ídolo e um dos capitães da equipe. Ganhou, inclusive, uma homenagem através da rede social do técnico Nuri Sahin, jogador que fez história no futebol turco e hoje é o treinador do Istambul. Diz que se destaca o atleta por sua liderança ao longo dos últimos anos na equipe turca.
8: Diretamente dos estúdios da Itatiaia em Belo Horizonte, para a rede Itasat, repórter Pedro Abílio.
10: Nesta terça-feira, técnico Humberto Loser, com seu segundo dia de trabalho sob comando do América, ele agora conta com uma novidade, porque o atacante Paulo Vitor iniciou ontem a transição após uma lesão muscular, pode ser reforço em breve para a sequência da Série B. Ontem, teve entrevista coletiva no CT Lana Drummond com o Paulo Assis, diretor executivo de futebol do América, o Marcos Salum, que é o coordenador do grupo de gestão do Coelho, e o Márcio Vidal, presidente do Conselho de Administração. Principal destaque, Paulo Assis confirmou 8 saídas no elenco do Coelho. Zagueiro Natan, lateral Paulinho, atacante Tauan, meia Jonathan Lima, meia Iago Santos, zagueiro Wesley, atacante Yarlen e o lateral Samuel Alves, todos estão fora dos planos do Coelho, devem deixar o clube em breve. Por outro lado, o América segue no mercado, ainda vai buscar reforços para o atual elenco, sejam de jogadores que estão sem contrato, como foi o caso da contratação do Manuel, ou então jogadores que demandem sim algum investimento. Tanto Paulo Assis como Marcos Salum destacaram que o América tem mais condição de investimento neste momento do que na última janela do mercado.
8: Dos estúdios da Rádio Itatiaia, em Belo Horizonte, para a rede Itasat, repórter Lucas Sanches.
11: A seleção brasileira chegando aqui a Nova York já tem treinamento à tarde. Vai começar a preparação final do técnico Carlo Ancelotti com seus atletas para o último amistoso que vai acontecer no sábado em Cleveland, também aqui nos Estados Unidos, contra o Egito e, lógico, para a estreia na Copa do Mundo no dia 13 de junho aqui em Nova Jersey contra o Marrocos. O técnico brasileiro que deve manter uma base titular que jogou o amistoso contra o Panamá. Ele está aguardando a dupla de zaga. Os atletas que estavam lá na final da Champions League, Marquinhos e Gabriel Magalhães, além do Martinelli, se juntam aos demais jogadores aqui já nos Estados Unidos.
8: Cláudio Rezende para a Rede Itasat.
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2: 9:18.
3: Tô de volta no nosso show da manhã na voz do embaixador. Gustavo Lima canta Retrovisor, essa vai pra Jeane. Participou comigo pedindo sucesso pra ela, pra família. Bom dia, viu, Jay? Obrigada pelo carinho da audiência. Só tem...

sucesso com Legião Urbana, Vento no Litoral. Quem participou foi Jurlano Botelho pedindo esse sucesso. Bom dia pra você. Um abraço pra Rayane e Joaíma. Pula na Nova Floresta. Iraci na Fazenda Cachoeira, em Santana do Araçuaí. Luz Marina Souto. Beijo em vocês.

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2: 9:30.
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1: Bom dia, Ney. Você tá boa? Quero pedir uma música sua. Pode ser qualquer uma. E depois eu quero que você me... Eu pedi uma oração pra minha família também. Maria de Lourdes do Campo Novo. Eu gosto muito de suas músicas.
2: Maria de Lourdes, bom dia pra você, aquele abraço carinhoso. Vou aproveitar que nós vamos ter visita no Quilombo de Mumbuca essa semana e mandar pra você a voz do Quilombo.

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8: 9:43.
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11: Bom dia, Eni Souza, tudo bem? Aqui está falando Irene do Vaticano. Gostaria de pedir um sucesso, pode ser a sua escolha aí, amiga. E também gostaria de oferecer seu Giovanni e Dona Isa no Campo Novo. Lindo casal, adorei conhecer vocês, como sempre. Claro que nós vamos nos encontrar sempre, viu? E também parecilha no lá na Fazenda Séries com seu esposo Marcelo. Também Raquel, seu esposo Silvio, na Juparaná. Tuti, Zé de Bio, Carlinha, Ivan, Esther, lá no Bom Jesus e todos sintonizados. Um bom dia, Tereza no Santo Antônio, Dona Maria das Dores, Joalina e todos ligadinhos.
8: E tô mandando pra vocês uma música que tem tempo que você não pede aqui conosco, viu? Luiz Caldas canta O Que Que Essa Nega Quer? Espero que você goste.

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1: Bom dia, M. Souza. Aqui quem fala é Maria Vanilde, aqui da Fazenda Gangorrinha. A Raida chegou aqui, nota 10, mas tá bom demais, graças a Deus. Roda um hino de louvor aí pra mim, que eu gosto de um hino de louvor.
2: Vanilda, bom dia pra você. Obrigada pela sua participação. Muito bom receber seu feedback, saber que estamos chegando 200% à potência. Que isso, hein? Nossa! Tô mandando pra você pra acabar aqui o nosso show da manhã, finalizar bem. Como será o amanhã, Daniel Luz? Pagodes. Pagode marcados, pagode gospel, né? Espero que você goste. Eu vou ficando por aqui agradecendo o carinho da sua audiência, sua companhia, sua participação. Sequência tem oração da família, logo após experiência de Deus. Eu tô contigo no Brasil Sertanejo. Até a próxima.

0: você crê nisso, bate palma pra Jesus aí, pelo amor de Deus.
1: Aleluia.
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0: O Senhor é meu pastor e nada me faltará. Nota de falecimento. A funerária Deus Protege e a família de José Ramos de Oliveira, Zé Divina, comunica com profundo pesar seu falecimento ocorrido ontem e convida todos os parentes, amigos e vizinhos para o seu sepultamento realizar-se hoje ao meio-dia, saindo o féretro da capela do hospital para o cemitério Parque das Almas na saída para Joaíma. Antecipadamente, a funerária Deus Protege e a família agradecem por este ato de solidariedade cristã. A Rádio Santa Cruz noticiou o falecimento de José Ramos de Oliveira, Zé Divina.
1: 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Hora certa. 9:59. 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

0: nosso momento de fé e oração, pedimos por todos os amigos do nosso clube de amigos, por todos os nossos ouvintes que participaram da programação hoje, todos na escuta, por todos os enfermos, por sua recuperação, pelos desempregados, pelos desesperados, por todos que estejam acompanhando a programação da rádio nesse momento.
1: Amabilíssimo Jesus, os profetas vos anunciaram como príncipe da paz. Os anjos igualmente anunciaram paz aos homens por ocasião do vosso nascimento. Morrestes na cruz para consolidar a paz entre Deus e os homens. E o fruto mais precioso da vossa paixão foi aquela paz que transmitisseis aos apóstolos no dia da ressurreição. Vós lhes ordenastes que levassem a paz a toda a casa onde entrassem. Dai-nos também aquela paz que o mundo não nos pode dar. Concedei-nos a todos nesta família que guardemos a paz de uma boa consciência, para que a serenidade e o vosso amor reinem entre nós. Vossa providência divina colocou-nos em uma família e nos uniu intimamente pelos laços sagrados do sangue e da graça. Que esta união verdadeiramente exista entre nós aqui na terra e continue no céu. Dai a mim especialmente amor e carinho por todos os meus familiares. Guardai-nos de toda ira, impaciência, da perigosa desconfiança e maledicência, de discussões e brigas. Sagrada Família de Nazaré, minha família vossa é.
2: Pai nosso que estais no céu, santificado seja o vosso nome. Venha a nós o vosso reino. Seja feita a vossa vontade, assim na terra como no céu. O pão nosso de cada dia nos dai hoje, e perdoai-nos nossas ofensas, assim como nós perdoamos a quem nos tem ofendido. Não nos deixeis cair em tentação, mas livrai-nos do mal. Amém.
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4: Colocando a todos que podem dizer obrigado, Jesus das Santas Chagas, pela graça recebida. Quero saudar a todos. Nós estamos no quinto dia da novena, Jesus das Santas Chagas, pela libertação dos vícios. Saúdo a partir da Rádio Evangelizar, de onde tudo começa, as rádios irmãs, cujos nomes cito neste momento.
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4: Saúdo a você pela TV Evangelizar, sinal digital em todo o país, em várias cidades, canal aberto, pelo YouTube Padre Manzotti Oficial, pelo aplicativo da Associação Evangelizar é Preciso e todas as plataformas digitais. Filhos amados, povo querido, você está disposto a fazer essa experiência de Deus, disposta a fazer um momento de fé, de oração, de intercessão, de aprofundamento na palavra e na espiritualidade? Iniciemos na Trindade Santa, em nome do Pai, do Filho e do Espírito Santo. Amém. Eterno Pai, eu vos ofereço as santas chagas de nosso Senhor Jesus Cristo para curar as de nossas almas. Repita de novo, reze de novo esta oração tão forte. Eterno Pai, eu vos ofereço as santas chagas de nosso Senhor Jesus Cristo para curar as de nossas almas, curar a ansiedade, a depressão, a doença física. E vá dizendo já quais os nomes das pessoas por quem você se propõe a rezar hoje, ou você na sua enfermidade, debilidade, que o Evangelho nos inspire naquele tempo As autoridades mandaram alguns fariseus e alguns partidários de Herodes para apanharem Jesus em alguma palavra. Quando chegaram, disseram a Jesus: Mestre, sabemos que tu és verdadeiro e não dás preferência a ninguém. Palavras doces, palavras escolhidas a dedo, mas tinham um objetivo. Marcos nos diz, eram palavras mentirosas e hipócritas. Começa com elogio e a bajulação era para confundir Jesus. Mestre, sabemos que tu és verdadeiro e não dás preferência a ninguém. Com efeito, tu não olhas as aparências do homem, mas ensinas com verdade o caminho de Deus. Pura bajulação. E agora vem a pergunta: é lícito ou não pagar imposto a César? Devemos pagar ou não? Jesus percebeu a hipocrisia deles e respondeu: por que me tentais? Trazei uma moeda para que eu veja. Eles levaram a moeda e Jesus perguntou: de quem é a figura e a inscrição desta moeda? Eles responderam: de César. Então Jesus disse: dai, pois, a César o que é de César, a Deus o que é de Deus. E eles ficaram admirados com Jesus. Dai a César o que é de César, dai a Deus o que é de Deus. Mais do que a resposta hoje, vamos pedir: Senhor, afaste a hipocrisia. Senhor das santas chagas, afaste a bajulação, afaste palavras doces, mas coração venenoso. Quero descansar nas chagas e colocar todas as intenções, pedidos, súplicas, preces. Qual a prece você quer fazer ao Senhor das Santas Chagas hoje? Sobe o som, sacristão. Curar minhas feridas. Sarar a minha dor. Venha derramar o teu sangue redentor. Hoje, terça-feira. Lembrando, mais de 22 mil mensageiros no mundo. Rezar pelas casas que recebem a capelinha de Jesus das Santas Chagas, os grupos que se reúnem, as paróquias que abriram as portas para que a reunião acontecesse, aqueles que estão encontrando dificuldades em suas comunidades. Rezemos, Senhor, por tuas santas chagas, chagas dolorosas e gloriosas. Fazei-nos discípulos, fazei-nos igreja, discípulos missionários do Senhor. Rezemos pelo mundo que precisa de paz. Rezemos pelos países em guerra, nas intenções do Santo Padre, o Papa. Rezemos na intenção da obra evangelizar, é preciso. Mas rezemos pelos doentes. O teu sangue redentor, curar minhas feridas, sarar a minha dor. Meu Jesus, perdão e misericórdia pelos méritos de vossas santas chagas. Meu Jesus, perdão e misericórdia pelos méritos das tuas santas chagas. Nós só começamos o programa. Nós vamos para o intervalo, nós voltamos. Partilha de vida e leitura orante. Volte comigo.

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0: Povo querido de Brasília, eu quero fazer um convite para você. Você que me acompanha de várias formas. Sábado agora, dia 6, sábado, estarei pregando um retiro espiritual na paróquia do Sagrado, paróquia Imaculado Coração de Maria. Repito, Brasília, atenção, toca a corneta, sacristão. Você de Brasília ou região, neste sábado, retiro espiritual na paróquia Imaculado Coração de Maria. Um retiro do Sagrado Coração de Jesus. O tema: corações feridos, corações curados. Como fazer a inscrição? Você faz padrereginaldomanzotti.com.br. Acessando o site, você tem lá a oportunidade de fazer a sua inscrição. Há vagas. Faça a sua inscrição para o retiro. Retiro espiritual neste sábado, dia 6, na paróquia Imaculado Coração de Maria. Escute esse testemunho, por favor.
1: Me chamo Eva, moro em Camboriú, Santa Catarina. Padre, quero testemunhar uma graça alcançada no sétimo dia de Santa Rita das Causas Impossível.
0: Pois não.
1: Comecei a pedir pela minha filha, que estava vivendo um relacionamento abusivo. Eu não aguentava mais ver tanta tristeza no olhar da minha filha. Mas, Padre, pela honra e glória do Senhor Jesus das Santas Chagas, minha filha foi libertada ontem.
0: Amém.
1: Fui buscar ela, Senhor. Estou muito feliz e muito grata por isso. Obrigada a Jesus das Santas Chagas. Graça recebida é graça testemunhada. Toca o sino, São Cristão. Muito obrigada, Padre, por esse programa maravilhoso que o Senhor faz todos os dias acontecer na nossa vida. Fica com Deus.
0: Um grande abraço, querida Eva. Louvado seja Deus pela libertação desse relacionamento tóxico, ruim. E sem dúvida, há certos relacionamentos que devem ser rompidos para o bem, para o crescimento, maturidade, para a felicidade e santidade. Deus abençoe Eva de Balneário Camboriú, Santa Catarina. Lá nos transmite a rádio Divino Oleiro. Ariel Silva, minha saudação. Padre Márcio Vignoli, arcebispo de Florianópolis, Dom Wilson Tadeu Jonk. Maria Aparecida, que a paz de Jesus esteja com você.
2: Amém, Padre.
0: De onde você fala, filha?
2: Goiânia, Goiás.
0: Minha saudação a Goiânia, Goiás. E como que você me acompanha, por favor?
2: Pelo aplicativo, Padre.
0: Tá certo. Então fica aí, deixo antes de você falar, querido povo de Deus, se você tem evidentemente um celular, procure a loja dos seus aplicativos no celular, onde você baixa os aplicativos, e gratuitamente você coloca lá Associação Evangelizar. O que acontece? Vai aparecer, você baixa gratuitamente e também mantém gratuitamente, não há mensalidade. Quais são as vantagens de você ter baixado no seu celular o aplicativo? Você tem a TV Evangelizar, Rádio Evangelizar e a liturgia diária. Foi assim que a Maria Aparecida fez. Diga lá, Maria Aparecida.
2: A sua bênção primeiro, Padre.
0: Deus,
2: quero pedir a sua bênção.
0: Deus abençoe, filha.
2: Eu ouço todas as noites a leitura orante e eu tenho chorado muito. Devido ao Jó, tem muita dó de Jó.
0: Sério, filha? Realmente?
2: É, eu choro, Padre. Mas eu quero contar um milagre.
0: Onde?
2: Que aconteceu na nossa vida. Dois, né?
0: Fale um pouquinho mais alto, por favor.
2: É, eu quero dar um testemunho.
0: Por favor.
2: Testemunho. Primeiro eu vou dar o meu irmão, a novena de Nossa Senhora da Aparecida.
0: Tá.
2: eu pegava a imagem, o nome dele, ele era alcoólatra. Tinha uns 40 anos que ele vivia, levava ele no carrinho de pé, punha lá em casa, sabe?
0: Tá.
2: Nossa, eu pensava que ele ia morrer. Morrer, mas todo mundo orando e pedindo a Deus.
0: Certo.
2: Aí eu fiz a novena de Nossa Senhora da Aparecida com um papelzinho com escrito o nome dele.
0: Certo.
2: Quando terminava, tô nervosa, tá, padre? Quando terminava a novena, eu colocava a imagem e o nome embaixo.
0: Sim.
2: No dia que terminou, ele deu uma crise muito forte. E foi para o hospital. Só que através dessa crise, ele passou, ficou internado, não deu nada, ele não tinha nada, nada,
0: opa,
2: nada. Nunca mais ele pôs álcool na boca, vai fazer 3 anos.
0: Louvado seja Deus.
2: Ele tem mais saúde do que os irmãos todos.
0: Meu Deus, louvado seja Deus, e que bom.
2: Foi um milagre na vida.
0: Com
2: mas
0: certeza.
2: Um milagre mesmo, que eu pensava que o fígado dele já estava acabado. Não tinha uma gordura no fígado.
0: Milagre de não ter nenhuma consequência.
2: Ele bebia álcool na água, punha álcool na água e bebia quando não tinha pinga.
0: Jesus, e quanto tempo que ele está sóbrio?
2: Já tem, vai fazer 3 anos.
0: 3 anos. Louvado seja Deus. Então diga, obrigado, Senhor Jesus.
2: Obrigado, Senhor Jesus.
0: Nossa Senhora Aparecida.
2: Nossa Senhora Aparecida.
0: Pela graça recebida.
2: Graça recebida, graça testemunhada. Toca o sino, sacristão.
0: Isto, filha. Quer
2: eu
0: deixar...
2: tenho um milagre que eu queria contar, mas eu acho que não vai dar tempo.
0: Dá tempo, tá? Sim, pode contar.
2: É porque eu perdi meu marido, eu tinha só 5 anos de casado, eu tinha 2 filhos pequenininhos.
0: Meus sentimentos.
2: Aí eu vivi com meus pais, né?
0: É.
2: Aí num ano eu perdi o meu pai, minha mãe e minha irmã. E eu sofri muito com aquilo. Aí eu trabalhava na emergência, e foi na época do Covid.
0: Sim.
2: Mas meu pai e minha mãe não morreram de Covid, não, nem minha irmã.
0: Sim.
2: Aí eles morreram de coração, problema cardíaco, né?
0: Certo.
2: Aí tinha 20, tinha 50 pessoas da minha família contaminada.
0: Nossa.
2: Tinha uns que estavam acamados, que estavam soltando até a pele do corpo.
0: Misericórdia.
2: E eu vendo morte, trabalhando na emergência, vendo o povo morrer, e eu peguei e coloquei o nome desse tudo num papel.
0: É.
2: E fiz um altar, que eu tenho um altar no meu quarto de hoje. Não é um quarto para isso. Uma vela acesa sempre. E lá tem as imagens, tem Jesus da Santa Chagas. No papelzinho que eu quero comprar a imagem dele, né? Eu tenho a Nossa Senhora de Guadalupe. Aí eu coloquei o papel e coloquei ela em cima.
0: Sim.
2: Padre, foi 3 dias. Estava todo mundo já andando e comendo.
0: Louvado seja Deus. Nós rezamos muito, né? Jesus das Santas Chagas.
2: Mas eu vi tanta morte, padre.
0: Eu imagino. Eu imagino que foi traumatizante para você, ainda mais estando na
2: emergência.
0: Na emergência. Tá certo, filha. Que Deus abençoe.
2: Eu queria pedir oração.
0: Peça, por favor.
2: Eu quero pedir oração para mim, que Deus me dê muita força, porque eu morava com meus pais, né? Eu fiquei viúva muito nova, fiquei com 26 anos, e meu pai, eu ficava com meu pai e minha mãe. E eu tenho 2 filhos, eu quero pedir oração pro Rodrigo. Rodrigo, toma uma benção, meu filho é uma benção.
0: Rodrigo, e quem mais?
2: E João Batista.
0: Tá.
2: E o meu neto João Pedro, a minha nora Márcia,
0: espera,
2: né?
0: Espera só um minutinho, João Pedro e Márcia.
2: Márcia, e meus irmãos, nós somos 9 irmãos, é muito pra falar o nome, né?
0: Tá certo, filha. Que Deus abençoe Maria Aparecida, de Goiânia, Goiás. Acompanha pelo aplicativo o arcebispo de Goiânia, Dom João Justino Medeiros Silva. 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Nós tivemos do dia 22 a 28 de maio 38 envios de capelinhas. Falaremos depois e volto com a leitura orante de Jó. Volte comigo.

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O tema de hoje, como fortalecer a fé? A fé está balançando? A fé está boa? Pode ser melhor? O tema de hoje, Bíblia aberta, cartilha de oração.

Leitura orante Jó, capítulo 25. Atenção, atenção, porque vou saltar alguns versículos. Hoje, a terceira fala de Bildade, um dos amigos de Jó. Bildade. Deus, ele começa assim, Deus é poderoso e deve ser temido. Ele faz com que haja paz no céu. Realmente, podemos dizer como Bildade, Deus é poderoso e deve ser temido. Ele faz com que haja paz no céu. Será que alguém já contou os anjos? Haverá alguém sobre quem sua luz não brilhe? Pode alguém ser correto diante de Deus? Esse questionamento é um dos pontos

0: Os centrais da argumentação. Pode alguém ser correto diante de Deus? Pode um simples mortal deixar de ser culpado? Para Deus, até a lua não tem brilho, as estrelas têm defeitos. Que dizer então do ser humano, esse inseto? Olha a visão, um inseto. Que valor tem esse verme para Deus? Tem muito. Aqui já é, quem está falando isso é Bildade. Mas ele vê o ser humano como inseto. Ele chama o ser humano de verme. Jó retruca. Capítulo 26, versículo 1. Bildade, diz Jó, estou fraco, sem força. Como você me ajuda e me consola? Como você é bom para dar conselhos e gastar a sua sabedoria com ignorante como eu? Quem foi que o ajudou a dizer essas palavras, que o inspirou a falar assim? Continua a Bildade a dizer, mas olha a visão distorcida que ele tem do próprio ser humano. Porque não é assim que Deus vê o ser humano. Deus não nos vê como um verme, como um inseto, como um acidente de percurso. Lembremos, na criação, Deus nos fez a sua imagem e semelhança, mas Bildade não reflete assim. Versículo 5. Os mortos tremem de medo. As águas debaixo da terra. Para Deus, o mundo dos mortos é aberto. Não há cobertura que impeça de ver o que lá acontece. Versículo 12. Com seu poder, Deus dominou o mar. Com sua inteligência, derrotou os monstros, Rab. Com seu sopro, Deus limpou o céu com sua mão e matou a serpente furtiva. Versículo 14. Mas estas coisas são apenas uma amostra, um eco bem fraco do que Deus é capaz de fazer. Quem pode compreender a verdadeira grandeza do seu poder? Retomemos. Bildade tem uma visão distorcida do ser humano, depreciativa do ser humano. Ele enaltece Deus, é verdade, e chega a dizer, por vários fatos, que são apenas amostra, um eco bem fraco do que Deus é capaz de fazer. Quem pode compreender a verdadeira grandeza do seu poder? Senhor Deus, sois um Deus grande, maravilhoso. Sois um Deus poderoso, criador de tudo. Mas, Senhor, não podemos aceitar esse argumento de que somos um inseto, um verme. Não. Sabemos que, chegada a plenitude dos tempos, Deus amou tanto o mundo que nos mandou o seu Filho unigênito para nos salvar. Portanto, somos importantes aos seus olhos, Senhor. Somos obras de tuas mãos. Se porventura, Senhor, estamos hoje desfigurados porque fomos feitos à sua imagem e semelhança, é porque nos distanciamos de ti pelo pecado, pela sedução. Senhor, restaure em nós a tua imagem e semelhança. Restaura-nos, Senhor, na tua imagem e semelhança. Eu vou para o intervalo e eu volto rezando.
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2: 10:36.
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0: Continuando a leitura orante, esse discurso de Bildade faz nos compreender, e aqui eu cito no livro Inabalável, Com Fé a Tempestade Vai Passar, marque agora, página 101, um princípio importantíssimo. Deus não é, de modo algum, a causa do mal moral. Escute isso, que é importantíssimo para formar a sua consciência. Deus permite o mal porque respeita a liberdade da sua criatura e misteriosamente sabe tirar o bem dele. Vou repetir, porque se nós rezávamos agora que Deus fez o homem à sua imagem e semelhança, e você vai dizer, não, Bildade está certo, o ser humano virou um verme, um inseto, ou se preferir, um monstro. O ser humano sem Deus vira um monstro. Por quê? Porque Deus permite. Página 101. Deus permite o mal porque respeita a liberdade da sua criatura e misteriosamente sabe tirar o bem dele. Essa é a grande verdade que nos conforta. A fé no Deus Todo-Poderoso é a verdade. A fé na sua capacidade de tirar um bem maior que o mal. Página 101. Uma explicação sobre o texto que nós ouvimos hoje. Daiane, que a paz de Jesus esteja com você.
1: Amém, padre. O senhor também, sua bênção.
0: Deus abençoe. Você fala de onde, Daiane?
1: Eu falo de Biporã, Paraná.
0: Meu abraço, e Biporã. Como é que você me acompanha ali em Biporã, Paraná?
1: Pela Rádio Alvorada, de Londrina.
0: Minha saudação, querida. Rádio Alvorada, Deus abençoe. Diga lá, Daiane.
1: Padre, o meu testemunho é que a minha mãe ficou suspeita de câncer na tireoide e no útero. E as duas biópsias que ela fez, para honra e glória do Senhor, deram que são benignas. Ela, pela graça de Deus, não deu maligno.
0: Louvado seja Deus. Como é o nome da mãe?
1: Maria Tereza.
0: Maria Tereza, tá
1: certo. E um outro testemunho é que ladrões entraram na minha empresa, armados, e atirando, e deram dois tiros no meu marido, e nenhuma bala pegou nele.
0: Louvado seja Deus, filha.
1: E eu queria colocar em oração meu esposo Redivaldo, minhas filhas Maria Alice.
0: Como é o nome do esposo, eu perdi?
1: Redivaldo,
0: tá.
1: Isso. Minha filha Isabela, a Maria Alice.
0: Isabela, Maria Alice.
1: Anne Gabriele.
0: Tá.
1: Meu pai Sebastião.
0: Tá.
1: O meu irmão Elvis.
0: Certo.
1: Minha sogra Maria Neide. E toda a minha família, né? E meus amigos, né? E amigas, né? E eu tenho uma outra coisa para contar para o senhor, padre.
0: Por favor.
1: Eu e meu esposo Redivaldo, nós somos os fundadores do Quarto Caminho de Jesus das Santas Chagas aqui em Biporã.
0: Louvado seja Deus, Daiane. Muito me alegro. E como é que está? O pessoal tem feito o caminho?
1: Tem, padre. Vou contar bem rapidinho como que foi. Em 2023, eu e meu esposo fizemos o caminho de Vaiporã e lá surgiu no nosso coração de trazer o caminho pra cá.
0: Certo.
1: E a gente falou assim no caminho, vamos levar pra Vaiporã, daí a gente ficou com aquilo no coração. A hora que a gente chegou em casa, a gente foi ver umas fotos, aí lá tem uma gruta de Santa Rita de Cássia. Na foto, eu parecia que tava na Santa Rita e a Santa Rita estava em mim.
0: Sim.
1: Aí foi a confirmação que a gente teve. Durante, até o ano passado, a gente fizemos o caminho orando, pedindo a Deus se era isso mesmo que ele queria. E quando foi em novembro do ano passado, a gente entrou em contato com a Evangelizar.
0: Sim.
1: E tá tudo dando certo. Daí a gente já temos o nosso grupo de organização, a gente faz peregrinação pelo caminho.
0: Que maravilha!
1: Tá tudo dando certo, pela graça de Deus e Jesus das Santas Chagas.
0: Fico muito feliz, Daiane. E quantos quilômetros são?
1: São 16 quilômetros.
0: 16 quilômetros com as 5. As 5 virtudes, né?
1: Isso. A gente começa na paróquia São Rafael.
0: Certo.
1: E daí a gente percorre aí uns 2 quilômetros de estrada de asfalto. Daí a gente entra na estrada de chão.
0: Tá.
1: Daí a gente. O padre sempre dá a bênção pra gente sair, daí a gente faz o caminho. Tem o ponto mais alto da nossa cidade, que é o Pico do Guarani, que lá tem uma cruz, lá vai ser uma chaga também.
0: Certo.
1: Aí a gente passa mais em 2 capelas, capela São Sebastião, e termina na São Bento com a missa e a adoração ao Santíssimo.
0: Amém. Como é que é o nome do padre?
1: O padre Pedro.
0: Padre Pedro. Padre Pedro, meu abraço, minha saudação.
1: Nós estaremos aí em Curitiba para a missa de envio das imagens.
0: Tá certo. Um abraço a você, ao seu marido e a todos da comunidade de Ibiporã e também ao Padre Pedro. Que bom que a comunidade se reúne com o apoio do padre. Deus abençoe, Daiane de Ibiporã, Paraná, Rádio Alvorada, ela citou o FM, de Londrina, Padre Jefferson Baceto. Dom Jeremias Steins é o arcebispo de Londrina. Ela falou do caminho das Santas Chagas de Ibiporã. Ela falou o quarto caminho. Qual o primeiro caminho? Borrazópolis é um caminho das Santas Chagas, são 15 quilômetros. O segundo caminho é Ivaiporã, também 15 quilômetros. O terceiro caminho, São José dos Pinhais. E o quarto caminho, Daiane. É lá de Ibiporã, louvado seja Deus. Gente, isso me faz lembrar de a capelinha de Jesus das Santas Chagas. E mandaram fotos e eu gosto de valorizar. E fica o apelo, você já recebeu uma graça de Jesus das Santas Chagas? Que tal, como fruto desta graça, se tornar um líder mensageiro? Veja as fotos, Deus Eli e senhora Manuela de Aveiros, Portugal. Meu abraço, povo de Portugal. Eu estive lá e muita gente tem devoção a Jesus das Santas Chagas. Muitos portugueses com devoção das Santas Chagas. Valdivina Martins, Rio Brilhante, Mato Grosso do Sul. Muita gente, louvado seja Deus. E o Catatiane de Sena de Canafiústula, Alagoas. Sirlene dos Santos Leme, São Paulo, minha saudação. Tânia de Matos, Campos Novos, Santa Catarina, meu abraço. Luciana Barreiro, Porto Velho, Rondônia, Deus abençoe. Marinete de Souza Santos, de Cuiabá, Mato Grosso, abraço carinhoso. Ana Paula Gracino, Santo Antônio, Rio Grande do Norte, estão ali com as camisetas. Adriana Farias Ferreira, Jataizinho, Paraná, olha aí na igreja, louvado seja Deus, muita gente. Ivonete Oliveira, Nova Serrana, Minas Gerais, minha saudação. Fico muito feliz quando é na igreja, fico muito feliz quando o padre apoia. Não é uma devoção do padre Reginaldo Manzotti, é uma devoção da igreja. Mande a sua foto, 419-8791-2787. Louvado seja Deus. Por onde passa uma capelinha de Jesus das Santas Chagas, uma gota do sangue redentor fica. Meu Jesus, perdão e misericórdia pelos méritos das Santas Chagas dolorosas e gloriosas de Jesus. Eu vou para o intervalo, eu volto já. Volte comigo em plena novena.
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3: Hoje é aniversário das rádios 103 FM, Itaperuna, Rio de Janeiro, Arapongas FM, Arapongas, Paraná, Buick FM, Buick, Rádio Irmã, Inconfidentes FM, Resende Costa, Minas Gerais, Mundo Melhor FM, Governador Valadares, Minas Gerais, Nova FM, Bernardino de Campos, São Paulo, também TV Filiada, G2G, Telecom, Vargem Grande Paulista, São Paulo, e TV A Crítica, Manaus, Amazonas. Como eu disse, lembro hoje, às 17 horas, você terá uma catequese nova. Hoje, às 17 horas, e vamos repetir isso às terças-feiras. Hoje, com o tema Como Fortalecer a Fé. Contagem regressiva para Corpus Christi, quinta-feira, ao meio-dia, participe conosco no Santuário Nossa Senhora de Guadalupe, Jesus das Santas Chagas, com o tapete solidário. E às 15 horas, em frente à Praça Tiradentes, Santa Missa seguida de procissão, dentro dos 100 anos comemorativos da Arquidiocese de Curitiba. Amado povo de Deus, você recebeu o boleto branco e o boleto verde. Eu tenho em mãos aqui. Foi junto com o Jornal do Evangelizador, que inclusive escolhi a dedo na capa. Você ontem eu dizia, e você leu o Jornal do Evangelizador, é feito com tanto carinho. Tira um tempinho para ler. E foi o boleto. 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Amado povo de Deus, vamos para a novena? Libertação dos vícios. Rezemos. Quinto dia. Senhor, Pai misericordioso, pelas santas chagas de teu filho Jesus, concedei a vida a todos aqueles que se encontram encarcerados em um vício, escravos de alguma droga. Senhor, Pai, cheio de misericórdia pelas santas chagas dolorosas e gloriosas de Jesus, libertai da escravidão. O vício da bebida, das drogas, do cigarro, das compulsões, das mentiras, dos jogos. Quebrai todas as cadeias, quebrai os grilhões, tirai estas pessoas do vício da droga. Senhor Pai misericordioso, Deus da vida, pelas santas chagas de Jesus, libertai as carências, traumas, desgostos, toda a escravidão espiritual, afetiva, emocional, moral. Preenchei o vazio na vida dessas pessoas para que se libertem do mal. Senhor, pelas cinco chagas de teu filho Jesus, tirai todos estes malefícios, dai serenidade no viver e no querer. Senhor Jesus, pelas tuas santas chagas, pedimos por todos os dependentes químicos, livrai da rejeição, da falta de amor, de toda amargura, de todo complexo de inferioridade, mas principalmente, Senhor, das más companhias que levam a ficarem no vício. Senhor Jesus, pelas tuas santas chagas, pedimos pelas famílias que sofrem tendo alguém adoentado, fragilizado, refém de algum vício. Todos os traumas que esta família carrega, nós te pedimos, Senhor, sejam libertados e curados. Jesus das Santas Chagas, libertai a família dos vícios. Jesus das Santas Chagas, libertai a família dos vícios. Jesus das Santas Chagas, libertai a família dos vícios. O Senhor esteja convosco. Ele está no meio de nós. Abençoai, Senhor, a água, a roupa dos enfermos, as fotos de família, os remédios, por intercessão de Nossa Senhora do Carmo, São Pio de Pietrelcina, nos méritos das Santas Chagas, em nome do Pai, do Filho, do Espírito Santo. Olha, beba desta água, dê aos doentes, dê a quem chegar na sua casa. E eu termino meu primeiro amor pelo YouTube Padre Manzotti, esta música que fala do amor a Jesus Cristo. Evangelizar é preciso.
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2: Ótima terça-feira para você acompanhando a nossa programação pelas ondas da gigantona, grandona 105,7 FM, a número 1. Tá no ar o nosso Brasil Sertanejo. 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Eu começo ao som do Rio Negro e Solimões. 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
7: 11 horas e 19 minutos.
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9: Onze e 20 da manhã. Quero agradecer o carinho da sua audiência, a sua companhia, a sua participação. Um abraço para Catarina no Santa Luzia, Baba no Vaticano, Dilson no Catajás, Lúcia Santos Alves, Vânia no Unicampo, Maria Aparecida na Travessa, Elza Mourão. Daqui a pouco, a gente tem o programa A Voz do Povo com Robélia Maria. Sintonize, tá? Enquanto isso, eu vou recebendo as participações. Inclusive, o querido Beto, lá da Beto Agroveterinária, tá vindo falar com a gente agora. 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
9: Bom dia, aqui é Gilberto aqui de Almenara. Tô na escuta da emissora Santa Cruz. Queria pedir um sucesso de Roberto e seus teclados, a sua escolha. E oferecimento para Maria José, meu filho Dudu, meu nome é Gilberto, moro em Almenara, no bairro Pedro Gomes.

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3: 11:30.
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0: O Senhor é meu pastor e nada me faltará. Nota de falecimento. A funerária Deus Protege e a família de José Ramos de Oliveira, Zé Divina, comunica com profundo pesar seu falecimento ocorrido ontem e convida todos os parentes, amigos e vizinhos para o seu sepultamento realizar-se logo mais ao meio-dia. Saindo o féretro da capela velório do hospital para o cemitério Parque das Almas, na saída para Joaíma. Antecipadamente, a funerária Deus Protege e a família agradecem por este ato de solidariedade cristã. A Rádio Santa Cruz noticiou o falecimento de José Ramos de Oliveira, Zé Divina.
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0: 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Convite para a missa de sétimo dia. A família de Flávio Ferreira Neres agradece pelas manifestações recebidas por ocasião do seu falecimento e convida todos os parentes, amigos e vizinhos para a missa de sétimo dia que será celebrada hoje, terça-feira, na Matriz São Miguel, às 7 horas da noite. A Rádio Santa Cruz fez o convite para a missa de sétimo dia a ser celebrada por intenção da alma de Flávio Ferreira Neres.
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11h38, tô de volta aqui no nosso Brasil Sertanejo, agradecendo o carinho da sua audiência, sua companhia, sua participação, deixando aqui um abraço todo especial para Maria no Montes Claros, também para Lídia do Maranhão, Catarina do Santa Luzia, e atendendo ao pedido musical aqui de Barba Freitas no Vaticano, chegando o som de Jorge Mateus para você, linda, propaganda.

0: finalizando aqui o nosso Brasil Sertanejo de hoje, quero deixar um comunicado para você que está acompanhando a programação. Avisamos aqui que o Pastel do Nivaldo não funcionará hoje, terça-feira, dia 2 de junho, na rodoviária. Voltaremos com os atendimentos na quinta-feira, 4 de junho, e desde já agradecemos a compreensão de todos. Então, você que está acostumado a visitar o Pastel do Nivaldo na rodoviária, hoje, terça-feira, não haverá funcionamento, viu? Eles voltam com os atendimentos na quinta-feira, 4 de junho. Desde já agradecemos a compreensão de todos. Eu vou ficando por aqui com o Brasil Sertanejo. Agradeço o carinho da sua audiência, a sua companhia, a sua participação. Você acompanha a seguir o programa A Voz do Povo com Robélia Maria.
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0: dia, Jequitinhonha! Está entrando no ar o programa A Voz do Povo com Robélia Maria. Esse programa foi feito para as comunidades rurais, os trabalhadores, as mulheres, os jovens, os agricultores familiares e todos que acompanham mais uma edição do programa A Voz do Povo. Um programa criado para ouvir nossa gente, valorizar nossas histórias e debater os problemas que afetam a vida do nosso povo, porque Jequitinhonha merece ser ouvida. E hoje teremos assuntos importantes sobre a violência contra as mulheres, reivindicações da população, saúde, cultura, solidariedade e o futuro de nossas feiras livres. Vamos juntos! Vamos iniciar o nosso programa hoje falando sobre um caso de tentativa de feminicídio que aconteceu em Belo Horizonte, que eu achei tão... Todos são surpreendentes. Cada dia se inova uma forma nova de matar uma mulher, né? Tem dia que é com tiro, facada, degolada, bota fogo, mata na porrada. E esse aqui resolveu jogar a mulher de cima de um penhasco numa serra chamada Rola Moça. Eu vou até rodar aqui o áudio, né? Eu assisti no Fantástico, gravei e vou trazer só um pedacinho aqui para vocês verem como ela descreve esse crime terrível que aconteceu na vida dela.
1: Aí quando eu subi na rua lá, aí o carro dele vem de frente para mim. Aí quando eu tentei correr, ele já veio logo em seguida atrás de mim e me pegou. Você vai entrar no carro e a gente vai ali só pra gente conversar, sempre com a faca e apertando muito o meu pescoço. Aí me levou até o carro, me coloca no carro, todo bem nervoso, bem agitado. Aí teve uma hora que eu falei pra ele assim, você tá me levando pra me matar, né? Aí ele deu aquele sorriso cínico, assim, falou, não, Cláudia, eu não tô te levando pra matar, eu te amo.
2: A partir dali, começou o terror.
1: Aí chegou, hoje é pra contar todos os detalhes mesmo?
3: Pode.
1: E até que ele fez eu fazer nele? É muito ruim relembrar.
2: Depois de mais de 2 horas de agressões, quando chegou neste ponto, Ana Cláudia passou pelo pior. O plano de Silvanildo era jogar a ex-companheira de um penhasco e ele queria ter certeza de que ela morreria.
1: Aí ele me ia próximo ao penhasco e falava assim comigo, aqui não dá pra você morrer. Me puxava com força, próximo a outro ponto do penhasco. Falava assim, aqui ainda não dá pra você morrer. Me puxava, não dá pra você morrer. Aí eu comecei a me debater com ele, só que eu não consegui nada.
2: E foi daqui que ela foi empurrada. Ana Cláudia despencou 50 metros paredão abaixo. Só pensava nos 3 filhos.
1: Naquele momento ali, eram os meus filhos. Os meus filhos o tempo todo, todo. Aí no decorrer da noite eu via luzes, tipo lanternas e tal. E eu achando que era ele me procurando.
2: As luzes já eram de parentes, bombeiros e policiais militares atrás de Ana Cláudia. O local foi informado por um parente de Silvanildo. Ana Cláudia foi encontrada quando o dia amanheceu.
0: Agora, gente, vamos ouvir o que que o homicida, olha só o depoimento, a frieza dele.
2: O Vanildo Amâncio de Araújo foi preso no norte do estado, depois de confessar o crime.
4: Segunda-feira eu peguei ela mesmo.
5: Aí você levou ela pra onde?
4: Levei ela pro Jardim Canadá lá, joguei no penhasco lá.
5: Você empurrou ela do penhasco?
2: A prisão em flagrante foi convertida em preventiva.
0: Para vocês aí, eu trouxe esse áudio, né? Passou no Fantástico, eu transformei em áudio e trouxe para vocês sentirem a aflição dessa mulher, sabendo que ela estava ali para morrer. Mas durante jogar ela até chegar a esse penhasco, ela foi agredida, primeiro sequestrada, agredida, abusada e depois jogou ela de cima do penhasco para morrer. No Brasil, gente, a cada 5 horas, uma mulher é morta. Uma mulher é morta por ser mulher, porque o ex não aceita a separação, ou vai lavar a alma, ou a janta não está pronta. Por qualquer motivo, a vida da mulher vale menos do que qualquer coisa. E vocês sabiam que tem mulher morrendo por aí por causa de um prato de comida? Sabia disso, Eni? Pois é. Quando a gente fala assim, dona de casa, ah, não, é só empregada, né? Vamos aí pro diminutivo, que eles acham diminutivo menor, quando fala que é empregada. Não é empregada, gente. Porque empregada ainda recebe um salário. Agora, quando a gente fala de mulheres que são escravizadas como donas de casa, que estão vivendo em cárcere privado, né? E ela tem que se contentar com o prato de comida que ela recebe, porque nenhuma calcinha ela pode comprar. Ela não pode sair para trabalhar, porque o marido é ciumento, porque ela foi ser mãe muito cedo, não terminou os estudos, e aceitou a vida que tem. Então, tem muitas mulheres sendo escravizadas pelos seus companheiros, para o caso de um prato de comida, e ela aceita. Olha, vamos supor que hoje isso não aconteça. Vamos supor que isso aconteceu lá no tempo das nossas bisavós. As meninas eram criadas para aprender serviços domésticos. Lavar vasilha, arrumar a casa, fazer almoço, cuidar dos irmãos menores. Os filhos, os meninos, podiam brincar, podiam correr na rua, podiam sair a hora que quisesse. Os pais ainda levavam esses garotos em bordéis para aprender a ser homem, enquanto a menina era trancada em casa. E isso, gente, você fala assim, ah, isso é errado? Depende. Porque olha só, quando a gente vive em 2026, século 21, e as pautas femininas ainda é pautas que aconteciam no tempo da minha avó, da minha bisavó, que é o direito de viver. O direito de ser mulher nesse país. Porque ser mulher nesse país está perigoso. Sempre foi perigoso. Agora, muito mais. Eu tenho uma filha de 19, 20 anos, e o meu maior medo... Ela mora hoje em Teoflotone e meu maior medo é ela namorar alguém. Porque eu não sei se essa pessoa vai ser o seu futuro assassino. Então, assim, a gente tem que desconstruir esses pensamentos da forma que a gente cria os nossos filhos. Se a gente está criando meninos que podem ser futuros abusadores, que podem ser futuros assassinos, se a gente está criando meninas para se calar, para aceitar, meninas que em vez de estarem estudando, estão namorando, né? Então, assim, a gente tem que ter esse cuidado, porque o cuidado com as crianças não é só da mãe e do pai, é de toda a sociedade, é de todo o poder público, é de quem detém o poder. A gente tem que olhar para essas crianças, gente, não como, ah, ela queria isso, olha a roupa que ela está usando, olha isso, sempre colocam a culpa na mulher, na vítima, né? Mas a sociedade é culpada pelo que está acontecendo hoje. Então, a sociedade ela tem que se redimir, o poder público também tem que começar a agir, não adianta ficar só falando que vai combater e nunca que combate. E mais dias, mulheres estão morrendo, perdendo a vida, e isso a gente, que é mulher, não pode se calar, não pode aceitar.
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0: Pois é, mulherada, ó, 180, viu? No lombo deles. Denuncia a violência doméstica, não aceite menos do que você merece. Então vamos continuar a nossa programação de hoje. Eu coloquei aí primeiro pra gente falar sobre a violência contra a mulher. Aí minhas pautas aqui misturou tudo, mas já estou desmisturando elas para a gente poder continuar o nosso programa. Vamos ouvir o áudio aí de uma moradora do bairro Vaticano, da rua Uruguaiana. Roda o áudio.
1: Bom dia, Robélia. Eu vou te mandar um áudio para a Voz do Povo. Eu moro na rua Uruguaiana, ali na lateral do Mineirinho. Ali é uma rua abandonada praticamente, não tem limpeza urbana direito. É mato, é entulho para todo lado naquela rua ali, suja demais. Quando chove, a empoça na porta da minha casa, que para entrar é difícil. Já procurei o almoxarifado, fala que vão lá fazer um serviço e não vai. Eu queria ver se eles agilizassem ali aquela pedaço de rua ali, que ali eu vou te contar, parece que é uma rua de ninguém.
0: Eu procurei o secretário de obras ontem com essa reclamação e ele falou o seguinte, que a rua lá, antigamente, tinha sim um problema de alagamento de rua, o bueiro não suportava a quantidade de água que se acumulava ali, que a prefeitura na época aumentou, né, esse bueiro, fez um serviço de drenagem lá, e que quando chove realmente poça, junta mesmo, mas depois essa água escorre. E ele falou que tem sim algumas poças de água, né, por conta do próprio calçamento que foi afundando e criando essas poças de água. Eu até falei com ele, então vai lá e conserta. Ele falou que vai dar uma passada lá e vai dar uma olhada, né? Então, isso eu já levei para o secretário de obra. Outra reivindicação que também falei com ele, vou rodar aqui para vocês lembrarem, que é sobre a identificação das ruas de Jequitinhonha. Passa aí.
2: Eu vou falar em nome de todos os moradores do bairro. O que era um sonho...
3: Bom dia, Robélia. Ô, Robélia, deixa eu te falar aqui, aqui é aquela. Deixa eu te falar aqui, não tem como você ver pra nós aqui do bairro Santo Antônio aqui, o negócio das ruas aqui, as ruas aqui não tem placa, não. Tá dando uma confusão doida aqui pro pessoal fazer entrega aqui. O pessoal à noite aqui fica tudo perdido, os entregadores de lanche aqui, de açaí, fica tudo perdido aqui na rua aqui. Não tem placa as ruas aqui, não. A maior parte das ruas aqui no bairro Santa Ana não tem placa, não. Aí você... Depois você dá uma cobrada aí do pessoal da prefeitura, né? Pra ver o que eles podem fazer aqui, porque tá ruim demais aqui. O pessoal vem fazer entrega aqui, principalmente...
0: Eu procurei o secretário de obras com essa reivindicação, ele me disse o seguinte, que por agora eles não têm como fazer... colocar essas placas nas ruas porque por conta de orçamento, falta orçamento para isso. E ele falou o seguinte também comigo, que ele planeja não apenas colocar as placas nas ruas, mas fazer um poste. Eu não estou falando esse poste de iluminação, não, um poste pequeno com as placas, né? A placa da rua assim, ó, formando um V para identificar as ruas que se encontram, né? Que geralmente é ali onde que as pessoas que estão procurando rua chegam, né, nessas ruas. Então ele me falou assim, só que por enquanto tá no desejo porque não tem orçamento, não tem recurso. Mas aí então ficou lá nessa reivindicação para que eles possam se planejar com o tempo, né, e colocar essa identificação e a gente vai cobrar para que isso seja feito, tá bom? Vamos aí pro áudio da moradora do bairro Montes Claro, que faz também uma reivindicação.
2: Eu vou falar em nome de todos os moradores do bairro. O que era um sonho virou necessidade. Ligar a rua Tocantins na rua Rio de Janeiro, porque a gente tem dificuldade em acesso à rua, né, para poder atravessar para o outro lado do asfalto. Foi uma grande oportunidade, agora esses dias que o DENIT mexeu aí, ter abrido, né, essa rua e Isso não foi feito. Isso não é uma coisa de agora, não é a primeira vez, não. Isso já se arrasta por muitos e muitos anos, a gente reivindicando, isso já foi em pauta várias vezes. Já fizeram reunião no bairro e perguntava das necessidades. Essa aí foi uma delas, muitas vezes, muitas e muitas vezes. Inclusive, até mesmo nesse mandato já foi em pauta também.
0: Ela está falando sobre uma rua que tem ali depois do posto do Senhor do Bonfim. Aquela rua que desce e para na BR-367, né? E aí do outro lado tem a rua Belo Horizonte, Rio de Janeiro. Ela está falando da ligação dessas duas ruas. Eu sei ali, eu já perguntei, né? Parece que ali passa água de chuva, mas ali tem que se fazer um civil de engenharia muito caro. Não é tão simples, né? Mas aí tem que cobrar mesmo, quem sabe um dia será feito, né? A voz do povo é a voz de Deus e o poder emana do povo, emana da sociedade. Se a sociedade não fala o que ela precisa, quem está no poder vai fazer o que quer. É um trabalho difícil, é um trabalho caro, mas não é um trabalho impossível, porque também o prefeito, se fizer, não vai sair do bolso dele, né? Se o governo federal fazer, também não vai sair do bolso do presidente, vai sair do próprio povo, do próprio bolso do povo, né? Então fica aí a reivindicação da moradora do bairro Montes Claro. E aí, vocês concordam com esses áudios? Tem mais alguma reivindicação para fazer? Aproveita que o programa está no ar. Participe do programa A Voz do Povo. Vamos ouvir uma música com Marília Mendonça?
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1: Gente, eu quero mandar um abraço aí pra dona Rosilene e seu Hernani, no assentamento Cananeia 2, que está aí na escuta do programa Agora é o Povo, com Robélia Maria. São ouvintes assíduos desde que a gente lançou o programa. Vai fazer um mês que estamos no ar. Um abraço a todos vocês aí, tá bom? Continuem seguindo, mandando as suas reivindicações para que a gente possa estar passando aqui e buscando também soluções. Não é só jogar no ar, né, gente? Esse trem de jogar no ar, de pôr no papel, o papel aceita tudo. Se você for feio de arrasar e colocar que é bonito no papel, ele vai aceitar e vai até falar que quer namorar com você. Mas na vida real não é assim. A gente tem que abrir a boca, colocar a nossa boca, né, no trombone e falar das nossas necessidades. Jequitinhonha é a nossa casa e temos que cuidar dela, tá bom? Também uma moradora aqui da rua Jacarandá, eu tive nessa rua, pelo amor de Deus, gente, tenha paciência. Quando a gente fala sobre serviços públicos, a gente também está falando das nossas ruas. Aquilo ali não é uma rua. Aquilo ali já foi uma rua. Aquilo é um cânion. Sabe o cânion que você vê o centro da terra? Pois é, você quer ver o centro da terra, você quer ver o núcleo da terra, você vai na rua Jacarandá e olha para baixo que você vai ver lá os dinossauros ainda vivos, tá? Lá no centro da terra, porque tá dessa forma aí a rua Jacarandá. Eu fui lá essa semana e, nossa, tá, a coisa tá feia. Não tem rua, não. Não tem rua, não existe rua Jacarandá, não. Existe a rua rachada, a rua do fim do mundo, mas não é a rua Jacarandá. Então, eu vou levar também essa reivindicação aí pro secretário de obra para dar um jeito naquela rua lá, gente. Passar uma máquina que passar ali já resolve a situação, apesar que eu acho que tem que fazer um serviço de engenharia lá, porque toda vez que chove, a terra cede, né? Então, também não é um serviço fácil de fazer, mas se também não fazer, não vai fazer nunca, né? Então, a gente tem que cobrar, sim, essa questão aí da rua Jacarandá, tá bom? E vamos continuar nossa programação. Estamos ao vivo também pelo meu Facebook, tá? Você procura a Robélia Maria aí, você vai achar o vídeo, tá? Que nós estamos transmitindo. Agora a gente vai fazer o quadro Jequitinhonha Tem Valor. Vamos falar de solidariedade. No outro programa eu pedi ajuda aqui para a Valéria, da comunidade Ilha do Pão, que já vai ter um bebezinho. E ela estava desprovida das coisas para esse bebê, como fralda, roupa. E ela ganhou um kit, né? Um kit de recém-nascido com roupas e algumas coisas. Do Odilon. Odilon doou para ela, né? De um projeto lá em Belo Horizonte. E ela tem pelo menos roupinha de sair do hospital, ela já tem. E ela me disse que precisa de agasalho, gente. Se vocês puderem doar agasalho para as crianças dela, tem uma adolescente, uma menina de uns 8, 9 anos e um menino de uns 5 anos, tá? Se vocês puderem fazer essa doação, é só trazer aqui na Rádio Santa Cruz, que depois eu entrego para ela. Outra coisa também, nós estamos falando de solidariedade, vamos falar do Hospital São Miguel? Vamos. E outra, vamos falar do Hospital São Miguel, porque muita gente está criticando essa recém-campanha do hospital com quilo de alimento. Dizendo que no hospital está entrando muito dinheiro. Gente, deixa eu explicar uma coisa para vocês. As emendas, elas chegam para comprar remédio, né? Para mexer com a infraestrutura do hospital e essas coisas. Não entra dinheiro de emenda para pagar funcionário, por exemplo. E também não entra dinheiro de emenda para pagar direito dos funcionários. O Hospital São Miguel corre o risco de ser fechado a qualquer hora por conta disso, por conta dos direitos dos funcionários. Então, estamos em uma campanha, eu falo que eu estou nessa campanha também, para ajudar o São Miguel, né, o nosso hospital, a não fechar, a não passar por isso. E agora vai ter uma feijoada aí que está sendo organizada, pessoas voluntárias, né? Junto com a maçonaria. Eu acho que é no final desse mês de junho, eu vou estar vendendo ingresso também. Esse final de semana houve arrecadação de alimentos lá no terraço, né? Fui lá ver nossa gloriosa Anne Souza cantando com Plínio. Tomei todas. Né? Mas levei ajuda aí para o hospital e muitas pessoas estiveram lá também fazendo a mesma coisa. Então, como eu falei no programa passado, vou repetir agora, vamos deixar as nossas diferenças de lado, a questão política de lado, tá? Porque o Hospital São Miguel não é caso político partidário, é caso de amor com a nossa sociedade, com a nossa Jequitinhonha, né? Lembrar que 99% dos filhos de Jequitinhonha nasceram no Hospital São Miguel. E a gente não pode deixar esse hospital fechar e nem fechar os nossos olhos e cruzar os nossos braços por conta de questões políticas, tá, gente? Isso é feio pra nós, tá bom? Porque não adianta a gente ficar defendendo lados políticos, gente, não adianta. Tem a hora certa pra gente fazer isso, é na hora da eleição. Mas durante o dia a dia, eu sempre falo uma coisa, política não é na hora do voto, é só uma parte. Política é depois, é aquilo que acontece depois que você vota. É depois que você vota que você vai ver se você vai ter saúde de qualidade, educação de qualidade, vai estrada de qualidade, emprego. É depois do seu voto, tá? Então agora nós estamos no depois. E nesse depois nós temos que ajudar e trabalhar sim em prol do Hospital São Miguel. Deixa eu ver se tem mais algum. Ah, o asilo, o Lar dos Velhinhos, está vendendo uma rifa, é um sorteio de uma leitoa, apenas R$5. E eu estou vendendo essa rifa, tá, gente? Compra na minha mão para ajudar o asilo dos idosos. Agora nós vamos pro nosso quadro chave de hoje. Toca uma musiquinha aí, só para eu beber água. Não.

0: Vamos ouvir aí o áudio do Robinho antes de eu passar pro próximo quadro.
1: Boa tarde, grande Robélia. Tô passando aí na Santa Cruz, né, pra dar os parabéns pra Robélia, né, pelo grande trabalho que ela faz aqui em Jequitinhonha. E um trabalho belíssimo, ajuda muita gente. E agradecer ela, né, dá muita força pra gente lá no bairro de São Geraldo. Em nome do povo do São Geraldo, né, agradecer ela e agradecer a Deus que dê muita saúde e vida. Muita saúde, muita paz, muita alegria pra ela e família e o trabalho. Valeu, Roberto. Deus abençoe. Aparece lá no São Geraldo, beleza? Deus abençoe todos nós.
0: Obrigada, Robinho. Um abraço aí pro pessoal do São Miguel. Do São Miguel não, do São Geraldo. E São Miguel também, né? Deve estar aí ouvindo a nossa programação. Lembrando aí do São Geraldo, eu quero mandar um abraço pro meu grupo, as mulheres sem casa de Jequitinhonha, que eu falo aqui do nosso movimento. Nós montamos a semana passada uma associação, Associação Comunitária Mulheres Sem Casa de Jequitinhonha, onde nós vamos lutar por moradia, loteamento, reforma de casa, construção de banheiro. Vamos apoiar as mães atípicas de Jequitinhonha, vamos lutar para combater a violência contra as mulheres e muitas outras pautas que essa associação está abraçando. Ela está passando por registro agora e eu tenho certeza que você aí em casa pode nos ajudar com isso, tá bom? Então aí um abraço para todas as mulheres aí do movimento Mulheres Sem Casas de Jequitinhonha. Nosso quadro hoje é Conversa com o Povo. Hoje queremos abrir uma reflexão sobre o futuro das feiras livres de Jequitinhonha. As feiras são fundamentais para a agricultura familiar, para os pequenos produtores e para a economia local. Mas alguns desafios precisam ser debatidos. Primeiro desafio, gente, eu fui na feira, quarta-feira, eu fui 9 horas da manhã. 9 horas da manhã eu cheguei lá, não tinha mais feira, né? Tá, os feirantes já estavam terminando as suas feiras e indo para casa, né? Indo para a zona rural onde que eles moram. 9 horas da manhã. Outro aqui, grande parte dos consumidores é formada por pessoas mais velhas. Falta jovens nas feiras livres. Os supermercados têm atraído cada vez mais clientes e isso impacta diretamente a renda dos agricultores familiares. Será que chegou o momento de discutirmos novos horários? Será que algumas barracas poderiam permanecer montadas e funcionar também em outros dias da semana? Queremos ouvir a opinião dos feirantes, agricultores e consumidores, porque fortalecer a feira é fortalecer quem produz alimento, gera renda e movimenta a economia local. Vamos ouvir um morador da zona rural sobre esse assunto.
2: O aspecto da organização das feiras, eu vejo que principalmente a feirinha, né? Na quarta-feira, ela tem uma organização boa. Tá bem organizadinho, monta aí as barracas. A estrutura, né, em si, onde a feira acontece. Mas eu acho que, como existe uma associação de feirantes, talvez seria interessante conseguir uma parceria com o Senar para ministrar cursos para os feirantes, né, para os pequenos produtores rurais, para que eles tenham mais informações sobre produção de hortaliças e como praticar, como formar o preço do produto. Eu vejo que a maioria das pessoas tem dificuldade na formação do preço do produto, né? De precificar o que ela produz.
0: Pode soltar o segundo áudio. Eu acho que esse áudio é meu.
2: Infelizmente, a gente percebe que o consumidor, ele dá preferência pelos itens do supermercado, até porque às vezes ele já está ali já comprando um pote de café, um arroz, e acaba passando na banca da verdura e leva um produto ali do supermercado. Mas às vezes, Roberto, o produto que a gente vende na feira, ele é quase 50% do valor do supermercado, e é um produto orgânico, um produto de qualidade, pode ser consumido com segurança, que não vai fazer mal para o consumidor final. E eu penso assim que, por a gente estar num município pequeno, deveria ter esse incentivo do próprio consumidor em comprar os produtos da agricultura familiar.
0: Tá, eu mandei para ele 3 áudios que eu estava em conversa no WhatsApp, mas eu vou falar o que eu falei com ele, né, sobre essa questão aí das feiras livres. Uma coisa que eu falo de mim, se forem me perguntar, Roberta, qual é o melhor horário para você ir na feira? Eu falo depois das 16 horas. Se for perguntar assim, por que que você está comprando esse molho de coentro aqui no supermercado que custa R$7 e não compra lá na feirinha que custa R$4? Ah, é porque eu só posso fazer feira na quinta-feira e geralmente a feirinha não está lá. E aí o seguinte, né? É uma coisa que eu estou falando aqui, mas não vamos ser levianos porque tudo tem que ser com planejamento e organização. A possibilidade de termos mais tempos de feira livre, que eu digo assim, mais dias da semana. Porque, olha só, a prefeitura e o governo federal investiu R$1,5 milhão para construir o galpão da agricultura familiar, que chama de SECAF, né? R$1,5 milhão. Funciona apenas um dia da semana. Um dia da semana. E os outros dias da semana? Por que aquelas barracas só montam uma vez por semana? Por que elas não estão montadas lá todos os dias? Mesmo que não tenha quem venda, né? Mas se um feirante resolver vender na quinta-feira, como é que ele faz? Se ele resolver vender na terça-feira, como é que ele faz? Na segunda-feira, como é que ele faz? Tem muitos clientes que vendem pela internet, eles, né? Então, assim, entrega de casa em casa, por quê? Porque ele não tem um dia da semana, né, para vir aqui sem ser na quarta ou no sábado para fazer a sua venda. É um serviço que tem que ser pesquisado, né, essa questão aí da feira livre, do uso, não estou falando mais já da feira, estou falando do uso do galpão familiar. É uma questão que tem que ser pesquisada, estudada, planejada, divulgada, porque o perfil dos consumidores das feiras livres também tem que mudar, gente. É só as pessoas mais velhas. Cadê as pessoas mais novas, mais jovens, né? Os jovens estão comendo o quê? Ah, tá todo dia na academia, mas tá comendo comida que não é saudável, que não é orgânica, porque as comidas orgânicas estão na feira livre, né? Então, assim, uma campanha de conscientização também para essa juventude, ela começar a frequentar as feiras livres e comer realmente o que é saudável e, ao mesmo tempo, ela está investindo na agricultura familiar e no feirante. Mas isso tem que ser pensado, planejado, né? Estudado, não só na teoria do passado, né? Como hoje, por exemplo, muitas pessoas que estão na zona rural reclamam da assistência técnica. Porque muitas pessoas estão produzindo como seus avós produziam, né? Foi passado de geração em geração. Mas hoje em dia, se você, com as mudanças climáticas, porque naquela época você podia confiar que vinha chuva, né? Você podia confiar, hoje você não pode confiar. Porque tem dia que a gente olha que está quente, tem dia que está frio, tem dia que está chovendo, tem dia que está tudo queimando. Então, você não tem como você confiar se você não tiver uma assistência técnica boa, né, para esses agricultores. Então, é uma sequência de fatos, né, uma sequência de trabalho que tem que ser feito. E aí eu cobro da Secretaria de Agricultura de Jequitinhonha. Vamos acordar, tá bom? Vamos trabalhar. Vamos colocar aí pessoas para dar assistência na zona rural. Vamos potencializar o comércio das feiras livres. É tradição? É. Tem que manter a tradição? Tem. Mas a gente também tem que pensar no lado comercial. Nós temos que pensar no crescimento, tá bom? E quem sabe, gente, com essa estrutura que a gente tem hoje aqui, que cidade nenhuma tem essa estrutura que a Jequitinhonha tem, a gente pensar nas cooperativas, né? Mas assim, pensar em cooperativa para uma região que ainda luta por água, né? É uma coisa assim que a gente tem que sonhar mesmo, né? Vamos ouvir o último áudio dessa sequência aí, do Renato.

0: mais dias de feira. Por exemplo, nesse ponto aí, o que eu consigo enxergar é o seguinte: deveria sim ter mais dias de feira. Por exemplo, eu conversando com o pessoal aqui, eles falaram que tinha uma feira na Alvorada, por exemplo, na Pracinha do Alvorada. Só que eu acho que pulverizar demais assim não é legal, não. Já que tem a estrutura da feirinha, poderia ter mais dias. Por exemplo, não precisa desmanchar a barraca durante a semana, deixa as barracas montadas lá. Quem tem seu produto para ser vendido, chega lá, já faz parte da associação e vai vender seu produto. Em relação ao horário, Roberto, já é meio que uma tradição, uma cultura, essa questão do horário aí, o pessoal ir na feira de madrugada. E eu entendo também que isso é ruim, por exemplo, para quem trabalha, né? A pessoa não consegue ir na feira, sendo que ela trabalha de manhã. Então, talvez, conseguir fazer uma feira com um horário mais estendido, mas também isso aí vai entrar muito na questão da movimentação dessa feira. Será que tem público para isso também? Não sei, tem que fazer uma pesquisa, igual você falou, tem que fazer uma pesquisa, uma coisa profissional para fazer esses levantamentos aí. Você pegar, por exemplo, igual o Mercado Central. Igual existe o mercado aqui de Jequitinhonha, ele funciona a semana toda. Poderia aplicar esse modelo na feirinha de quarta-feira. Faz um levantamento aí, se os produtores também estão dispostos a trabalhar nesse modal.
1: Pois é, gente, e vocês ouviram aí o áudio, né, do Renato. Renato é do Campo Novo, também é agricultor, vende com a motinha dele pra lá e pra cá, tá? E aí nós vamos continuar discutindo isso em outros programas, tá bom? Se vocês tiverem alguma coisa pra falar, é só me procurar durante a semana aí pra gente poder estar falando sobre o comércio de Jequitinhonha e as feiras livres, tá bom? Vou aqui um recadinho do Júnior Miranda. Ele tá aqui. Boa tarde, amiga. Estou te ouvindo aqui pela rádio sobre as ruas escuras que precisa fazer extensão de rede. A rua Frei Querubim com a rua Teófilo Otoni está uma vergonha. Uma escuridão e muita sujeira. Olha só. Vou até anotar aqui, viu, que eu vou lá cobrar do secretário para vocês. Tá? A rua Frei Querubim com a rua Teófilo Otoni tá escura e com muita sujeira. Muito obrigada aí por participar da nossa programação. O que mais temos para hoje? O que temos para hoje é saudade. Hã? Então, solta aí o áudio dele.
2: Muitas vezes. Robélia, a primeira vez que eu estou escutando seu programa, eu estava viajando. Sobre o homem do Santo Antônio das ruas, só que tem outra coisa. Todas as ruas de Jequitinhonha, eu posso contar nos dedos qual que você identifica a rua, porque as placas, onde que tem placa, tá tudo enferrujada. Olha a esquina da Arnaldo Pufo, com, acho que é Henrique Reitman, não sei, aquela do sinal de Gal. Ali ninguém entende, não. Ali eu já falei, esses dias eu até brinquei com um funcionário da prefeitura. Gente, manda, quem pintou, a prefeitura tem pintou, renova essas placas aí, porque tá fazendo vergonha as placas. Aliás, fazendo Jequitinhonha inteiro tá fazendo vergonha. Os buracos, na minha rua tem cada buraco, minha rua tem nascente. Foi fechado o buraco, que a água disse, a água tá descendo, a frente da rua todinha já tá dando fedor, já tá fedendo. O asfalto já acabou, que foi uma capela de asfalto, não foi um asfalto. A rua é mão e contramão, sobe e desce toda hora. O povo que vem de Almenara, tudo passa aqui, o São José, tudo passa aqui, o asfalto já tá quebrado, a rua tá fazendo nojo. Na frente da minha casa, não é do lado da minha casa, do outro lado, tá sendo, chega até fedendo de tanta água. Gente, tinha que ter feito primeiro a canalização da água da nascente, porque é lá em cima, pra depois fazer o asfalto, fazer vergonha. Não é só placa que tá fazendo vergonha, Jequitinhonha, não, é tudo. Jequitinhonha é tudo que tá fazendo vergonha na rua. Agora, eu não concordo com o teu orçamento, não, viu? Você vai me desculpar, mas eu não concordo com o secretário de limpeza, não. Não concordo com o secretário. Não concordo que é falta de orçamento, não. É falta de planejamento.
1: Falou tudo, falta de planejamento. Eu também concordo com isso, tá? Porque, ó, pra você ver, né? Esbanjam tanto dinheiro público. Vereador aí aumentando salário, emendas diárias caras, né? Muita coisa aí, dinheiro jogando assim, ó. Vamos rasgar dinheiro, é do povo mesmo. Então, eu também concordo com você. Não é falta de orçamento, é de planejamento, tá? Tem mais algum áudio aí? Solta aí sobre a feira.
3: Robélia, bom dia, paz e bem para você, bom dia para todos da Santa Cruz. Robélia, eu tô escutando o programa aqui a respeito da feira. Você falou que quase todo o pessoal vem pela internet. Verdade, eu mesmo busquei pela internet. Só que no dia que eu vou entregar, eu tenho que sair de casa em casa, porque não tem um lugar para você falar, eu vou estar em tal lugar. Eu acho que era bacana se essa feira continuasse todo dia.
4: cultura familiar, não tem dia para ela vender, ela vende todo dia, ela vende toda hora, depende dela arrumar a oportunidade. No caso nosso, que é requeijão, é queijo, é geleia, é biscoito, é rosca, esses trem, aí às vezes a gente tem que chegar em Jequitinhonha e tem que sair de casa em casa entregando.
1: Olha aí para você ver, né? Mais uma feirante participando aqui, falando da dificuldade que é estar tá entregando de casa em casa, porque não tem o galpão lá, só funciona uma vez por semana, né? Olha para você ver como é importante, tá vendo, gente? Olha, conversando que a gente se entende, né? É, provavelmente eu devo estar com o prefeito essa semana e eu vou levar essa reivindicação pessoalmente para ele, para ver essa mudança. É, não é mudança, não é uma mudança radical. É, você vai manter as barracas lá para quem quiser usar durante a semana, né? Então a gente vai sentar com ele e conversar sobre isso, levar essas demandas, porque não é só a demanda do Renato. Olha aí, mais uma feirante participando. E eu sei que se eu abrir mais, que se eu ficar mais tempo, a gente vai ouvir mais pessoas.

Pessoal, só mais um toque aqui antes de terminar o programa sobre os fogos de artifício. Mais uma vez eu vou falar. Olha, a Copa do Mundo vai começar, né? Aí nós temos São João. Aí também nós temos a política, né? Que uma vez ou outra também dando a soltar fogos de artifício. Como eu tenho falado nos programas anteriores, os fogos, gente, incomoda crianças que têm autismo, que têm TDAH ou outras neurodivergências. Incomoda quem é acamado. Incomoda também os cachorrinhos, gatos, animais domésticos, animal total. Até os outros que não são domésticos, né? Como os de grande porte que tem jequitinhonha. Então, mais uma vez eu vou dizer para a população ter consciência. E eu fiquei sabendo de uma coisa muito curiosa que eu vou soltar aqui. A associação mandou um projeto lei para a Câmara Municipal de Jequitinhonha para acabar com os fogos de artifício, né? Para proibir. Sabia que esse projeto sumiu na Câmara? Sumiu, desapareceu. Acho que foi para Belo Horizonte, ganhou uma diária também e foi para lá. Olha só para você ver, né, gente? Eu peço mais uma vez os vereadores para poder olhar essa causa, que é uma causa sensível, importante, que merece atenção de todos os poderes, não só a Câmara Municipal, o Executivo, o Judiciário, a sociedade civil tem que se juntar ao redor desse projeto, tá? Enquanto isso não acontece, a gente vai cobrando, a gente vai fazendo conscientização sobre os fogos de artifício. Tem os fogos de artifício que faz aquele desenho no céu muito lindo e que não dá barulho, não é barulhento, né? E faz a festa ficar mais bonita, mais cheia de magia. Então, assim, a gente tem que procurar evoluir, né? E como eu sempre falo, a nossa alegria não pode ser motivo de dor para o próximo, tá? Então, eu vou finalizar. Já pode finalizar? Eu vou finalizar o nosso programa hoje com com esse detalhe, tá? Com essa reivindicação e com esse pedido meu especial para a população de Jequitinhonha. No próximo programa, gente, nós vamos falar de uma coisa especial, que é o Caderno dos Saberes, tá? O Caderno dos Saberes, que conta a história do artesanato de Jequitinhonha. Não está aqui completo porque ainda faltam algumas pessoas e a própria história da Rádio Santa Cruz. Nós vamos fazer a segunda edição. E aí esse caderno está sendo lançado pelo SEBRAE, pela Prefeitura de Jequitinhonha e também por colaboração minha, Robélia Maria e Gleide Andrade, tá? As salas, não posso esquecer da sala do empreendedorismo aqui de Jequitinhonha, que também foi super importante para esse projeto. E que vai ser lançado dia 3 de julho na Casa do Artesão. Vai custar apenas R$50, compensa. É um trabalho maravilhoso, tá? E nós vamos estar falando dele no próximo programa. Um abraço.

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3: Santa Cruz FM, aqui o sucesso é você e a sua participação. É o nosso Conexão Santa Cruz, 1h32. Onde quer que você esteja, você está muito bem sintonizado. Tem ouvinte com a gente, curtindo a número 1. Lúcia Santos Alves, tá ligadinha? Boa tarde, Potência.
4: Gilberto Santos, boa tarde. Que o bom Deus abençoe a nossa tarde de terça-feira com muita paz. Ô Gilberto, se for possível, eu gostaria de ouvir a música com Perla, Rios da Babilônia. Ofereço para os meus filhos o Deninha lá em Sete Lagoas, a Dayala, com meus netos o Gael e o Lorenzo, o meu esposo Zé Roberto na Fazenda Lagoa Grande, para a minha comadre Áurea na Fazenda Campo Novo, Natália, Vera e Arlene na Rua Valmir Leite. Para todos vocês da Santa Cruz. Fique com Deus e tenha uma boa tarde.
3: Com Deus, Lúcia Santos, obrigado pelo carinho e pelo prestígio de sempre. Obrigado pela audiência e pela interação com a gente aqui na número 1. Carla de Belo Horizonte está ligadinha, pede uma música com Phil Collins aqui na número 1. Oferece para todos que estão curtindo a número 1.

0: Excelente semana para você. Na mais ouvida, por aqui o sucesso não para. 1:33, boa tarde para você.
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0: Santa Cruz FM, aqui o sucesso é você, Perla e Phil Collins, a Notre Dame Paradise, aqui na mais ouvida, por aqui o sucesso não para, 1:41, boa tarde, boa tarde.
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7: Santa Cruz FM, sua rádio, sua música, por aqui o sucesso não para e a sua participação, 1h48. Atenção, avisamos que o pastel do Nivaldo não funcionará hoje, terça-feira, dia 2, na rodoviária. Voltaremos os atendimentos na quinta-feira, dia 4. Desde já agradecemos a compreensão de todos. Você está na número 1, a mais ouvida, 1h48. Tem ouvinte com a gente na mais ouvida. Solanjinha de Joaíma está na sintonia. Boa tarde, Potência.
8: Boa tarde.
7: Boa tarde.
8: Aqui tá pegando a radinha boa, né? Agora tá vendo que eu tô achadinha. Mas tá boa, né? Passa o João Mineiro e Marciano pra mim ainda ontem, chorei de saudade, pra todos que me ouvindo, amigos e amigas, pra você, Humberto Ferreira, Helena, Joalina e Teresa, né? As primas e primos, amigos e amigas, boa tarde.
7: Valeu, Solanjinha, obrigado pela participação, obrigado pelo prestígio de sempre, tem mais ouvintes com a gente, Iago tá na sintonia, boa tarde, Potência.
9: Boa tarde, Humberto Santos, aqui é Iago Baia Alvorada. Eu queria uma música de Vontade Dividida em qualquer voz aí, pra você e pra todos os ouvintes da Santa Cruz, na escuta aqui, viu?
7: Valeu, Iago, obrigado pelo prestígio da audiência. Aqui o ouvinte pede, a gente toca na mais ouvida. Ligou, tocou aqui no Conexão Santa Cruz. Boa tarde pra você.

0: Santa Cruz FM, a número 1, por aqui a música não para. 1:56 na melhor e mais ouvida. Boa tarde pra você.
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1: Trâmite da proposta de emenda à Constituição que extinga a escala 6x1 vai concorrer com outra PEC protocolada pela oposição no Senado. Em vez de descanso, os 36 senadores que assinaram a proposta defendem uma jornada de trabalho flexível, com redução de salários para dias não trabalhados, assim como de outros direitos trabalhistas, como férias e 13º salário. E o presidente da casa, o senador Davi Alcolumbre, que a princípio disse que não ia dar encaminhamento à proposta oposicionista, despachou o texto para a Comissão de Constituição e Justiça. A proposta da PEC 12 de 2026 é do senador Rogério Marinho, do PL do Rio Grande do Norte.
2: Nós apresentamos a PEC 12, que propõe que haja uma alternativa à situação que está se afigurando. Ou seja, jornada flexível, que quem quiser trabalhar num determinado dia do ano e num determinado horário, tenha a possibilidade de fazer livre negociação com os patrões ou por ocasião da sua contratação ou através do seu sindicato, e que seja remunerado também por horas trabalhadas. Se você quiser trabalhar 20 horas, 30 horas, 40 horas, 50 horas, é possível.
1: A base governista batizou a proposta da oposição como escala 7x0. 7 dias de trabalho, 0 dias de descanso. A escala de 5 dias trabalhadas por 2 de descanso, com 40 horas semanais, é criticada pelos deputados de direita. Na semana passada, a PEC foi aprovada na Câmara com dedicação do presidente Hugo Mota. Mas na Casa Revisora, Alcolumbre manifestou que o rito será normal. Presidente Lula articula a base do governo para aprovar o fim da escala 6x1. Propostas da deputada Érica Hilton, do PSOL de São Paulo, e do deputado Reginaldo Lopes, do PT de Minas Gerais. Agência Rádio Web de Brasília, Alan Barbosa.
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7: Santa Cruz FM, aqui o sucesso é você. Bom demais ter você comigo aqui na número 1, todas as tardes, na melhor e mais ouvida voz dos vales. São 2h05, tem ouvinte com a gente curtindo a número 1, Catarina, do Santa Luzia, tá ligadinha. Boa tarde, Potência.
8: Boa tarde, Gilberto Santos, aqui é a Catarina do Santa Luzia. Eu gostaria de ver uma música com Nel Teodoro, Nikita, eu acho que é o nome desse cantor, não sei, né?
7: Nikita.
8: Tocar a música é Nikita, né? Essa música é pra mim, pensar essa pessoa, meus filhos, né? Pra todos meus irmãos com a família que o Santa Luzia, e para minha mana de Salvador, com a esposa Bill, e para minha mãe de Ouro, Vaticano. Para todos vocês da rádio, e para minha amiga Margareta, no bairro Santo Antônio. Parabéns do Fai Duga e me apelhando com sua família. Que dá uma boa tarde, fica com Deus. Tchau.
7: Valeu, Catarina, pela participação por aqui. A música não para, são 2:06. Elton John aqui na Mais Ouvida. Obrigado pela audiência, pela interação. Ligou, tocou na melhor e mais ouvida.

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5: O Senhor é meu pastor e nada me faltará. Convite para a missa de sétimo dia. A família de Flávio Ferreira Neres agradece pelas manifestações recebidas por ocasião do seu falecimento e convida todos os parentes, amigos e vizinhos para a missa de sétimo dia, que será celebrada hoje, terça-feira, na Matriz São Miguel e Almas, às 7 horas da noite. A Rádio Santa Cruz fez o convite para a missa de sétimo dia a ser celebrada por intenção da alma de Flávio Ferreira Neres.
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5: Santa Cruz FM, sua rádio, sua música, por aqui o sucesso não para, são 2h22, tem ouvinte com a gente, interagindo com a gente. Eva Batista tá ligadinha lá na comunidade Diamantina. Boa tarde, Potência.
1: Fala, Gilberto Santos. Boa tarde, tudo bem?
9: Eu tô bom, Gilberto Santos.
1: Que bom que a rádio voltou a funcionar de novo. Sim. Já estava sentindo muita falta. Estava assistindo pelo aplicativo. Então, te peço para rodar uma música para mim com Igor Ferraris. Pode ser qualquer uma das melhores, beleza?
9: Beleza.
1: Também para a minha Constituição, para isso também para você.
9: Obrigado.
1: Para todos os ouvintes de Rádio Santa Cruz, para todos que gostarem da música do Igor Ferraris, beleza?
9: Valeu, Eva Batista, da Comunidade Diamantina, interagindo com a gente, participando aqui na número 1. Diana, do Santa Luzia, tá ligadinha, tá curtindo o programa. Boa tarde, Potência.
10: Olá, Gilberto Santos, boa tarde, tudo bem?
9: Eu
10: aqui é Diana do bairro Santa Luzia. Estou aqui ligadinho, vim no programa.
9: Oh, obrigado.
10: Manda pra mim aí a música do Roupa Nova, linda. Peço pela minha curtição, ofereço pra minha mãe Iracino Barra Santo Antônio, pra todos os meus irmãos, pra meu esposo Zé Santos, pra minhas amigas Maria José no Barra Santo Antônio, Margarete, para Maria das Dor no bairro São Miguel, Maria da Conceição na Lua Bonita, para todas as minhas cunhadas e para todos que gostarem da música. Um forte abraço para você, uma excelente tarde de terça-feira.
9: Valeu, Diane, obrigado pelo carinho e pela interação, pela participação aqui, obrigado pela audiência. São 2h24. Abraçar a galera bonita na Fazenda. Fazenda ouvindo a gente. Pessoal bonito, Luciano, aí, ouvindo a gente na Fazenda. Obrigado pelo prestígio da audiência. Todos na Fazenda Tanque ouvindo a número 1. Obrigado pelo carinho da audiência. Por aqui o sucesso não para. Fazenda Ipanema, aquele abraço, toda a galera bonita.

0: 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Igor Ferrari aqui na número 1.
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3: 14:32.
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2: Santa Cruz FM, aqui o sucesso é você. São 2:37. Atenção, avisamos que o pastel do Nivaldo não funcionará hoje, terça-feira, dia 2, na rodoviária. Voltaremos os atendimentos na quinta-feira, dia 4. Desde já agradecemos a compreensão de todos. Você está na melhor e mais ouvida, tem ouvinte com a gente, dona Dilma tá ligadinha, boa tarde, potência.
3: Gilberto Santos, boa tarde, você tá bom que chega?
2: Eu tô bom que chega,
3: dona Dilma. Que chega.
2: Que bom.
3: Gilberto, eu gostaria de ouvir a música de Fátima Leão, hoje eu acordei a tempo, e quero oferecer pra Lu, lá na Lua Bonita, que é fã dessa música, oferecer pra ela, Porto, Gabi, todos os moradores da Lua Bonita, viu? E oferecer para dona Sinésia, Nina, Travessa João Pinheiro, todos da escuta do programa e para toda a minha família. Um abraço, fique com Deus.
2: Um abraço, dona Dilma. Com Deus, obrigado pelo carinho, pela interação de sempre. Tem mais ouvinte com a gente, Dalva Marx, lá do São Pedro, do Jequitinhonha, tá ligadinho. Alô, Dalva, boa tarde, com alegria. Nosso ouvinte Anderson Alves também está na sintonia. Obrigado pelo prestígio da audiência por aqui. A música não para. 2:39.
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0: Santa Cruz FM, sua rádio, sua música. Nesse bloco você ouviu primeiro Roupa Nova, depois Capital Inicial. Por aqui a música não para, são 2h46. Permaneça comigo na número 1.
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Santa Cruz FM, sua rádio, sua música. São 2:50, tá quase finalizando o programa. Dá tempo a gente ouvir duas trilhas belíssimas. A primeira com Bon Jovi, Always, na número 1. Obrigado pelo carinho e pela interação de sempre aqui na Mais Ouvida, 2:50. Boa tarde para você.

0: Santa Cruz FM, o romantismo no ar, Bon Jovi, Always, finalizando, encerrando muito bem o nosso Conexão Santa Cruz de hoje. Obrigado pela interação, obrigado pela participação. Amanhã tem muito mais para você e a sua participação ao vivo. Obrigado pelo carinho de todos. Eu volto amanhã, se assim o nosso bom Deus me permitir. Bem, gente, hein? São 2h55, abração. A gente se vê e se fala pelas esquinas da vida. Até amanhã. Fiquem todos com Deus e até amanhã. Abraços.
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consagração de hoje nós oferecemos de forma especial aos aniversariantes do dia de hoje. Em especial em Jequitinhonha, Valéria de Souza Franco, na Rua Paraná, e Lindalva Gomes Pereira, na Rua Crisólita. Parabéns, feliz aniversário, são os votos de toda a família Rádio Santa Cruz. Amigos que renovaram no nosso clube de amigos: Joanira Pereira de Jesus, Sandy Brito, Jussara Brito, Sanzio Brito, Onir de Souza, Geraldo Cunha e Roseli Braga e Lídia Gomes Quaresma. Nosso muito obrigado, você que ajudou a Rádio Santa Cruz e ingressou no nosso clube de amigos da Rádio Santa Cruz. E você que ainda não faz parte, vem ingressar, fica aí o convite especial para você. Os devotos de Nossa Senhora Aparecida pedem intenção da consagração. Quem pede intenção da consagração a Nossa Senhora Aparecida é nossa ouvinte Ninha do Vaticano. Ela oferece a consagração para sua família, para todos os funcionários aqui da Rádio Santa Cruz. Deus abençoe você, Ninha, e toda a sua família. Nilda Gomes também pede intenção da consagração para ela, para toda a sua família e amigos. Maria da Conceição da Lua Bonita, ela pede intenção da consagração para ela, para sua família e todos que estão conectados pela fé. Baba do Vaticano, ela pede intenção da consagração para ela, para toda a sua família e todos que estão sintonizados na Mais Ouvida. Deus abençoe todos vocês. Tim da Comunidade Diamantina, ele pede intenção da consagração para todos das comunidades, todos que estão na sintonia, Viração, Guanabara, Giru e o município de Joaíma. Valeu, Tim, Deus abençoe você e toda a sua família. Gabriel do São Miguel pede intenção da consagração para ele e para toda a sua família conectados pela fé. A consagração de hoje nós oferecemos aos enfermos do Hospital São Miguel de Jequitinhonha, aos idosos da Vila Santana de Jequitinhonha. Dedicamos também a intenção da consagração às crianças do Instituto de Jequitinhonha. De forma especial, oferecemos aos irmãos detentos privados de liberdade. De forma especial, dedicamos aos enfermos do Hospital Municipal Antônia Grapiúna, lá em Joaíma, aos idosos da Casa de Repouso em Joaíma. Também dedicamos de forma especial aos enfermos do Hospital Apromife de Felisburgo, também aos idosos da Casa de Repouso em Felisburgo, de forma especial aos enfermos do Hospital São Vicente de Paulo em Águas Formosas e aos enfermos do Hospital Deraldo Guimarães em Almenara. Vamos ao Santuário da Mãe Aparecida para a consagração de hoje.

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0: Meus queridos irmãos e irmãs, romeiros e romeiras de Nossa Senhora, presentes aqui no santuário, nesta terça-feira, aqui nós estamos, viemos, porque gostamos de Nossa Senhora, amamos Nossa Senhora, e ela também gosta muito de nós, porque nos ama, porque é nossa mãe. Então sejam bem-vindos, você, romeiro e romeira, mas não estamos rezando sozinhos, não. Tem muita gente rezando conosco através da rede Aparecida de comunicação, através do rádio. Quantas e quantas cidades espalhadas por todo o nosso Brasil, de norte a sul, leste a oeste, que neste momento sintonizam e entram em cadeia aqui com a Rádio Aparecida para que a gente possa fazer a nossa consagração à Nossa Senhora. Este momento tão importante da nossa tarde. Temos muitos afazeres, muitos trabalhos, mas é bom a gente dar uma paradinha e encontrar tempo para Deus. E o santuário oferece para você essa oportunidade. Vamos rezar, vamos agradecer, vamos pedir as bênçãos de Deus por intercessão de Nossa Senhora. Nós então iniciamos este momento em nome do Pai, do Filho e do Espírito Santo.
1: Amém.
0: O anjo do Senhor anunciou a Maria.
1: E ela concebeu do Espírito Santo.
0: Eis aqui a serva do Senhor.
1: Faça-se em mim segundo a vossa palavra.
0: E o Verbo se fez carne.
1: E habitou entre nós.
0: Ave Maria, cheia de graça, o Senhor é convosco. Bendita sois vós entre as mulheres, e bendito é o fruto do vosso ventre, Jesus.
1: Santa Maria, Mãe de Deus, rogai por nós, pecadores, agora e na hora de nossa morte. Amém.
0: Rogai por nós, Santa Mãe de Deus,
1: para que sejamos dignos das promessas de Cristo.
0: Oremos, infundi, Senhor, nós vos rogamos a vossa graça em nossos corações, para que nós que conhecemos pela anunciação do anjo a encarnação de Jesus Cristo, vosso Filho, por sua paixão e morte na cruz, cheguemos à glória da ressurreição, pelo mesmo Cristo, Senhor nosso.
1: Amém.
0: Amém. Queridos irmãos e irmãs, presentes no santuário e você através do rádio, formamos a família dos filhos e filhas de Deus que reza, que suplicam e que pede. E nós estamos vivendo ultimamente, nesses domingos, primeiramente tivemos a festa de Pentecostes. Olha que beleza. Jesus vai dizer, é necessário que eu vá. Mas indo, eu não vou deixar vocês sozinhos, não. Eu vou enviar para vocês o Espírito Santo. Olha que beleza. Jesus que cumpre a sua missão, volta para o Pai e promete, não só promete, mas realmente envia o Espírito Santo. E nós recebemos o Espírito Santo no dia do nosso batismo, no dia da sua crisma. Quanta gente que ainda não é crismada, quanta gente que ainda não fez, não recebeu o sacramento da crisma. No batismo você era pequeno, não sabia de nada. Mas você já recebeu o Espírito Santo. E o sacramento da crisma é a hora que você não é criança mais, mas você já é adulto, já entende as coisas. E é a hora que nós vamos dizer, papai e mamãe, valeu a pena vocês terem me batizado. Naquele dia eu não sabia de nada, hoje eu sei. E eu quero viver a minha vida guiado pelo Espírito Santo. E mais uma vez você vai ser ungido na testa com óleo. E o bispo vai sempre dizer para você, a crisma é sempre o bispo que faz, que administra esse sacramento. E o bispo diz para você, para cada um de nós, recebe por este sinal a unção, o Espírito Santo, o dom de Deus. Olha que dom que nós recebemos, o Espírito Santo. Então, gente, nós somos importantes, viu? Nós somos filhos e filhas de Deus. Deus deu a vida dele para nós. e temos o Espírito Santo de Deus. E o Espírito Santo é o amor. E se nós temos o Espírito Santo, a nossa vida não pode ser outra coisa a não ser também amar. Passar pelo mundo como Jesus passou. Passar pelo mundo amando, porque foi isto que Jesus fez. E no domingo passado, anteontem, nós celebrávamos a festa da Santíssima Trindade. Pai, Filho e Espírito Santo. Olha que beleza. Festa da Santíssima Trindade. Todas as celebrações na igreja, nós iniciamos sempre em nome do Pai, do Filho e do Espírito Santo. Meu irmão, minha irmã, quantas vezes por dia você faz o sinal da cruz? Quantas vezes? Você viu o jogador de futebol quando entra no campo, né? Coloca a mão na grama, traça sobre si o sinal da cruz. E você? Quantas vezes por dia você traça em você o sinal da cruz? Precisamos fazer mais o sinal da cruz, viu, gente? Para a gente viver a nossa vida imbuída desse mistério da Santíssima Trindade. Pai, Filho e Espírito Santo, caminhando, orientando, guiando a nossa vida sempre para o bem. Então faça sempre o sinal da cruz. Inicie o seu dia, inicie os seus trabalhos com o sinal da cruz. E à noite nunca vai dormir sem agradecer o dia que você teve. E poder dizer, eu agradeço o dia de hoje, porque eu procurei vivê-lo em nome do Pai, do Filho e do Espírito Santo. Olha que oração bonita que você pode fazer toda noite, antes de dormir. Não esqueça de Deus, não, porque Deus não esquece de você. E agora estamos nos preparando, porque depois da manhã nós vamos celebrar a solenidade do Santíssimo Corpo e Sangue de Cristo. Olha que outra festa bonita, todas as cidades se enfeitando, fazendo seus tapetes, para que Jesus possa passar. Jesus que vai sair do sacrário e vai caminhar pelas ruas da sua cidade, olhando para cada um dos seus habitantes e abençoando a cada pessoa. E nós, caminhando com Jesus, olhando para a hóstia consagrada, nós testemunhamos a nossa fé. Eu acredito, é Jesus que está caminhando conosco na hóstia consagrada. Então a festa de Corpus Christi, essa festa tão bonita nas nossas igrejas e comunidades, não deixa de participar, não. É importante que você participe, testemunhando a sua fé e gratidão a Jesus, que fica lá no sacrário, aguardando a sua visita. Mas, gente, o mais importante dessa festa de Corpus Christi, quando Jesus sai no ostensório bonito pela cidade, você tomar consciência: eu sou um ostensório de Jesus, porque eu vou na missa e eu comungo. E se você comunga, Jesus caminha com você. Na festa de Corpus Christi, o padre poderia pegar você no colo e levar pelas ruas, viu? Porque você comungou, você tem Jesus, você é um ostensório vivo de Jesus. E Jesus passa para abençoar, e a sua vida também não pode ser outra, a não ser para ser uma bênção dele para os outros. É a festa de Corpus Christi, viu? A nossa vida tem que ser uma bênção dele para os outros. Caminhando pelas ruas, seja uma bênção de Deus. Entrando na sua casa, seja uma bênção para sua família. Lá no seu trabalho, seja uma bênção de Deus para os seus colegas, companheiros e companheiras de trabalho. Na sua comunidade, seja uma bênção de Deus na sua comunidade, porque você tem Jesus no coração. É o sacrário vivo de Jesus, é o ostensório mais bonito que ele quer morar. E ele mora conosco. Vamos pedir que Nossa Senhora nos ajude a celebrar bem esse mistério tão profundo do amor de Jesus por nós. Eu vou estar com vocês pelo Espírito Santo, mas vou estar também com vocês através da Eucaristia. Que Nossa Senhora nos ajude a todos e que você celebre bem esta festa de quinta-feira de Corpus Christi. Vamos agora dar a bênção da água. Você que está aqui no santuário e você também aí na sua casa, pegue a sua vasilha com água. Vamos então abençoar. Deus eterno e todo-poderoso, quisestes que pela água, fonte de vida e princípio de purificação, as nossas almas fossem purificadas e recebessem o prêmio da vida eterna. Abençoai esta água para que nos proteja e renovai em nós a fonte de vida de vossa graça, a fim de que nos livre de todos os males e possamos nos aproximar de vós com o coração puro e receber a vossa salvação. E que ela recorde a água do nosso batismo como fonte que jorra para a vida eterna. Abençoai, ó Deus Todo-Poderoso, esta água que nós apresentamos aqui no santuário e você aí na sua casa. Em nome do Pai, do Filho e do Espírito Santo.
1: Amém.
0: Água abençoada. E agora vamos fazer a nossa consagração à Nossa Senhora Aparecida. Ó Maria Santíssima, pelos méritos de nosso Senhor Jesus Cristo, em vossa querida imagem de Aparecida, espalhais inúmeros benefícios sobre todo o Brasil. Eu, embora indigno de pertencer ao número de vossos filhos e filhas, mas cheio do desejo de participar dos benefícios de vossa misericórdia, prostrado a vossos pés, consagro-vos o meu entendimento, para que sempre pense no amor que mereceis. Consagro-vos a minha língua, para que sempre vos louve e propague a vossa devoção. Consagro-vos o meu coração, para que depois de Deus vos ame sobre todas as coisas. Recebei-me, ó Rainha incomparável, vós que o Cristo crucificado deu-nos por mãe, no ditoso número de vossos filhos e filhas. Acolhei-me debaixo de vossa proteção, socorrei-me em todas as minhas necessidades, espirituais e temporais, sobretudo na hora de minha morte. Abençoai-me, ó celestial cooperadora, e com vossa poderosa intercessão, fortalecei-me em minha fraqueza, a fim de que, servindo-vos fielmente nesta vida, possa louvar-vos, amar-vos e dar-vos graças no céu por todos.

0: Senhor esteja convosco.
1: Ele está no meio de nós.
0: Pela intercessão de Nossa Senhora Aparecida, Rainha, Padroeira do Brasil, Mãe de Jesus e Nossa Mãe, desça sobre você, sobre a sua família que está aqui no santuário e você na sua casa rezando conosco através do rádio. Desça sobre todos nós a bênção de Deus Todo-Poderoso, o Pai, o Filho e o Espírito Santo.
1: Amém.
0: Amém. E Nossa Senhora merece uma salva de palmas, né, gente? E assim nós terminamos a nossa consagração, esse momento tão importante na sua tarde. E que a sua tarde continue muito feliz e abençoada com as bênçãos de Deus e com a proteção sempre materna de Nossa Senhora.

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1: Muito bem, boa tarde. Está no ar, a tarde que é minha, que é sua, a tarde é nossa. Eu sou N Souza, satisfação comunicar para você pelas ondas da 105,7 FM Santa Cruz, a número 1, a grandona do Baixo Jequitinhonha. 55 anos no ar, levando música, informação, entretenimento, prestação de serviço, evangelização para os melhores ouvintes do mundo. E aí, como é que você tá? Você já almoçou? Tá tudo certo? Já tá fazendo o café da tarde pra nós aí? Preparando um biscoitinho, um bolo? O que você tá aprontando essa hora em casa com o rádio ligado? Tá arrumando cozinha, botando a roupa no varal, capinando um lote, que é bom demais da conta, né? Tá me ouvindo no trabalho, tá me ouvindo no trânsito, no som do seu carro, pegando estrada. Se estiver viajando, Deus te acompanhe, você dirige, Cristo guia. Se estiver no comércio trabalhando, boa jornada pra gente, né? Com Deus na frente. Se estiver me acompanhando pela Alexa, pelos meios de comunicação digital, pelos meios de transmissão via internet, pelo som convencional, rádio convencional, pelo som do vizinho, obrigada pela sua audiência, pela sua companhia. A você aqui em Jequitinhonha, se estiver aqui com o rádio ligado, me dê uma boa tarde. Se estiver sintonizado nas comunidades rurais, nos municípios vizinhos, em outro estado ou em outro país, estamos juntos, vamos juntos, até mais tarde, no A Tarde é Nossa. Começar bem demais aqui na voz de Eduardo Costa, canção de Roupa Nova, Coração Pirata, play.

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4: 15:30.
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6: 15 horas e 38 minutos.
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8: Eni Souza, boa tarde, hein? Se despedindo dos ouvintes, essa tarde bonita de terça-feira, porque Tyson Ribeiro, ó, passeou, foi pra praia, descansou o esqueleto, mas amanhã, quarta-feira, à tarde, quem vai comandar é ele, né, Eni Souza? Mas o moço quer falar conosco aqui, pedir uma música. Qual que é o seu nome?
9: Pelé Tenéa, Tenéa da cidade de Jequitinhonha, Minas Gerais.
8: Sim, música, qual é, meu amigo?
9: Oferece música para todos os meus familiares, cidade de Jequitinhonha toda, Bruno Marrone, tantas diferenças que você me faz. Bruno Marrone, tantas diferenças que você me faz.
8: Beleza, tá aí a boa indicação musical, Eni Souza. 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Calçado para toda a família, né? Pois é, e a Maria Vaidosa, hein? 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
10: Muito bem, Alberto, diretamente da Rua do Sucesso, a primeira participação é com Bruno Marrone, Coração de Pedra. O moço tá chonado demais da conta, viu? 3:40 da tarde, meu Deus.

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3: 15 horas e 49 minutos.
4: Eni Souza de volta, o Zé Hilário conosco. Ô Zé, hoje para dar um brilho na programação da Santa Cruz com o Eni Souza, porque é a última tarde que ela tá apresentando o programa, porque tá, isso também chega de férias, né, Zé?
2: Já tá me mandando embora.
4: Trabalhar, né? E então, Zé, fala para mim.
5: Alberto, mais uma vez, bom dia, né?
4: Boa tarde.
5: Errou! Boa tarde, Alberto, né? Porque o programa se exibe.
4: É que ela trabalha de manhã e trabalha à tarde, agora tá à tarde.
5: Ah, beleza. Então é à tarde mesmo, uma boa tarde pra você, pra Eni Souza e pra todos os ouvintes de Jequitinhonha, né? E da Rádio Santa Cruz em geral.
4: A música, qual é a indicação?
5: Olha, eu quero ouvir Mel e a Veloz com Nando Cordel. É uma canção de 1996, por sinal, eu acho muito bonita.
4: Ah, assim, dedica pra quem, Zé?
5: Ó, dedica a minha família, né? Minha esposa, meus filhos, Felipe, Tiziane, Hilário Júnior, a minha nora, a doutora Thalita, e todos os meus amigos do Mancai, né? Os meus colaboradores da área rural, né? Que tem colaborado conosco para produzir essas frutas maravilhosas que nós temos, né? Então eles merecem todo o nosso apoio e também todo o nosso respeito.
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2: Nando Cordel cantando pra gente os altos e baixos do amor, né? Contrastando doçura do mel com o amargor do aveloz. Adoro Nando Cordel, inclusive eu canto Você Endoideceu. Muito boa, viu?

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3: Oi, Eni Souza, a última rua de sucesso com você nessa tarde bonita. Dona Marlene, tudo bem com a senhora?
4: Bem, graças a Deus.
3: Pede uma música aí pra Eni Souza finalizar a nossa rua de sucesso.
4: Reginaldo Manzotti, que eu gosto demais.
3: É, e dedica pra quem é a música?
4: Ah, eu não vou falar o nome de todo mundo, que é muita gente.
3: Então,
4: né?
3: Vai pra todo mundo?
4: Vai pra todo mundo.
3: Pra dona Isa.
4: É, pra dona Isa. Pra você que seu aniversário é todo dia.
3: Só tá igual o domingo lá do Povo Bonito, que tá ligado.
4: Pá, Gilmar. Como é que chama? É Alberto. Como é que chama o outro locutor?
3: Errou! Gilberto Santos.
4: Gilberto Santos.
3: N. Souza.
4: N. Souza.
3: Tyson que volta amanhã.
4: Talce.
3: Tá de férias, volta amanhã.
5: Rasqueira.
4: É, né?
3: É.
4: É. E pra todo o pessoal lá do Caju, né? Que hoje é o festão do Caju, lá na comunidade de Palmas, Santa Rita.
3: Beleza.
4: Né? Nó, sentimento de eu não estar tá lá.
3: Beleza, tá.
4: Mas
3: aí.
4: O ano que vem, se Deus nos dá vida e saúde, eu vou.
3: Se Deus quiser.
4: Se Deus quiser.
3: Sim. Tá aí, Eni Souza, a nossa amiga, falando conosco. Beleza. A nossa rua de sucesso tem o oferecimento, hein? Eu tô finalizando a Rua do Sucesso. Quer pedir uma música? Você quer mandar pra quem?
6: Eu quero mandar pra todo mundo aí do restaurante, pra você também, pra todo mundo do mercado. Pra
3: Fechou.
6: Do restaurante também, pronto.
3: Fechou, tá aí. Falou. Vou descer por lá.
6: Chama na catraca aí.
3: Chama. 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Eu hoje estou mais perdido que cachorro caiu da mudança. Valeu, viu? Amanhã Tarso Ribeiro comanda o programa.
7: Para de explanar essas coisas. Vamos finalizar a Rua do Sucesso, então, agradecendo a todas as participações do dia 3 de maio até o dia 2 de junho. Foi um prazer estar com vocês. Padre Reginaldo Manzotti canta pra gente a Rocha Jesus. Afinal de contas, em quem vamos nos firmar se não for nele, né? Não.

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1: 4 horas em Belo Horizonte, 23 graus a temperatura neste momento na Itatiaia. A umidade relativa do ar, 53%. Operação com prisões e apreensões.

0: Há pouco. São dois homens detidos e também apreendida uma arma de fogo equipada com kit rajada. São dois homens detidos e também apreendida uma arma de fogo equipada com kit rajada, além de quatro carregadores alongados e também várias porções de droga. Essa ocorrência faz parte da operação Cerco Fechado, lançada ontem pelas forças de segurança contra facções criminosas em Minas Gerais. Repórter Felipe Quintela.
1: Suspeito de matar a ex, mais um caso, é preso no interior de Minas.
2: Um homem foi preso em Santa Efigênia de Minas, no interior do estado. Ele é suspeito de matar com diversos tiros a ex-companheira. O feminicídio ocorreu no local de trabalho da vítima, um lava-jato. Imagens de câmeras de vigilância registraram o momento do crime. Após cometer o assassinato, o homem fugiu e foi detido pela polícia a 80 quilômetros do ocorrido. Para as forças de segurança, o homem contou que culpava a ex-esposa após a morte de um dos filhos do casal. Um menino de 1 ano e 8 meses. Repórter Alice Brito.
1: Atualização do trânsito, Vitor Brandão.
3: Alerta para o motorista que segue pela via expressa em direção a Betim. Próximo ao viaduto do bairro Água Branca, a faixa da direita está interditada para realização de obras. O caminho do motorista apresenta retenções com reflexos desde a estação Eldorado. E a avenida Cristiano Machado segue interditada no caminho para Confins. Próxima esquina com a rua Alberto Sintra, um acidente envolvendo carro e moto bloqueia a faixa da direita. Ao menos uma pessoa se feriu e recebe atendimento do SAMU no local. Da Central de Trânsito Itatiaia MIV, Vitor Brandão.
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1: Atraso foram registradas no aeroporto internacional com atraso foram registradas no aeroporto internacional de Belo Horizonte em Confins, após pane que suspendeu as operações nos aeroportos de Congonhas e Guarulhos em São Paulo. Segundo a BH Airport, a empresa responsável pela administração do terminal, não há informação de cancelamentos. Os aeroportos de Congonhas e Guarulhos, como a Itatiaia vem informando, os principais terminais aéreos paulistas e dois dos maiores, mais movimentados do país, suspenderam temporariamente durante a manhã pousos e decolagens por causa de uma pane na comunicação. A operação já foi restabelecida, mas ainda há algum rescaldo, então, dessas consequências do que aconteceu lá em São Paulo. Agora vamos a Brasília, mais reações do governo federal após a recomendação para um novo tarifaço dos Estados Unidos a produtos brasileiros.
6: O governo federal divulgou uma nota de repúdio à conclusão preliminar da investigação comercial aberta pelos Estados Unidos contra o Brasil. O Planalto classificou a medida como injustificada e afirmou que a apuração foi motivada por articulações políticas ligadas à família Bolsonaro. Na nota, o governo também criticou a inclusão do PIX entre os alvos das recomendações americanas e destacou que os Estados Unidos acumulam superávit comercial nas relações com o Brasil há mais de uma década. O executivo informou que as negociações entre os dois países continuam e que trabalha para evitar a imposição de novas tarifas. O governo ainda afirmou que poderá recorrer à lei da reciprocidade, caso considere que medidas adotadas pelos Estados Unidos prejudiquem a economia brasileira. De Brasília, Aline Peçanha.
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5: 16 horas e 9 minutos.
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6: Boa tarde, Ney. Quero pedir uma música de Ana Castela. Você qualquer uma. Oferecer para meus amigos e minhas amigas.
7: Boa tarde, querida. Um abraço pra você aí no Campo Novo, viu, Maria de Lourdes? Tô sendo solteiro forçado, Maria de Lourdes. Ana Castela.

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5: Na sua melhor sintonia, no A Tarde Nossa, chegando a voz de Christian Fernandes. Ausência. Vamos aproveitar que já tá arrancando banda do mundo e do coração. Aumenta o volume do rádio.
6: Escuta.

0: Pode bater palma aí.
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10: 16 horas e 24 minutos.

De volta aqui no A Tarde Nossa, acabei de receber informações importantes. A você que está na sintonia, preste bastante atenção, porque a diretoria do Hospital São Miguel acabou de fazer contato conosco para informar que amanhã, ao meio-dia, acontecerá uma entrevista com importantes esclarecimentos sobre os problemas do Hospital São Miguel. Então, você que tem alguma dúvida, você que por algum motivo ou por outro acaba escutando aí uma informação, transmitindo do jeito que você escuta, vendendo pelo preço que você comprou, né? Fica ligado no rádio amanhã, por favor. A entrevista será a partir de meio-dia para esclarecimentos. A propósito, a partir das 11 horas da manhã para esclarecimentos a respeito de problemas do Hospital São Miguel. Desde já a gente agradece a sua sintonia. Obrigada, viu, Aurenice? Bem atenta aos assuntos. Quero mandar um abraço muito carinhoso e muito especial também pro Robinho, lá do São Geraldo, que tá lá no hospital. Tá lá com o seu Otavinho, Laurílio do Santa Luzia, João do Santa Luzia, diz ele que seu João Comilão. Ó, pra você ver, o senhor tá com rádio na mão aí, o senhor não me excomungue, e quem mandou falar esse nome aí foi o Robinho, viu? Boa tarde pra vocês, melhora aos residentes desse quarto. Que o Espírito Santo de Deus espalhe a cura pra vocês. Mandando um sucesso, então. Roberto Carlos canta pra gente Arrasta Uma Cadeira, pode ser assim? Boa tarde, viu? Um abraço.

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1: 16:30.
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2: Boa tarde. 16 horas e 34 minutos.

0: Arroba Nova Cantou Meu Universo, é você pra Rosimária, tia Bá, preparando os quitutes caseiros pra gente. Boa tarde, viu? Boa tarde também pra Aldeir, Luciana Ribeiro no Santa Luzia, Baba Freitas no Vaticano.
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0: Alô, Ninho Del Brando, boa tarde pra vocês também. Chegando Zezé de Camargo e Luciano pra esquentar o coração aí. Preta no Convém, Dona Dilma no Unicampo, Gabriel no São Miguel. Beijo no coração de vocês.

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3: 16:47.
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É o seguinte, chegou o momento mais importante aqui no A Tarde Nossa, o momento que a gente fica esperando a tarde toda, né? Pra gente parabenizar e agradecer aqui todos os amigos do nosso clube de amigos. Os renovantes, que são Joanira Pereira de Jesus, Sandy Brito, Jussara Brito, Sanzio Brito, Onir de Souza, Geraldo Cunha e Roseli Braga, Lídia Gomes Quaresma, e os aniversariantes Valéria de Souza Franco, na Rua Paraná, e Lindalva Gomes Pereira, na Rua Crisólita. Obrigada pela importante contribuição de vocês. Parabéns por esse dia. A equipe Rádio Santa Cruz se alegra em poder contar com vocês todos os meses, ano após ano, poder orar por vocês todos os dias na oração da família, poder colocar em intenção a vida, os projetos, os sonhos, as preces de cada um de vocês. Vocês são muito importantes para nós. E nós esperamos muito que seus sonhos se realizem a partir dessa nova fase que está chegando. Que Deus abençoe poderosamente suas escolhas, sua jornada, seus passos, suas decisões. Que nunca falte amor e a presença das pessoas a quem vocês tanto amam no dia a dia. Afinal de contas, esse é um grande presente, né? A gente sempre espera por coisas enormes, grandiosas, coisas diferentes de tudo do nosso cotidiano, achando que esse é o especial, mas na realidade coisas especiais acontecem todos os dias. Tá num sorriso, tá num abraço, tá num eu te amo, tá ali num gesto de caridade, num gesto de gentileza, num reconhecimento, num respeito, né? Então que vocês consigam encontrar beleza nas coisas mais simples do dia a dia, mas que também não deixem de se proporcionar as melhores coisas, afinal de contas, vocês merecem muito. Pessoas de extrema raridade merecem Anderson Freire nesse dia. Um abraço da equipe Santa Cruz para vocês.

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1: 5 horas em Belo Horizonte, 21 graus na Itatiaia, umidade relativa do ar 66%. Vamos direto à Câmara Municipal de BH. Informação do repórter Edson Costa.
2: É isso, Aline, a gente fala ao vivo aqui da Câmara, onde em instantes começa a cerimônia que vai dar o título de cidadão honorário de Belo Horizonte ao senador Flávio Bolsonaro, do PL, que também é indicado como pré-candidato à presidência da República. Neste momento, diversas representações políticas da direita, também do PL, já vão tomando conta da galeria da Câmara Municipal, entre eles deputados federais e também deputados aqui da Assembleia Legislativa do Estado, além dos vereadores de direita e do PL também aqui da Câmara. Já do lado de fora do Legislativo Municipal, uma manifestação acontece, centenas de manifestantes que são contra esse título de cidadão honorário da capital para o senador, estão se manifestando com palavras de ordem, dizendo que não faz sentido esse título ao senador. Entretanto, Edson Costa.
3: O senador e pré-candidato à presidência.
2: Edson Costa.
3: O senador e pré-candidato à presidência da República, Flávio Bolsonaro, do PL do Rio de Janeiro, enviou uma carta ao secretário de Estado dos Estados Unidos, Marco Rubio, pedindo que o governo americano não aplique novas tarifas sobre produtos brasileiros. No documento, o parlamentar afirma que uma eventual taxação prejudicaria empresas, trabalhadores e consumidores do Brasil. Flávio também agradeceu a decisão dos Estados Unidos de classificar o PCC e o Comando Vermelho como organizações terroristas e defendeu uma maior cooperação entre os dois países no combate ao crime organizado. Na carta, o senador ainda afirma estar confiante de que vencerá as eleições presidenciais e propõe a negociação de um futuro acordo comercial entre Brasil e Estados Unidos. De Brasília, Aline Peçanha.
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1: Os destaques de polícia.
6: Mulher chama a polícia para filho que havia virado o guardião das armas do crime organizado. O rapaz guardava os armamentos em casa e nas residências de alguns amigos em Santa Luzia, na Grande BH. Dentre as armas apreendidas se destaca uma escopeta. Sargento Moraes dá mais detalhes dessa ocorrência.
7: Em patrulhamento foi abordado por uma senhora, mãe de um autor, que nos informou.
8: Civil apresentou agora há pouco para a imprensa os detalhes de uma investigação que terminou com 3 pessoas. Suspeitas de envolvimento em um caso de extorsão mediante sequestro que aconteceu em março deste ano na região oeste de Belo Horizonte. A vítima foi um rapaz de 25 anos que mora no bairro Buritis e foi mantido em cárcere, agredido enquanto os sequestradores exigiam dinheiro dele e da família dele. Eles não conseguiram e o rapaz acabou sendo liberado na Avenida Barão Homem de Melo. Pouco depois, um dos suspeitos, um homem de 30 anos, foi preso pela Polícia Militar. A Polícia Civil começou a investigar o caso e identificou mais participantes da quadrilha. Hoje, em uma operação no aglomerado Ventosa, um homem de 27 anos e uma mulher de 18 foram presos e 5 mandados de busca e apreensão foram cumpridos. 2 suspeitos já identificados seguem foragidos. Repórter Felipe Quintela.
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9: Alerta para o motorista que segue pela BR-040 em direção a Sete Lagoas. Próximo ao posto Bonanza, em Contagem, um veículo com pane mecânica interdita a rodovia. Da Central de Trânsito, Itatiaia MIV, Vitor Brandão.
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7: 17 horas e 10 minutos.
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1: 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Boa tarde, boa tarde. Essa pronta é uma música com os verdes campos da minha terra. Ofereço Robson e a esposa lá em Belo Horizonte. E minha filha, Liene. Meu bisneto, Eric. Minha neta, Ingrid. Uma prova de amor e carinho.
2: Ótima tarde para você, Tereza. Tem ouvinte participando aqui do Momento de Saudade com Agnaldo Timóteo, Os Verdes Campos da Minha Terra.

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4: Dezessete horas e 23 minutos.
5: Chegando o som do Linkin Park, Iridescent.

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6: 17:40.
7: Amado Batista já volta cantando pra gente Nosso Amor Continua. Quem participou foi Jorlano Botelho pedindo esse sucesso. Boa tarde.

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2: 17 horas e 45 minutos.

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4: 17:48.
5: Boa tarde, gata. Eu cheguei nesse tanto aqui. Te passa pra mim. Oh, você vai passar pra mim. Recordação com o Fernando Mendes pra mim, viu? Fazendo um favor. Não esquece de passar pra mim, não. Deus abençoa.
6: Ô, baba, aqui você não pede, aqui você manda. Fernando Mendes canta pra gente. Recordações.

Relógio Apitou, o DV me chama. E é com grande satisfação, muita gratidão, que eu anuncio que amanhã está de volta o proprietário desse trono aqui, ó, Tyson Ribeiro, no seu A Tarde é Nossa. Se Deus quiser, volta amanhã pra te fazer companhia, pra participar com você. Eu te agradeço todos esses dias em que você esteve na sintonia aqui ao meu lado, que não soltou minha mão, que esteve comigo, que participou, que me deu feedback, que parou um minutinho do seu dia pra me acompanhar. Estou aqui, como a sua amiga precisou, é só chamar. Agradeço o carinho da sua audiência. Fique ligado aqui na 105,7 FM. Na sequência tem o Alerta 105 com as informações da Itatiaia. Depois o Santo Terço, eu seguirei. E hoje a transmissão da Santa Missa Radiofônica, diretamente da Matriz de São Miguel e Almas, de Jequitinhonha. Conto com a sua presença aqui, deixando seu bom dia, mandando biscoito, mandando café, mandando energia positiva pra mim. Coragem pra trabalhar. Amanhã no nosso show da manhã. Combinado assim? Beijo no seu coração. Até o nosso próximo encontro, se Deus assim permitir.

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1: Faltando 5 minutos para 6 horas, 20 graus na Itatiaia. Umidade relativa do ar, 76%.
2: Aline Neves começou agora há pouco a cerimônia de entrega do título de cidadão honorário de Belo Horizonte ao senador Flávio Bolsonaro, do Partido Liberal. Esse evento acontece aqui na Câmara Municipal, na zona leste da cidade. Na prática, qualquer pessoa que não tenha nascido em BH pode receber essa honraria, que reconhece o serviço relevante prestado à cidade. Esse título foi uma solicitação do vereador Vili Santos, que também é do Partido Liberal. Flávio chegou e foi direto para o Salão Nobre da Câmara, onde se encontrou com vereadores e deputados aliados. Do lado de fora da casa, é bom lembrar, movimentos sociais se organizaram para fazer uma manifestação contra a entrega desse título. O movimento, até o momento, é bastante pacífico e conta com o policiamento de militares. Repórter Luísa Marques.
3: O senador Flávio Bolsonaro, do PL do Rio, afirmou que pediu ao governo dos Estados Unidos que não aplique novas tarifas sobre empresas brasileiras. Em um vídeo divulgado agora há pouco nas redes sociais, o parlamentar atribuiu ao governo Lula a responsabilidade pela investigação comercial aberta pelos norte-americanos. Flávio também defendeu a decisão dos Estados Unidos de classificar o PCC e o Comando Vermelho como organizações terroristas e afirmou que a medida pode ampliar a cooperação internacional no combate ao crime organizado. O senador e pré-candidato à presidência da República anunciou ainda que pretende enviar uma carta ao governo americano pedindo que produtos brasileiros não sejam alvo de novas taxações. De Brasília, Aline Peçanha.
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1: Os profissionais da educação de Belo Horizonte votaram hoje pela manutenção da greve, que se estende a 37 dias em reivindicações por reajuste salarial e pelo fim da terceirização na rede municipal. Agora a classe também pede pela reposição das aulas perdidas e do corte de ponto. A Itatiaia já entrou em contato com a prefeitura e aguarda retorno. Vamos ao destaque de polícia.
5: Dois homens com idades entre 25 e 30 anos

0: Avenida Babita Camargos. Os alvos, em sua maioria, eram mulheres sozinhas. Da última vítima, os ladrões levaram um aparelho celular. O equipamento foi rastreado, localizado e apreendido pelas forças de segurança, que desse modo encontraram os bandidos. Repórter Alice Brito.
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2: Corpo de Bombeiros atua agora em um incêndio em vegetação no anel rodoviário. A ocorrência acontece em direção à Vitória, na altura do bairro Betânia. Segundo os militares, a fumaça está atrapalhando a visibilidade dos motoristas. Quem segue pela região precisa redobrar a atenção para evitar acidentes. E o congestionamento na via expressa passa dos 3 quilômetros em direção a Betim. Próximo ao viaduto do bairro Água Branca, a faixa da direita está interditada para a realização de obras. Quem segue pela região encontra retenções desde a Arena MRV. Da Central de Trânsito, Itatiaia MIV, Vitor Brandão.
1: Dólar comercial fecha em baixa de 0,27%, vendido a R$ 5. O dólar turismo também cai 0,18%, cotado a R$ 5,21. E a B3, a Bolsa de Valores de São Paulo, tem alta de 1,16%. 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

0: Hora certa. 6 horas.
1: O anjo do Senhor anunciou a Maria, e ela concebeu do Espírito Santo. Ave Maria, cheia de graça, o Senhor é convosco. Bendita sois vós entre as mulheres, e bendito é o fruto do vosso ventre, Jesus. Santa Maria, Mãe de Deus, rogai por nós, pecadores, agora e na hora de nossa morte. Amém. Eis aqui a serva do Senhor, faça-se em mim segundo a vossa palavra. Ave Maria, cheia de graça, o Senhor é convosco. Bendita sois vós entre as mulheres, e bendito é o fruto do vosso ventre, Jesus. Santa Maria, Mãe de Deus, rogai por nós, pecadores, agora e na hora de nossa morte. Amém. E o Verbo divino se fez carne e habitou entre nós. Ave Maria, cheia de graça, o Senhor é convosco. Bendita sois vós entre as mulheres, e bendito é o fruto do vosso ventre, Jesus. Santa Maria, Mãe de Deus, rogai por nós, pecadores, agora e na hora de nossa morte. Amém. Rogai por nós, Santa Mãe de Deus, para que sejamos dignos das promessas de Cristo. Oremos. Infundi, Senhor, como vos pedimos, a vossa graça em nossas almas, para que nós, que pela anunciação do anjo, vimos ao conhecimento da encarnação de Jesus Cristo, vosso Filho, por sua paixão e morte, sejamos conduzidos à glória da ressurreição, pelo mesmo Cristo, Senhor nosso. Amém.
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0: Muito boa noite, querido ouvinte da Rádio Santa Cruz. Nesse momento, a Rádio Santa Cruz transmite para você este Santo Terço de Nossa Senhora e eu quero deixar a minha saudação para todos aqui do município de Jequitinhonha e também dos municípios que compõem a nossa Diocese de Almenara. Quero convidar todos vocês à oração. Pelo sinal da Santa Cruz, livrai-nos, Deus nosso Senhor, de nossos inimigos. Em nome do Pai, e do Filho, e do Espírito Santo. Amém. Creio em Deus Pai Todo-Poderoso, Criador do céu e da terra, e em Jesus Cristo, seu único Filho, nosso Senhor, que foi concebido pelo poder do Espírito Santo. Nasceu da Virgem Maria, padeceu sobre Pôncio Pilatos, foi crucificado, morto e sepultado, desceu à mansão dos mortos, ressuscitou ao terceiro dia, subiu aos céus, está sentado à direita de Deus Pai Todo-Poderoso, de onde há de vir e a julgar os vivos e os mortos. Creio no Espírito Santo, na Santa Igreja Católica, na comunhão dos santos, na remissão dos pecados, na ressurreição da carne e na vida eterna. Amém. Pai nosso que estais nos céus, santificado seja vosso nome. Venha a nós o vosso reino, seja feita a vossa vontade, assim na terra como no céu. O pão nosso de cada dia nos dai hoje, perdoai as nossas ofensas, assim como nós perdoamos a quem nos tem ofendido. Não nos deixeis cair em tentação, mas livrai-nos do mal. Amém. O anjo do Senhor anunciou a Maria e ela concebeu do Espírito Santo. Ave Maria, cheia de graça, o Senhor é convosco. Bendita sois vós entre as mulheres. Bendito é o fruto do vosso ventre, Jesus. Santa Maria, Mãe de Deus, rogai por nós, pecadores, agora e na hora de nossa morte. Amém. Maria disse, eis aqui a serva do Senhor. Faça-se em mim, segundo a tua palavra. Ave Maria, cheia de graça, o Senhor é convosco. Bendita sois vós entre as mulheres. Bendito é o fruto do vosso ventre, Jesus. Santa Maria, Mãe de Deus, rogai por nós, pecadores, agora e na hora de nossa morte. Amém. E o Verbo divino se fez carne e habitou entre nós. Ave Maria, cheia de graça, o Senhor é convosco. Bendita sois vós entre as mulheres. Bendito é o fruto do vosso ventre, Jesus. Santa Maria, Mãe de Deus, rogai por nós, pecadores, agora e na hora de nossa morte. Amém. Glória ao Pai, ao Filho e ao Espírito Santo, como era no princípio, agora e sempre. Amém. Ó meu Jesus, perdoai-nos, livrai-nos do fogo do inferno, levai as almas todas para os céus e socorreis principalmente aquelas que mais precisarem da vossa infinita misericórdia. Nossa Senhora Aparecida, rogai por nós. São José, rogai por nós. São Miguel Arcanjo, defendei-nos no combate. Este primeiro mistério, nós contemplamos o batismo de Jesus nas águas do Rio Jordão. Esse mistério será conduzido pelo Padre Gabriel. Rezemos com o Padre Gabriel.
1: Pai nosso que estais no céu, santificado seja o vosso nome. Venha a nós o vosso reino. Seja feita a vossa vontade, assim na terra como no céu. O pão nosso de cada dia nos dai hoje. Perdoai as nossas ofensas, assim como nós perdoamos a quem nos tem ofendido. E não nos deixeis cair em tentação, mas livrai-nos do mal. Ave Maria, cheia de graça, o Senhor é convosco. Bendita sois vós entre as mulheres. Bendito é o fruto do vosso ventre, Jesus. Santa Maria, Mãe de Deus, rogai por nós, pecadores, agora e na hora de nossa morte. Ave Maria, cheia de graça, o Senhor é convosco. Bendita sois vós entre as mulheres. Bendito é o fruto do vosso ventre, Jesus. Santa Maria, Mãe de Deus, rogai por nós, pecadores, agora e na hora de nossa morte. Ave Maria, cheia de graça, o Senhor é convosco. Bendita sois vós entre as mulheres. Bendito é o fruto do vosso ventre, Jesus. Santa Maria, Mãe de Deus, rogai por nós, pecadores, agora e na hora de nossa morte. Ave Maria, cheia de graça, o Senhor é convosco. Bendita sois vós entre as mulheres, e bendito é o fruto do vosso ventre, Jesus. Santa Maria, Mãe de Deus, rogai por nós, pecadores, agora e na hora de nossa morte. Ave Maria, cheia de graça, o Senhor é convosco. Bendita sois vós entre as mulheres, bendito é o fruto do vosso ventre, Jesus. Santa Maria, Mãe de Deus, rogai por nós, pecadores, agora e na hora de nossa morte. Ave Maria, cheia de graça, o Senhor é convosco. Bendita sois vós entre as mulheres, bendito é o fruto do vosso ventre, Jesus. Santa Maria, Mãe de Deus, rogai por nós, pecadores, agora e na hora de nossa morte. Ave Maria, cheia de graça, o Senhor é convosco. Bendita sois vós entre as mulheres, bendito é o fruto do vosso ventre, Jesus. Santa Maria, Mãe de Deus, rogai por nós, pecadores, agora e na hora de nossa morte. Ave Maria, cheia de graça, o Senhor é convosco. Bendita sois vós entre as mulheres, bendito é o fruto do vosso ventre, Jesus. Santa Maria, Mãe de Deus, rogai por nós, pecadores, agora e na hora de nossa morte. Ave Maria, cheia de graça, o Senhor é convosco. Bendita sois vós entre as mulheres, bendito é o fruto do vosso ventre, Jesus. Santa Maria, Mãe de Deus, rogai por nós, pecadores, agora e na hora de nossa morte. Ave Maria, cheia de graça, o Senhor é convosco. Bendita sois vós entre as mulheres, bendito é o fruto do vosso ventre, Jesus. Santa Maria, Mãe de Deus, rogai por nós, pecadores, agora e na hora de nossa morte. Glória ao Pai, e ao Filho, e ao Espírito Santo, assim como era no princípio, agora e sempre. Amém. Ó meu Jesus, perdoai-nos, livrai-nos do fogo do inferno, levai as almas todas para o céu e socorrei principalmente as que mais precisarem da vossa misericórdia.
0: Segundo o mistério, nós contemplamos o primeiro milagre de Jesus nas bodas de Caná. Este segundo mistério será contemplado e será conduzido pelo Padre Gilberto. Rezemos juntos com o Padre Gilberto.
1: Pai nosso que estais nos céus, santificado seja o vosso nome. Venha a nós o vosso reino, seja feita a vossa vontade, assim na terra como no céu. O pão nosso de cada dia nos dai hoje, perdoai as nossas ofensas, assim como nós perdoamos a quem nos tem ofendido. Não nos deixeis cair em tentação, mas livrai-nos do mal. Amém. Ave Maria, cheia de graça, o Senhor é convosco. Bendita sois vós entre as mulheres, bendito é o fruto do vosso ventre, Jesus. Santa Maria, Mãe de Deus, rogai por nós, pecadores, agora e na hora de nossa morte. Amém. Ave Maria, cheia de graça, o Senhor é convosco. Bendita sois vós entre as mulheres, bendito é o fruto do vosso ventre, Jesus. Santa Maria, Mãe de Deus, rogai por nós, pecadores, agora e na hora de nossa morte. Amém. Ave Maria, cheia de graça, o Senhor é convosco. Bendita sois vós entre as mulheres, bendito é o fruto do vosso ventre, Jesus. Santa Maria, Mãe de Deus, rogai por nós, pecadores, agora e na hora de nossa morte. Amém. Ave Maria, cheia de graça, o Senhor é convosco. Bendita sois vós entre as mulheres, bendito é o fruto do vosso ventre, Jesus. Santa Maria, Mãe de Deus, rogai por nós, pecadores, agora e na hora de nossa morte. Amém. Ave Maria, cheia de graça, o Senhor é convosco. Bendita sois vós entre as mulheres, bendito é o fruto do vosso ventre, Jesus. Santa Maria, Mãe de Deus, rogai por nós, pecadores, agora e na hora de nossa morte. Amém. Ave Maria, cheia de graça, o Senhor é convosco. Bendita sois vós entre as mulheres, bendito é o fruto do vosso ventre, Jesus. Santa Maria, Mãe de Deus, rogai por nós, pecadores, agora e na hora de nossa morte. Amém. Ave Maria, cheia de graça, o Senhor é convosco. Bendita sois vós entre as mulheres, bendito é o fruto do vosso ventre, Jesus. Santa Maria, Mãe de Deus, rogai por nós, pecadores,
2: agora e na hora de nossa morte. Amém. Ave Maria, cheia de graça, o Senhor é convosco. Bendita sois vós entre as mulheres, bendito é o fruto do vosso ventre, Jesus. Santa Maria, Mãe de Deus, rogai por nós, pecadores, agora e na hora de nossa morte. Amém. Ave Maria, cheia de graça, o Senhor é convosco. Bendita sois vós entre as mulheres, bendito é o fruto do vosso ventre, Jesus. Santa Maria, Mãe de Deus, rogai por nós, pecadores, agora e na hora de nossa morte. Amém. Ave Maria, cheia de graça, o Senhor é convosco. Bendita sois vós entre as mulheres, bendito é o fruto do vosso ventre, Jesus. Santa Maria, Mãe de Deus, rogai por nós, pecadores, agora e na hora de nossa morte. Amém. Glória ao Pai, ao Filho e ao Espírito Santo, como era no princípio, agora e sempre. Amém.
0: Nossa Senhora da Divina Providência, providenciai. Jesus, manso e humilde de coração, fazei o nosso coração semelhante ao vosso. Agora estamos no terceiro mistério, e nesse mistério contemplamos as proclamações das bem-aventuranças do Senhor. Este mistério será rezado e conduzido pelo Frei Esdras. Vamos rezar juntos esse mistério com o Frei Esdras.
3: Pai nosso que estais nos céus, santificado seja o vosso nome. Venha a nós o vosso reino, seja feita a vossa vontade, assim na terra como nos céus. O pão nosso de cada dia nos dai hoje, perdoai as nossas ofensas, assim como nós perdoamos a quem nos tem ofendido, e não nos deixeis cair em tentação, mas livrai-nos do mal. Amém. Ave Maria, cheia de graça, o Senhor é convosco. Bendita sois vós entre as mulheres, bendito é o fruto do vosso ventre, Jesus. Santa Maria, Mãe de Deus, rogai por nós, pecadores, agora e na hora de nossa morte. Amém. Ave Maria, cheia de graça, o Senhor é convosco. Bendita sois vós entre as mulheres, bendito é o fruto do vosso ventre, Jesus. Santa Maria, Mãe de Deus, rogai por nós, pecadores, agora e na hora de nossa morte. Amém. Ave Maria, cheia de graça, o Senhor é convosco. Bendita sois vós entre as mulheres, bendito é o fruto do vosso ventre, Jesus. Santa Maria, Mãe de Deus, rogai por nós, pecadores, agora e na hora de nossa morte. Amém. Ave Maria, cheia de graça, o Senhor é convosco. Bendita sois vós entre as mulheres, bendito é o fruto do vosso ventre, Jesus. Santa Maria, Mãe de Deus, rogai por nós, pecadores, agora e na hora de nossa morte. Amém. Ave Maria, cheia de graça, o Senhor é convosco. Bendita sois vós entre as mulheres, bendito é o fruto do vosso ventre, Jesus. Santa Maria, Mãe de Deus, rogai por nós, pecadores, agora e na hora de nossa morte. Amém. Ave Maria, cheia de graça, o Senhor é convosco. Bendita sois vós entre as mulheres, bendito é o fruto do vosso ventre, Jesus. Santa Maria, Mãe de Deus, rogai por nós, pecadores, agora e na hora de nossa morte. Amém. Ave Maria, cheia de graça, o Senhor é convosco. Bendita sois vós entre as mulheres, bendito é o fruto do vosso ventre, Jesus. Santa Maria, Mãe de Deus, rogai por nós, pecadores, agora e na hora de nossa morte. Amém. Ave Maria, cheia de graça, o Senhor é convosco. Bendita sois vós entre as mulheres, bendito é o fruto do vosso ventre, Jesus. Santa Maria, Mãe de Deus, rogai por nós, pecadores, agora e na hora de nossa morte. Amém. Ave Maria, cheia de graça, o Senhor é convosco. Bendita sois vós entre as mulheres, bendito é o fruto do vosso ventre, Jesus. Santa Maria, Mãe de Deus, rogai por nós, pecadores, agora e na hora de nossa morte. Amém. Ave Maria, cheia de graça, o Senhor é convosco. Bendita sois vós entre as mulheres, bendito é o fruto do vosso ventre, Jesus. Santa Maria, Mãe de Deus, rogai por nós, pecadores, agora e na hora de nossa morte. Amém. Glória ao Pai, ao Filho e ao Espírito Santo, como era no princípio, agora e sempre. Amém.
0: Nossa Senhora Aparecida, rogai por nós. Santa Teresinha do Menino Jesus, rogai por nós. Agora nós estamos no quarto mistério, e nesse quarto mistério nós estamos contemplando a transfiguração do Senhor no Monte Tabor. E este mistério será rezado pelo Padre Vicente. Vamos rezar junto com o Padre Vicente.
4: Pai nosso que estais no céu, santificado seja vosso nome. Venha a nós o vosso reino. Seja feita a vossa vontade, assim na terra como no céu. O pão nosso de cada dia nos dai hoje. Perdoai as nossas ofensas, assim como nós perdoamos a quem nos tem ofendido. E não nos deixeis cair em tentação, mas livrai-nos do mal. Amém. Ave Maria, cheia de graça, o Senhor é convosco. Bendita sois vós entre as mulheres. Bendito é o fruto do vosso ventre, Jesus. Santa Maria, Mãe de Deus, rogai por nós, pecadores, agora e na hora de nossa morte. Amém. Ave Maria, cheia de graça, o Senhor é convosco. Bendita sois vós entre as mulheres. Bendito é o fruto do vosso ventre, Jesus. Santa Maria, Mãe de Deus, rogai por nós, pecadores, agora e na hora de nossa morte. Amém. Ave Maria, cheia de graça, o Senhor é convosco. Bendita sois vós entre as mulheres, bendito é o fruto do vosso ventre, Jesus. Santa Maria, Mãe de Deus, rogai por nós, pecadores, agora e na hora de nossa morte. Amém. Ave Maria, cheia de graça, o Senhor é convosco. Bendita sois vós entre as mulheres, bendito é o fruto do vosso ventre, Jesus. Santa Maria, Mãe de Deus, rogai por nós, pecadores, agora e na hora de nossa morte. Amém. Ave Maria, cheia de graça, o Senhor é convosco. Bendita sois vós entre as mulheres, bendito é o fruto do vosso ventre, Jesus. Santa Maria, Mãe de Deus, rogai por nós, pecadores, agora e na hora de nossa morte. Amém. Ave Maria, cheia de graça, o Senhor é convosco. Bendita sois vós entre as mulheres. Bendito é o fruto do vosso ventre, Jesus. Santa Maria, Mãe de Deus, rogai por nós, pecadores, agora e na hora da nossa morte. Amém. Ave Maria, cheia de graça, o Senhor é convosco. Bendita sois vós entre as mulheres. Bendito é o fruto do vosso ventre, Jesus. Santa Maria, Mãe de Deus, rogai por nós, pecadores, agora e na hora de nossa morte. Amém. Ave Maria, cheia de graça, o Senhor é convosco. Bendita sois vós entre as mulheres. Bendito é o fruto do vosso ventre, Jesus. Santa Maria, Mãe de Deus, rogai por nós, pecadores, agora e na hora de nossa morte. Amém. Ave Maria, cheia de graça, o Senhor é convosco. Bendita sois vós entre as mulheres. Bendito é o fruto do vosso ventre, Jesus. Santa Maria, Mãe de Deus, rogai por nós, pecadores, agora e na hora de nossa morte. Amém. Ave Maria, cheia de graça, o Senhor é convosco. Bendita sois vós entre as mulheres. Bendito é o fruto do vosso ventre, Jesus. Santa Maria, Mãe de Deus, rogai por nós, pecadores, agora e na hora de nossa morte. Amém. Glória ao Pai, ao Filho e ao Espírito Santo, como era no princípio, agora e sempre. Amém. Ó meu Jesus, perdoai-nos, livrai-nos do fogo do inferno, levai as almas todas para o céu e socorrei principalmente as que mais precisares.
0: Nossa Senhora da Ajuda, rogai por nós. São José, rogai por nós. Agora nós chegamos no quinto e último mistério, que será rezado pelo Padre Messias. Neste quinto mistério, estamos contemplando a instituição da Eucaristia. Vamos rezar juntos com o Padre Messias.
5: Pai nosso que estais no céu, santificado seja o vosso nome. Venha a nós o vosso reino, seja feita a vossa vontade, assim na terra como nos céus. O pão nosso de cada dia nos dai hoje, perdoai-nos as nossas ofensas, assim como nós perdoamos a quem nos tem ofendido. Não nos deixeis cair em tentação, mas livrai-nos do mal. Amém. Ave Maria, cheia de graça, o Senhor é convosco. Bendita sois vós entre as mulheres, mulheres, bendito é o fruto de vosso ventre, Jesus. Santa Maria, Mãe de Deus, rogai por nós, pecadores, agora e na hora de nossa morte. Amém. Ave Maria, cheia de graça, o Senhor é convosco. Bendita sois vós entre as mulheres, bendito é o fruto de vosso ventre, Jesus. Santa Maria, Mãe de Deus, rogai por nós, pecadores, agora e na hora de nossa morte. Amém. Ave Maria, cheia de graça, o Senhor é convosco. Bendita sois vós entre as mulheres, bendito é o fruto de vosso ventre, Jesus. Santa Maria, Mãe de Deus, rogai por nós, pecadores, agora e na hora de nossa morte. Amém. Ave Maria, cheia de graça, o Senhor é convosco. Bendita sois vós entre as mulheres, bendito é o fruto de vosso ventre, Jesus. Santa Maria, Mãe de Deus, rogai por nós, pecadores, agora e na hora de nossa morte. Amém. Ave Maria, cheia de graça, o Senhor é convosco. Bendita sois vós entre as mulheres, bendito é o fruto de vosso ventre, Jesus. Santa Maria, Mãe de Deus, rogai por nós, pecadores, agora e na hora de nossa morte. Amém. Ave Maria, cheia de graça, o Senhor é convosco. Bendita sois vós entre as mulheres, bendito é o fruto de vosso ventre, Jesus. Santa Maria, Mãe de Deus, rogai por nós, pecadores, agora e na hora de nossa morte. Amém. Ave Maria, cheia de graça, o Senhor é convosco. Bendita sois vós entre as mulheres, bendito é o fruto de vosso ventre, Jesus. Santa Maria, Mãe de Deus, rogai por nós, pecadores, agora e na hora de nossa morte. Amém. Ave Maria, cheia de graça, o Senhor é convosco. Bendita sois vós entre as mulheres, bendito é o fruto de vosso ventre, Jesus. Santa Maria, Mãe de Deus, rogai por nós, pecadores, agora e na hora de nossa morte. Amém. Ave Maria, cheia de graça, o Senhor é convosco. Bendita sois vós entre as mulheres, bendito é o fruto de vosso ventre, Jesus. Santa Maria, Mãe de Deus, rogai por nós, pecadores, agora e na hora de nossa morte. Amém. Ave Maria, cheia de graça, o Senhor é convosco. Bendita sois vós entre as mulheres, bendito é o fruto de vosso ventre, Jesus. Santa Maria, Mãe de Deus, rogai por nós, pecadores, agora e na hora de nossa morte. Amém. Glória ao Pai, ao Filho e ao Espírito Santo, como era no princípio, agora e sempre. Amém. Ó meu bom Jesus, perdoai-nos, livrai-nos do fogo do inferno, levai as almas todas para o céu, socorrei principalmente as que mais precisam. Nossa Senhora do Sagrado Coração, rogai por nós. São José, rogai por nós.
0: Chegamos ao final do nosso texto de Nossa Senhora. Com muita gratidão no coração, vamos agradecer a Deus por mais um texto rezado e todas as graças e bênçãos que pedimos nesse momento de oração. Por isso, vamos fazer juntos o nosso agradecimento a Nossa Senhora. Infinitas graças vos damos, soberana Rainha, pelos benefícios que todos os dias recebemos de vossas mãos liberais. Dignai-vos agora e para sempre tomarmos debaixo de vosso precioso amparo. Para mais obrigá-la, vos saudamos como a Salve Rainha. Salve Rainha, Mãe de Misericórdia, vida, doçura e esperança nossa, salve. A vós bradamos e debredados, filhos de Eva, a vós suspirando, gemendo e chorando neste valo de lágrimas, e a pousa advogada nossa. Estes vossos olhos misericordiosos a nós volveis, e depois deste desterro, mostrai-nos, Jesus, bendito é o fruto do vosso ventre. Ó clemente, ó piedosa, ó doce, sempre Virgem Maria, rogai por nós, Santa Mãe de Deus, para que sejamos dignos das promessas de Cristo. Amém. E agora a bênção da água. O Senhor esteja convosco, Ele está no meio de nós. A nossa proteção está no nome do Senhor, que fez o céu e a terra. Deus de amor e de bondade, Deus de carinho, de ternura e proteção. A vós imploramos a vossa bênção sobre esta água, criatura vossa. A água que os ouvintes da Rádio Santa Cruz irão usar confiantes para implorar o perdão de seus pecados, a proteção de suas vidas e a saúde do corpo e da alma. Abençoai, Senhor, esta água em nome do Pai, do Filho e do Espírito Santo. Amém. O Senhor esteja convosco.

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0: Deus abençoe você e toda a sua família. Que alegria estar aqui com você, começando mais um programa Eu Seguirei. Eu tenho certeza de que Deus vai falar muito ao seu coração através deste programa. Olha, se você pode, eu já quero convidar você a pegar a sua Bíblia, porque hoje nós vamos meditar a palavra de Deus. A palavra de Deus é o nosso alimento, a palavra de Deus que é o nosso sustento. Eu tenho certeza que essa palavra vai mover seu coração. Olha, aqui você vai ouvir a palavra de Deus, aqui você vai poder cantar. São minutos que ficaremos juntos, onde você vai fazer uma experiência com Deus. Lembrando que tudo que você ouvir aqui, depois fica registrado no meu canal do YouTube, Frei Gilson / Som do Monte, no meu Instagram, no meu Facebook, todos com o mesmo nome, Frei Gilson / Som do Monte, para que você possa também compartilhar essa palavra com os seus amigos, tá bom? Então, vamos escutar a palavra de Deus.
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0: Dai a César o que é de César e dai a Deus o que é de Deus. Você já ouviu tantas vezes essa palavra, mas será que você sabe o que essa palavra significa? O que significa dar a César o que é de César? E o que significa dar a Deus o que é de Deus? Eu vou te explicar essa palavra. Eu vou usar dois padres da igreja, Tertuliano e Agostinho. Você vai ficar impressionado com o que eles vão nos ensinar. Fique comigo, fique conosco até o final desse vídeo. Em nome do Pai, do Filho e do Espírito Santo. Amém. Marcos capítulo 12, versículos de 13 a 17. Naquele tempo, as autoridades mandaram alguns fariseus e alguns partidários de Herodes para apanharem Jesus em alguma palavra. Quando chegaram, disseram a Jesus: Mestre, sabemos que tu és verdadeiro e não dás preferência a ninguém. Com efeito, tu não olhas para as aparências do homem, mas ensinas com verdade o caminho de Deus. Dize-nos, é lícito ou não pagar o imposto a César? Devemos pagar ou não? Jesus percebeu a hipocrisia deles e respondeu: Por que me tentais? Traze-me uma moeda para que eu a veja. Eles levaram a moeda, e Jesus perguntou: De quem é a figura e a inscrição que estão nessa moeda? Eles responderam: De César. Então Jesus disse: Dai, pois, a César o que é de César, e a Deus o que é de Deus. E eles ficaram admirados com Jesus. Palavra da salvação. Tertuliano vai dizer: Significa dar a César a imagem de César, que está na moeda, e a imagem de Deus que está impressa na pessoa, a Deus. Tu dás a César apenas dinheiro, mas a Deus entrega a ti mesmo. Assim como nesta moeda tem a imagem de César, em você tem a minha imagem. Gente, olha que coisa bonita essa palavra está nos dizendo. Jesus disse para ele: De quem é a figura e a inscrição que estão nessa moeda? Olha para essa moeda, veja, de quem é a imagem que está aí? Eles responderam: De César. Então dá para César, porque se a imagem de César está nessa moeda, dê para César esse dinheiro. Pague o imposto. Agora, Deus aproveita este ensinamento. Jesus aproveita este ensinamento para dizer: E você? Qual é a imagem que está em você? Abra aí sua Bíblia em Gênesis capítulo 1. Gênesis capítulo 1, versículo de 26 a 27. Então Deus disse: façamos o homem a nossa imagem e semelhança. Qual é a imagem que está em você? A imagem de Deus. Versículo 27. Deus criou o homem à sua imagem. Criou a imagem de Deus, criou o homem e a mulher. É por isso que então Tertuliano está dizendo: nessa moeda tem a imagem de quem? Então tem a imagem de César, então dai a César o que é de César. Em você tem a imagem de quem? A imagem do Criador. Então dê a Deus o que é de Deus. Eu e você precisamos voltar para Deus. Deu para entender que beleza desse ensinamento? Mas não para por aí. Santo Agostinho, ele vai dizer: nós somos o dinheiro de Deus, mas somos como moedas que se extraviaram do tesouro. Você é o dinheiro de Deus, você é o tesouro de Deus, mas um tesouro que se extraviou. Aquilo que antes estava cunhado em nós foi desgastado por nosso vaguear. Aquele que novamente cunha sua imagem em nós é aquele que primeiro nos formou. Ele próprio procura sua moeda, como serva procurou, como César procurou a dele. Veja, assim como César está procurando a sua moeda, assim como César está procurando a sua moeda que tem a sua imagem, assim Deus procura a mim e a você, que temos a imagem dele em nós. É nesse sentido que ele diz: dai a César o que é de César e a Deus o que é de Deus, a César as suas moedas, a Deus a vós mesmos. Dai a César as moedas dele, mas dai a Deus a você mesmo. Você é a maior riqueza para Deus. A gente é um, Agostinho está falando, nós somos o dinheiro de Deus, mas o dinheiro que se extraviou. Porque nós achamos muitas vezes que é possível servir a dois senhores. Como está na palavra em Mateus capítulo 6, versículo 24, ninguém pode servir a dois senhores, porque ou odiará um e amará o outro, ou se dedicará a um e desprezará o outro. Não podeis servir a Deus e à riqueza. Que pensamento bonito, que meditação bonita. Eu queria que você hoje refletisse no seu valor. Você é a imagem de Deus. Você é a riqueza de Deus que Ele quer de volta. E você não pode dar migalhas para Deus. Ele quer você mesmo, porque é em você que está a imagem dele. Ele morreu na cruz para nos comprar com um preço muito alto. Eu sou a moeda de Deus. Eu sou a moeda de Deus. Em nome do Pai, do Filho e do Espírito Santo. Amém.
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0: Resposta a essa palavra, eu quero convidar você agora a cantar comigo.
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0: uma coisa você tem que entender: Deus não aceita ficar em segundo lugar. Deus não aceita. Ah, mas eu amo minha família. Mas a sua família não pode ficar no primeiro lugar. Ah, mas eu amo meu trabalho. É, mas o seu trabalho não pode ficar em primeiro lugar. Ah, mas eu amo a minha casa, eu amo meus bens, eu amo tudo que eu tenho. Então, mas tudo isso não pode ficar no lugar de Deus. Deus em primeiro lugar na sua vida.
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2: O programa de hoje está bom demais e eu quero lembrar você, se você quiser ouvir mais pregações, mais meditação da palavra, basta você me acompanhar no meu canal do YouTube, Frei Gilson / Som do Monte, no meu Instagram, no meu Facebook, no meu TikTok, e lá você vai encontrar muito mais palavra de Deus para você.
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2: Nós vamos terminar este programa rezando. Eu quero clamar agora por você, quero clamar pela sua família. Senhor Deus, libera agora o teu Espírito Santo sobre cada pessoa que acompanha este programa. Vem, Espírito Santo, enche todos os que estão acompanhando este programa agora. Libera, Senhor, para esta pessoa o que ela mais precisa, para o corpo e para a alma. Libera, Senhor, curas e libertações em nome de Jesus para esta pessoa que assiste, que acompanha, que escuta e para toda a sua família. Eu clamo a tua poderosa bênção. Visita agora com bênção de proteção. A bênção que só o Senhor pode dar. Abençoe-vos o Deus Todo-Poderoso, Pai e Filho e Espírito Santo. Amém.
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Em nome do Pai, do Filho e do Espírito Santo, a graça e a paz de nosso Senhor Jesus Cristo, amor do Pai, e a comunhão do Espírito Santo esteja sempre convosco. Meus caros irmãos e irmãs, a vocês que nos acompanham pela TV Evangelizar, no Brasil todo, evangelizando sempre as nossas casas, nós acolhemos vocês e os nossos irmãos que aqui estão no segundo dia de nossa trezena a Santo Antônio de Pádua, que essa santa missa que vamos rezar possa transformar o meu e o seu coração. Ao iniciarmos, invoquemos o perdão em Jesus cantando:

0: Deus Todo-Poderoso, tenha compaixão de nós, perdoe os nossos pecados e nos conduza à vida eterna. Oremos. Nós rezamos essa Eucaristia por todos nós, a cada um de vocês que nos acompanha pela TV Evangelizar e a nós que fazemos essa trezena nesse segundo dia. Rezamos pela alma de Geraldo Umbelino, pelo aniversário de Lucas Araújo. Ó Deus, cuja providência jamais falha, nós os pedimos humildemente, afastai de nós o que é nocivo e concedei-nos tudo o que for útil. Por nosso Senhor Jesus Cristo, vosso Filho, que é Deus e convosco vive e reina na unidade do Espírito Santo por todos os séculos dos séculos.
1: Leitura da segunda carta de São Pedro. Caríssimos, esperais com anseio a vinda do dia de Deus, quando os céus em chamas se vão derreter e os elementos consumidos pelo fogo se fundirão? O que nós esperamos, de acordo com a sua promessa, são novos céus e uma nova terra, onde habitará a justiça. Caríssimos, vivendo nesta esperança, esforçai-vos para que ele vos encontre numa vida pura e sem mancha e em paz. Considerai também como salvação a longanimidade de nosso Senhor. Vós, portanto, bem-amados, sabendo disto com antecedência, precavei-vos para não suceder que, levados pelo engano destes ímpios, percais a própria firmeza. Antes, procurai crescer na graça e no conhecimento de nosso Senhor e Salvador Jesus Cristo. A Ele seja dada a glória, desde agora até ao dia da eternidade. Amém. Palavra do Senhor.

já bem antes que as montanhas fossem feitas, ou a terra e o mundo se formassem, desde sempre e para sempre, vós sois Deus.

vós fazeis voltar ao pó todo mortal, quando dizeis: voltai ao pó, filhos de Adão. 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

pode durar 70 anos nossa vida, ou mais fortes talvez cheguem a 80. A maior parte é ilusão e sofrimento. Passam depressa e também nós assim passamos.

saciai-nos de manhã com vosso amor, e exultaremos de alegria todo dia. Manifestai a vossa obra a vossos servos, e a seus filhos revelai vossa glória.

0: Naquele tempo, as autoridades mandaram alguns fariseus e alguns partidários de Herodes para apanharem Jesus em alguma palavra. Quando chegaram, disseram a Jesus: Mestre, sabemos que tu és verdadeiro e não dás preferências a ninguém. Com efeito, tu não olhas para as aparências do homem, mas ensinas com verdade o caminho de Deus. Dize-nos, é lícito pagar ou não impostos a César? Jesus respondeu. Jesus percebeu a hipocrisia deles e respondeu: Por que me tentais? Trazei-me uma moeda para que eu a veja. Eles levaram a moeda e Jesus perguntou: De quem é a figura e a inscrição que estão nesta moeda? Eles responderam: De César. Então Jesus disse: Dai, pois, a César o que é de César, e a Deus o que é de Deus. E eles ficaram admirados com Jesus. Palavra da salvação.
1: Reverendíssimo Padre William Fernandes, Diácono Valtair, o que parece que vai complicar para Jesus, ele devolve de uma forma que agora nos ensina. Queria colocar Jesus em prova. Se ele ia falar mal de César, se ele iria dizer: não, vocês não devem, mas ele transforma a dificuldade na simplicidade de entender este mundo. Porque ele pergunta: o que tem nessa moeda aqui? Trazer a moeda para que eu veja. Eles levaram a moeda e Jesus perguntou: de quem é a figura que está na inscrição? Eles responderam: de César. Então Jesus disse: Dai, pois, a César o que é de César e a Deus o que é de Deus. Para César, só a moeda. Para Deus, o restante. E quando nós vamos compreendendo a dimensão espiritual dessa passagem, que nos faz compreender que, olha, nessa vida, tudo que você ofertar para César, tudo que você ofertar para a sociedade no sentido físico, ficará por aqui. E por isso que a gente tem que cumprir os nossos deveres, como homens e mulheres civis. Mas do outro lado, a gente tem que devolver tudo para Deus. Tudo que nós vamos crescendo, que nós vamos transformando, que nós vamos existindo, a gente vai fazendo uma entrega total a Deus, e de repente a gente vai entender que para esse mundo só sobra alguma coisa, porque o resto é tudo de Deus. Enquanto nós vivermos aqui, a gente tem obrigação, não tem jeito não, hein? Nós vamos ter obrigações que todos os dias nós vamos ter que fazer. Mas o que é de Deus é para sempre. E é por isso que quando a gente passa por uma prova, quando a gente passa por uma dificuldade, a gente só fica pensando: é por enquanto. Porque só Deus é para sempre. E por isso que nós consagramos a nossa vida pelo trabalho. Você casado pelo matrimônio. Nós consagramos tudo que somos e aquilo que vamos possuindo para Deus. Então tudo que você tem, tudo aquilo que você vai ao longo da vida conquistando, você vai dando a Deus e dizendo: Senhor, transforma tudo que eu vou construindo nessa vida para que eu possa, de fato, estar construindo um caminho para o céu. Porque pode nos acontecer que no percurso a gente fica pegado. E a gente começa a dar mais ao que é de César do que é de fato para Deus. E cada um sabe a sua vida. Cada um sabe, pode fazer depois o seu percurso interior perguntando-se a quem você devolve mais nessa vida, a César ou a Deus? Porque às vezes nós nos tornamos inimigos de nós mesmos, seja pela preguiça, seja por outros motivos, a gente vai deixando, a gente vai relaxando, e de repente a gente, não tem problema não, Deus conhece o meu coração, por isso mesmo, que Ele conhece o seu coração e o meu, é que a gente precisa mudar de vida, é que todos os dias nós temos que pegar para pensar, o que que eu estou fazendo, se é uma oferta a Deus, ou é uma oferta somente a este mundo do qual nós vivemos. Porque lá no entardecer da vida, quando chegar o tempo da nossa partida, o meu e o seu, a gente pode olhar para trás e dizer assim, valeu a pena o sacrifício de devolver o que era para César, mas aquilo que eu construí com Deus. Porque tudo que você devolver a César vai ficar aqui. Você não vai poder levar muita coisa. Por mais apegado que você seja, você não consegue levar muita coisa. A não ser aquilo que você construiu de dentro para fora. Tudo na vida é passageiro. Às vezes a gente é apegado, a gente briga. Você em casa briga por uma coisa, briga por causa de uma TV, briga por causa de um relógio, briga por causa disso aqui. E são coisas que vão estragar. E a gente não forma, de fato, os nossos sentimentos para uma vida eterna. Por isso que a gente fica aí confuso, que a gente ainda luta por coisas que vão estragar, que vão passar, que são perecíveis. E aí, de repente, a gente chega num estágio da vida que a gente vai olhar e vai dizer assim, não, eu preciso agora, como diz a carta de São Pedro, esperai com anseio a vinda do dia de Deus, quando os céus em chama vão derreter e os elementos consumidos pelo fogo se fundirão. O que nós esperamos de acordo com a sua promessa são novos céus e a nova terra, aonde habitará o quê? A justiça. É aquela expectativa boa, sabe? Às vezes você tem medo de morrer, não é porque o que vai ser lá no futuro. É a vida que tem hoje, aí você tem medo mesmo. Mas se você tem certeza dos passos que você, eu, nós estamos dando, a gente não precisa ter medo não. Porque a morte se torna um encontro. Quando a gente compreende a dimensão das nossas partidas, a vida fica mais fácil, a gente fica mais leve. Ah, porque muitas vezes você está sofrendo, mas não tem jeito de resolver esse sofrimento seu. Não vai ter outro jeito. Ah, mas eu não aceito, se for assim eu prefiro morrer. Mas não, você não adianta. E quando a gente passa a compreender que as partidas é nada mais do que nós desejamos, porque quem tem Deus, eu sempre digo a vocês, quem tem Deus tem tudo, tudo. Quem tem saudade das coisas daqui é a gente mesmo. A gente viaja e fala assim, nó, que saudade que eu estava de onde eu fui. Às vezes a gente muda de cidade, ah, que saudade daquela casa onde eu morei, daquelas pessoas que eu convivi. Saudade tem a gente. A gente tem saudade de quem está aqui, de quem já partiu, de quem já morreu. A gente tem saudade de tanta coisa. Só que quem parte para eternidade não tem essa saudade, não. Ah, será que a pessoa está bem? Será que ela está sofrendo? Será que ela quer voltar para cá? Quer não? Quer não. De jeito nenhum. Porque não falta nada. Enquanto você não transformar aquilo que você devolve a Deus de fato para Deus, a vida será angustiante. Porque você sempre vai pensar que Deus está roubando alguma coisa de você. Ah, por que que Deus fez isso comigo? Por que que Deus levou fulano? Por que que Deus... Não! Tudo é de Deus. E é por isso que quanto mais nós vamos amadurecendo, a gente vai compreendendo que sempre chegará o momento da partida. Partida para quem fica, mas na verdade é um encontro para quem vai. Louvado seja o nome de nosso Senhor Jesus Cristo. Meus caros irmãos e irmãs, elevemos ao Senhor Deus as nossas preces, e a cada invocação nós iremos responder: Senhor, escutai a nossa prece, todos.
2: Para que a igreja, enquanto aguarda com esperança vinda do Senhor, cresça na santidade e persevere na verdade do Evangelho, rezemos ao Senhor. Para que os líderes das nações exerçam sua autoridade com retidão e respeito à dignidade humana, lembrando-se sempre de que toda justiça tem sua origem em Deus, rezemos ao Senhor. Para que, atentos às palavras, sejamos firmes na fé e generosos em nossa entrega ao que é de Deus, com coração vigilante e espírito de serviço, rezemos ao Senhor.
1: Ó Deus de bondade, acolhei nossas preces, que suba até vós por Cristo nosso Senhor. 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

Irmãos e irmãs, para que o nosso sacrifício seja aceito por Deus Pai Todo-Poderoso. Senhor, confiantes em vosso amor de Pai, acorremos com os nossos dons ao Santo Altar. Concedei-nos que celebrarmos os vossos mistérios, sejamos purificados por vossa graça santificadora, por Cristo nosso Senhor. O Senhor esteja convosco. Corações ao alto. Demos graças ao Senhor nosso Deus. Na verdade, é digno e justo nosso dever e salvação dar-vos graças sempre em todo lugar. Senhor Pai Santo, Deus Eterno, por vosso amado Filho Jesus Cristo, Ele é a vossa palavra pela qual tudo criastes, Ele é o nosso Salvador e Redentor que se encarnou pelo Espírito Santo e nasceu da Virgem Maria. Ele, para cumprir a vossa vontade, adquirir para vós um povo santo, estendeu os braços na hora de sua paixão a fim de vencer a morte e manifestar a ressurreição. Por isso, com os anjos e todos os santos, proclamamos a vossa glória cantando a uma só voz.

Na verdade, ó Pai, vós sois santo e fonte de toda santidade. Santificai, pois, esses dons, derramando sobre eles o vosso Espírito, a fim de que se torne para nós o corpo e o sangue de nosso Senhor Jesus Cristo. Estando para ser entregue, abraçando livremente a paixão, Jesus tomou o pão, pronunciou a bênção de ação de graças, partiu e o deu aos seus discípulos, dizendo: tomai todos e comei, isto é o meu corpo que será entregue por vós.

0: Mistério da fé. Celebrando, pois, o memorial da morte e ressurreição do vosso Filho, nós os oferecemos ao Pai o pão da vida e o cálice da salvação. E vos agradecemos porque nos tornaste dignos de estar aqui na vossa presença e vos servir. Suplicante vos pedimos que, participando do corpo e o sangue de Cristo, sejamos reunidos pelo Espírito Santo num só corpo. Lembrai-vos, ó Pai, da vossa Igreja, que se faz presente pelo mundo inteiro, que ela cresça na caridade, em comunhão com o Papa Leão, com os bispos do mundo inteiro, os presbíteros, os diáconos e todos os ministros do vosso povo. Lembrai-vos também na vossa misericórdia dos nossos irmãos e irmãs que adormeceram na esperança da ressurreição, de modo particular Geraldo Umbelino, e de todos os que partiram desta vida, acolhei-os junto a vós na luz da vossa face. Enfim, nós vos pedimos, tende piedade de todos nós e dai-nos participar da vida eterna, com a Virgem Maria, Mãe de Deus, São José, seu esposo, os apóstolos, Santo Antônio de Pádua e todos os santos que neste mundo viveram na vossa amizade, a fim de vos louvarmos e glorificarmos por Jesus Cristo, vosso Filho.
1: Por Cristo, com Cristo e em Cristo.

0: Guiados pelo Espírito Santo que ora em nós e por nós, elevemos as mãos ao Pai e rezemos juntos a oração que o próprio Jesus nos ensinou. Pai nosso que estais no céu, santificado seja vosso nome, venha a nós o vosso reino, seja feita a vossa vontade, assim na terra como no céu. O pão nosso de cada dia nos dai hoje, perdoai as nossas ofensas, assim como nós perdoamos a quem nos tem ofendido. E não nos deixeis cair em tentação, mas livrai-nos do mal. Livrai-nos de todos os males, ó Pai, e dai-nos hoje a vossa paz. Ajudados pela vossa misericórdia, sejamos sempre livres do pecado e protegidos de todos os perigos, enquanto aguardamos a feliz esperança e a vinda do nosso Salvador Jesus Cristo. Se recorde de uma pessoa que você sabe que está sofrendo, reze por ela. Senhor Jesus Cristo, que disseste aos vossos apóstolos: eu vos deixo a paz, eu vos dou a minha paz. Não leis os nossos pecados, mas a fé que anima a vossa igreja, dai-lhe segundo o vosso desejo a paz e a unidade. Vós que sois Deus com o Pai e o Espírito Santo,
1: amém.
0: A paz do Senhor esteja sempre convosco.

Provai e vede como o Senhor é bom, feliz de quem nele encontra seu refúgio. Eis o Cordeiro de Deus, aquele que tira o pecado do mundo.

0: Ave Maria, cheia de graça, o Senhor é convosco. Bendita sois vós entre as mulheres, e bendito é o fruto do vosso ventre, Jesus. Mãe de Deus, rogai por nós, pecadores, agora e na hora de nossa morte. Oremos. Governai, Senhor, pelo vosso Espírito, os que alimentais com o corpo e o sangue do vosso Filho. Dai-nos proclamar a nossa fé, não somente em palavras, mas também pela verdade das nossas ações, para que mereçamos entrar no reino dos céus por Cristo nosso Senhor. Vamos fazer a nossa oração ao nosso Santo Padroeiro, Santo Antônio, nesse segundo dia de nossa trezena, onde nós aqui viemos pedir a intercessão de Santo Antônio de Pádua. E você na sua casa que nos acompanha, coloca a sua intenção nesse segundo dia de nosso tredo. Glorioso Santo Antônio, que tivesse a sublime dita de abraçar e afagar o menino Jesus, alcançai-me a graça que vos peço e vos imploro do fundo do meu coração. Vós que tendes sido tão bondoso para com os pecadores, não leis para os poucos méritos de quem agora vos implora, mas antes fazer valer o vosso grande prestígio junto a Deus, para atender meu insistente pedido. Amém. Santo Antônio, Santo Antônio, Santo Antônio. Vamos sentar um instante os nossos avisos. Nós agradecemos vocês que nos acompanham em suas casas pela TV Evangelizar, mas também convidamos vocês ao longo desses dias, até o dia 13, a Santa Missa, aqui em Coronel Fabriciano, na Rua Diamantina 130. Então, pessoal da região aí pode vir participar conosco ao longo dessa semana. Só lembrando que quinta-feira será às 17 horas a missa. E no último dia, no dia 13, no dia de Santo Antônio, também às 17 horas. Nos demais, 19. Então, venha rezar conosco, pedindo a intercessão de Santo Antônio. Após a bênção final, nós temos as nossas festividades. Temos as barraquinhas, temos show. E lembrando que amanhã, Padre José Ricardo estará presidindo a Eucaristia aqui no terceiro dia. Então, vamos nos organizar para vivermos bem essa trezena. Fiquemos de pé e peçamos que o Senhor nos abençoe. O Senhor esteja convosco. Por intercessão de Santo Antônio de Pádua, o Senhor vos abençoe e vos livre de todo mal, e dê saúde do corpo, da alma e da mente para reconhecer o Cristo em nossos irmãos, em nome do Pai, do Filho e do Espírito Santo.
1: Glorificai ao Senhor com as vossas vidas, e de em paz que o Senhor vos acompanhe.
2: Graças a Deus.

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0: violenta, agressiva e evoluindo sempre.
1: Nenhuma cidade se volta mais para o futuro do que Nova York.
0: Nova York cresceu a partir da água. A história secreta de seu sucesso está escondida nas profundezas de seus dois rios e seu porto grandioso.
2: Esse é um dos trechos de água mais famosos da orla de Nova York.
0: Imagine se conseguíssemos esvaziar os oceanos, drenando toda a água para revelar os segredos do fundo do mar. Agora nós conseguimos, usando dados precisos e tecnologia surpreendente, para revelar mais uma vez um mundo perdido. No episódio de hoje, como o horror do 11 de setembro leva a uma descoberta extraordinária sobre o nascimento dos Estados Unidos.
3: O evento mais sombrio e sangrento de toda a guerra revolucionária.
0: O que este naufrágio próximo da costa revela sobre o crescimento explosivo da cidade?
4: As pessoas falavam sobre uma floresta de mastros.
0: E o que afundou este imenso navio de guerra dos Estados Unidos a poucos quilômetros de Nova York?

maior cidade dos Estados Unidos, com a área aproximada de 777 quilômetros quadrados, 8 milhões e meio de pessoas. Persistente, poderosa, convicta. Tudo isso construído do zero, em apenas 400 anos. E o segredo de seu sucesso são seus rios e porto. Nas águas ao redor de Nova York, os arqueólogos localizaram milhares de naufrágios. Cápsulas do tempo que podem revelar a incrível história desta cidade sob um novo ponto de vista. Um em especial. O que é este estranho naufrágio e por que está aqui?

0: Enquanto os nova-iorquinos se recuperam do choque do 11 de setembro, as ruínas das Torres Gêmeas revelam o segredo do início da história da cidade.
1: Mal sabíamos que daquela tragédia terrível surgiria uma grande descoberta. Um segredo do passado.
0: Até 2010, 1.800.000 toneladas de entulho haviam sido removidos. A construção de um estacionamento de alta segurança está em andamento.
1: Eles decidiram fazer a entrada no subsolo, então cavaram mais fundo do que antes.
0: Quase 7 metros abaixo do asfalto. Na sombra das Torres Gêmeas, os restos de um navio antigo.
2: No canteiro de obras, no Marco Zero, um achado raro. Acredita-se que o que nós pudemos ver seja a metade de um navio.
0: A construção para e uma equipe de arqueólogos corre para o Marco Zero. O investigador principal, Warren Rees.
1: Estava bem ali, bem onde é a área de segurança para o estacionamento do World Trade Center.
0: Quando Warren chega, apenas parte do navio está exposta. Seus segredos ainda estão escondidos sob a lama.
1: A história daquele navio em particular pode preencher lacunas tremendas do nosso conhecimento sobre a história de Nova York propriamente dita.
0: Para descobrir mais, a equipe de Warren escaneia o local escavado com tecnologia de laser de alta precisão. Combinando os dados em 3D de alta resolução, com imagens de computador inovadoras, podemos voltar no tempo e drenar o Marco Zero. Para revelar um segredo subterrâneo surpreendente, camadas de terra são retiradas. Quase 7 metros embaixo da terra, no coração de Manhattan, os destroços achatados de um navio de madeira. Ele mede 9 metros de comprimento e sua estrutura de madeira é grosseiramente entalhada.
1: Nós nunca vimos uma embarcação como aquela. Não era só rara, ela era única.
0: Mas que navio é esse? E o que ele está fazendo sob o coração de Manhattan, a cerca de 500 metros da orla? Para descobrir, Rees e sua equipe precisam determinar a idade dele. Olhando por dentro da madeira, eles encontram anéis de árvores bem preservados. Eles revelam que a madeira foi derrubada em 1773 ou logo depois.
1: Era como uma cápsula do tempo, uma cápsula do tempo secreta.
0: Nos Estados Unidos, a década de 1770 significa apenas uma coisa: revolução.
1: O que temos é um navio que está escondido embaixo de Nova York, que é do período revolucionário.
0: Naquela época, Nova York era o lar de apenas 25 mil pessoas. Mas a qualidade do seu porto já o tornara um dos portos mais bem-sucedidos dos Estados Unidos. Sua importância estratégica coloca Nova York firmemente na mira do rei George da Grã-Bretanha. Quando a Revolução Americana começa em 1775. Apenas um ano depois, uma enorme força de invasão britânica conduz o exército de George Washington para fora da cidade. Será que esta embarcação pode ter feito parte da batalha? Voltando aos destroços escoados, surgem pistas. Embaixo do convés, 327 peças de artilharia, incluindo uma bala de canhão e 56 balas de mosquete. Soldados de um lado ou de outro claramente estavam a bordo deste navio. Então, no centro dos destroços, a equipe de Warren Breeze descobre a menor das pistas.
1: Esse botão foi encontrado na área central da embarcação, entre algumas estruturas e algumas tábuas, e por causa disso sabemos que ele estava no navio antes de ser enterrado.
0: O número 52 está estampado no botão de estanho. Ele caiu do uniforme de um soldado do 52º Regimento do Exército Britânico.
1: Eles eram granadeiros, isto é, tropas de ataque agressivas. É emocionante descobrir isso porque conecta o navio a um soldado britânico em Nova York durante a Revolução. Um soldado comum que perdeu o botão.
0: Se este navio foi usado por algumas das tropas mais temíveis do exército britânico, para que eles o estavam usando? Combinando os dados de escaneamento com uma nova pesquisa da Universidade Texas A&M, podemos ressuscitar o navio. Quando sua forma original surge na Terra, seu tamanho total se torna claro com suas características marcantes. Pouco mais de 15 metros de comprimento e 5 metros e meio de largura. Com casco de embarcação fluvial apenas 1,20 metros de profundidade e uma quilha pequena. Este não é um navio oceânico. Ele é especificamente projetado para uso em águas costeiras protegidas.
1: Ele era capaz de entrar em águas rasas, em pequenas enseadas, ao lado de navios.
0: Um navio perfeito para operar no porto de Nova York e tripulado por granadeiros britânicos. Provas de que ele poderia fazer parte de uma história pouco conhecida, mas brutal. Durante a guerra, as forças britânicas levaram muitos milhares de americanos a um destino horrível. Cerca de 3 quilômetros de distância no litoral do Brooklyn.
1: Durante a Revolução Americana, este local era conhecido como Baía de Wallabout. E foi o lugar mais fatal durante toda a Revolução para os americanos.
3: Nova York ainda tem seus segredos, tem um passado obscuro. Incluindo o evento mais terrível e sangrento de toda a Guerra Revolucionária.
0: Enquanto os britânicos tentam sufocar a revolta, eles capturam milhares de prisioneiros e os levam para as águas da Baía de Wallabout, até um lugar conhecido como Inferno Flutuante. Uma flotilha de navios britânicos deteriorando. Superlotada, congelante, mal abastecida e administrada por guardas brutais.
3: As doenças que ali existiam aterrorizaram os homens a bordo.
0: O mais famoso de todos, o HMS Jersey.
3: Ele praticamente serviria como o pior navio-prisão, masmorra flutuante da história da humanidade.
0: Warren Breeze acredita que o navio do World Trade Center pode ter desempenhado um papel neste capítulo sombrio da história de Nova York.
1: Eles precisavam de barcos para ir e voltar e trazer prisioneiros, e esse teria sido um navio perfeito para isso. Eles teriam lotado de gente, mesmo que nem todos ficassem sentados. Poderia levar 100 pessoas a bordo.
0: Os números das baixas são surpreendentes, muito pior que o 11 de setembro. Os historiadores estimam que 11 mil homens morreram só no HMS Jersey.
3: Duas vezes mais homens morreram a bordo do Jersey, comparado aos que foram perdidos em combate durante toda a Guerra Revolucionária. É inimaginável.
1: Foi um capítulo muito sombrio da história americana.
0: Um último mistério permanece sobre o navio britânico. Por que ele foi encontrado sob o coração de Manhattan?

0: Os Estados Unidos finalmente ganham sua independência. E Nova York muda rapidamente.
1: Nos anos após a Revolução Americana, Nova York se comportou muito como uma fênix, ressurgindo das cinzas política e economicamente.
0: Em seu coração, uma doca próspera que parece muito diferente da cidade de hoje.
2: Estamos no meio de uma cidade moderna aqui, Manhattan. E mais ou menos na metade daquele quarteirão estava a orla original.
0: Ansiosos para melhorar seu porto, os nova-iorquinos construíram novos cais, estendendo a ilha de Manhattan para a Bahia. Abandonado nas docas, meio afundado na lama, o velho navio britânico fica simplesmente cercado de construções por toda a parte. Séculos mais tarde, o World Trade Center se ergue sobre a antiga área portuária e os navios que haviam testemunhado o nascimento sangrento dos Estados Unidos. O comércio impulsiona a expansão da cidade e, para o comércio, a localização é tudo. De frente para o Atlântico crepitante, na foz do Rio Hudson, o enorme porto natural de Nova York é o lugar perfeito para um porto internacional. Quilômetros de orla em uma baía protegida.
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3: Olá, boa noite.
4: Boa noite para você que nos acompanha em todo o país.
3: Terça-feira, 2 de junho de 2026.
4: Vamos ao destaque do dia. Brasil reage a tarifas americanas.
3: O governo recebe com indignação proposta dos Estados Unidos em fazer nova taxação a produtos brasileiros.
4: E afirma que não há justificativa para medidas unilaterais contra o nosso país ou contra patrimônios nacionais como o PIX.
3: Presidente Lula condena taxações e diz que PIX é de graça, público e do Brasil.
5: Não é possível. O país não aceita ser tratado como se fosse uma republiqueta de banana.
4: E ainda, saúde.
3: Inaugurado o novo hospital universitário em Catalão, Goiás, que vai beneficiar mais de 1,5 milhão de pessoas.
4: Unidade terá atuação de destaque nas áreas de clínica médica e cirúrgica, pediatria, atendimento a queimados e oncologia. Gabriela Noronha.
6: O Hospital Universitário de Catalão vai ampliar a formação de médicos. Com mais especialistas, a expectativa é reduzir o tempo de espera por consultas, exames e cirurgias na região.
3: E vamos falar também sobre o Desenrola Pequenos Negócios.
4: Quem tem dívida pode negociar e ficar no azul. Sobre o tema, vamos conversar com Paulo Pereira, ministro do empreendedorismo, da microempresa e da empresa de pequeno porte.
3: Hoje, na apresentação da Voz do Brasil, Luciana Vasconcelos e Luciano Seixas.
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3: O governo do Brasil reagiu à possibilidade de imposição pelos Estados Unidos de uma nova taxa de 25% a produtos brasileiros.
4: Um documento rebateu ponto a ponto as alegações norte-americanas, comprovando que na relação comercial entre os dois países, os Estados Unidos levam vantagem financeira.
3: Outro ponto defendido foi o sistema de pagamentos PIX, que o Brasil considera como inegociável.
4: Após uma reunião para discutir a intenção dos Estados Unidos de aplicar uma nova tarifa a produtos brasileiros, o vice-presidente Geraldo Alckmin lamentou a recomendação do escritório do representante de comércio dos Estados Unidos. Alckmin afirmou que as autoridades brasileiras forneceram farta documentação comprovando que a política comercial brasileira não discrimina nem prejudica o comércio dos Estados Unidos, tampouco viola normas internacionais vigentes.
7: O governo brasileiro recebe com indignação e entende ser extremamente injusta a recomendação, a proposta do USTR ao presidente Trump. E o presidente Lula vai trabalhar no sentido de que isso não se converta.
4: O governo brasileiro rebateu as alegações dos Estados Unidos para impor nova tarifa de 25% ao Brasil. Entre as justificativas, o país norte-americano